0: Redeemer, Diavola e Killing City em Vagos, de 5 a 9 de agosto. Bilhetes para um dia 69€, acrescentem mais 100 se quiserem ir aos 5 dias, e até é capaz de ser o melhor. Será inesquecível esta edição do Vagos Metal Fest. Catatónia confirmados ao último momento para o Vagos Metal Fest. My Twins é um dos temas que não vai falhar na atuação dos Catatónia. Quem também não vai deixar de tocar este To The Mountains será o senhor Satyr com o seu colega Frost. Será também outro momento muito intenso no Vagos Metal Fest deste ano, é já no início do mês de agosto. Satyricon, To The Mountains.
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Now You've Got Something to Die For, um clássico Lamb of God que não vai falhar na primeira noite do Vagos Metal Fest. É quarta-feira, dia 5 de agosto, na Quinta do Ega, em Vagos. Lamb of God confirmados, entre outros Doro, Within Temptation, Godsmack, Corpiclan, In Flames, Heaven Shall Burn e, à última da hora, os Catatonia, confirmados também no Vagos Metal Fest. Para além de Satyricon, que ouvimos antes, através de To The Mountains. Bilhetes disponíveis, passe 3 dias a 169€. 69€ custa o bilhete apenas para um dia. Agora celebramos o nascimento de um novo festival e no interior do país, o Cerco de Sortelha, Sortelha Sabugal, para os lados da Covilhã. No sábado, dia 11 de julho, na sexta-feira, dia 10, vai haver a recepção ao campista e eu próprio estarei por lá a tentar animar a malta, a passar som durante 4, 5, 6 horas, o que for preciso. No sábado temos um cartaz de excelência em termos de talento nacional. Crab Monsters, Eden's Apple, Congruity, Sigilo, Dalian, Occultist, Lord of Confusion e a encerrar a noite em grande os Toxicol. É no Cerco da Sortelha, em Sortelha, Sabugal, sábado, dia 11 de julho, dia 10, a recepção ao campista. Eu estarei por lá a passar som e também no dia 11, que já é 12, Dragon Magic. Aí fica Toxicol, banda cabeça de cartaz desta primeira edição do Cerco de Sortelha.

Destaque largo para este primeiro esforço, cerco de Sortelha para os lados do Sabugal, sábado dia 11 de julho. Por lá estará muito talento nacional, nomeadamente este coletivo de Castelo Branco, Braga, os Crab Monsters, aqui com o Shovel Headshot. Primeiro, na sequência, estivemos com o Toxical, que são os cabeças de cartaz, sábado dia 11 de julho, no cerco de Sortelha. Também por lá estarão os Sigilo a apresentar o seu primeiro álbum de originais. Somber Prayer for the Ostracized foi a faixa que escolhemos. Os Occultist marcam também presença neste cerco de Sortelha, sábado dia 11. E igualmente em palco estarão os Lord of Confusion, para além dos Dalian, que por aqui rodámos. Tudo isto na primeira edição de O Cerco de Sortelha, para os lados de Sabugal, Guarda, dia 11 de julho. A entrada é livre e há campismo gratuito também. Na sexta-feira fazemos a festa comigo, olha, é o que se arranja. Vou estar por lá a passar muito som para quem chegar mais cedo e aproveitar também para fazer um excelente sightseeing à localidade, que é muito bonita. Sortelha, para os lados do Sabugal, a não perder este sábado, dia 11 de julho. A concluir o Alta Tensão por hoje, ficamos com a novidade de Rigor Sardónicos. Trata-se de uma dupla fundada em 1990 em Long Island, Nova York. O regresso faz-se com Diatriba Diorum, para publicar no final deste mês. Rigor Sardónicos, I Am. 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

Continuamos a conhecer as crónicas do Monte Zeus, Benjamin, de regresso às canções depois da aventura experimental no disco Berlengas, Os Dias do Nada, o novo single que abre a semana na Portugália. Seguimos neste início de hora com a homenagem de Pedro Branco a Fausto Bordal Dias. Não canto, porque sonho. Boa noite, bem-vindos.

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30 anos da editora de Coimbra Lux Records, idealizada e desenvolvida por Rui Ferreira, a efeméride é assinalada com o disco A Date with Lux, uma série de versões gravadas por John Mercy, com o auxílio do espólio que a editora deu a conhecer. Strong Sex, dos Belchers Hotel, é uma dessas canções. Para trás ficaram Tomé Silva com Quarto Escuro e ainda Pedro Branco com a colaboração de Noiserve e Tipo a recriarem Não Canto Porque Sonho de Fausto. Continuando nesse date que John Mercy tem com a Lux Records, ouvimos agora Naked Blues, uma das primeiras canções de Legendary Tiger Man.

A jovem cantora de Leiria, Lisa Sereno, com Full, uma estreia de 2025 a fechar tripla que incluiu Rachel Banks com Bright Eyes e ainda Naked Blues, Legendary Tiger Man na versão de John Mercy.

Trago para esta primeira emissão da semana uma visão diferente que tem sido desenvolvida por Priscila Deveza, vocalista das Anarchics, aqui em versão instrumental.

Esta é a remistura que Sónia Trópicos produziu para Wei Wei, o disco Alegria Grigria, uma série, aliás, a totalidade de Alegria Terminal, o último disco de Vai à Praia remisturado por vários produtores. Este foi o trabalho de Sónia Trópicos. Antes, com outra remistura, os Sensible Sockers, na linguagem do produtor alemão Motor City Drum Ensemble. Noite quente de segunda, com um breve regresso ao passado para o contacto com o disco Surrealizar, os Ban no início da sua jornada pop que os guiou desde o final dos anos 80.

0: São uma Please, a dupla luso-britânica no EP de estreia, Ballet, antes ouvimos Nicky Moss, Criatura Dança e ainda os Ban no disco Surrealizar. Fecho a noite com a nova plástica dos Houseplants, disco novo, produzido por Gordon Raphael, o produtor que esteve ao lado dos Strokes nos primeiros discos. Houseplants com Pleasure e também Do It Like This no final da hora, depois das 11, num decalado com Indigente. Boa noite, boa semana.
1: Okay,

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0: Ouvintes da Provaral, eu e o meu convidado estamos aqui em Gaia. Já nos encontramos várias vezes, mas acho que nunca nos tínhamos encontrado aqui no Porto. Isto é, num estúdio de rádio não, Walter.
1: Pois, porque tu tens a mania de estar a viver em modo imigra no Sul.
0: Pois é, é verdade. Tu nunca pensaste em viver noutra cidade?
1: Penso, inclusive, todos os dias, mas...
0: Pois já tinhas pensado em viver noutra cidade, Walter?
1: Já. Eu tenho... É curioso, porque quando me mexo, em todas as pequenas viagens, eu cobiço os lugares que visito. É curioso, não é? Assim, há algo em mim que anseia pela deslocação, pela novidade, por uma cidadania nova. A sensação que eu tenho é que quando mudamos de casa, e sobretudo quando mudamos de cidade e até quando mudamos de país, parece que podemos mudar quem somos, percebes? Assim, agora é como quando éramos miúdos, íamos à escola no primeiro dia de escola, assim, na primeira semana de escola, eu pensava que ia ser outra pessoa. Este ano vou ler tudo direitinho, vou estudar muito mais, vou ter muito boas notas, vou me portar bem, não vou atrasar a matéria. Eu achava que ia ser um aluno que eu nunca fui, percebes?
0: Nunca foste um aluno brilhante?
1: Não, fui bom aluno na universidade. Eu acho que a adultez fez de mim um bom aluno. Enquanto era miúdo, era um escangalho. Era

0: preguiçoso e tinha sempre as melhores das intenções. Eu era um indivíduo tão bem intencionado que eu devia ser guardado num museu para as pessoas olharem para mim, mas depois na prática corrompia-me e acabava sempre por ser vencido por uma certa preguiça e um desinteresse. É verdade que eu normalmente foco naquilo que me apaixona, e aquilo que me aborrece não me convence, não consigo prestar atenção, não consigo angariar conhecimentos aborrecidos.
1: Achas aborrecido, por exemplo, o futebol?
0: Acho. Uhum. Eu sei que estamos em tempo de manter o entusiasmo. mas sabes porquê? Porque o futebol acaba por ser muito dependente de um resultado. E por isso, entre veres o jogo e saberes como é que ficou o resultado, o investimento de ver um jogo inteiro e de sofrer tudo aquilo, e depois eu se vir um jogo, eu envolvo-me. Uhum. E acho que sei que sei melhor do que os jogadores e que as treinadas todas, e acabo por dizer palavrões, que é uma coisa que eu nunca digo. E...
1: Eu não te imagino dizer palavrões, Walter. Não imagino, não faço ideia. Acharia estranho.
0: Sou educadíssimo.
1: Sim, tu és uma pessoa educada, muito educada. Então, mas espera, há pouco estavas a dizer, isso aqui depende de resultados de um jogo. Um livro em si também depende de um resultado. É que...
0: Mas eu sei, eu depois, por isso que quando eu vejo, depois parece que vou ter um ataque cardíaco, porque eu fico fanático. É, então é melhor não ver, porque funciona, droga-me, aquilo funciona como uma coisa que me faz mal ao espírito. E depois, claro, quero que as minhas equipas ganhem, normalmente o Rio Ave, por exemplo, e o Porto.
1: E Passos Ferreira também.
0: E Portugal, Passos Ferreira também, e Portugal e Brasil, por exemplo, são as equipas.
1: Peraí, tu podias viver no Brasil.
0: Eu cada vez mais.
1: Porque tu vendes muito no Brasil, tu és muito conhecido no Brasil.
0: Sim, gosto de pudim de leite e pão de queijo e viveria lá muito bem a beber água.
1: Então, se gostas de pudim de leite e pão de queijo, à partida já vais ter nacionalidade brasileira.
0: Uma cidadania que me aguarda.
1: Sim, sim. Cidadãos do Brasil que estão a ouvir esta emissão, adotem imediatamente Walter Ugumem. Tu poderias.
0: Eu já estou meio adotado.
1: Espera aí. Se vis bem. Pelo sucesso que vais tendo em alguns países, eu diria que sítios onde à partida tu já tens alguma notoriedade e poderias ser cidadão, Brasil, claro.
0: Sim.
1: E Islândia.
0: A Islândia também, um pouco na França. A Islândia houve um tempo que...
1: Que eras herói.
0: Sim, e algumas pessoas tentaram seduzir-me para ver se eu ficava lá e tudo, mas um escritor português não ganha para pagar contas na Islândia, quer dizer, a gente pode lá ir.
1: Então se fosse o governo islandês a dar-te uma casinha, perto de um daqueles lagos.
0: Por favor, senhor governo islandês, se nos estiver a ouvir...
1: E está.
0: Oferece, sim, claro, obviamente. Eles, aliás, são quase uns stalkers do que eu faço. Por favor, ofereçam-me aí uma casinha. Nem precisa ser grande, basta ser segura, estar longe do vulcão ativo. Eu aceito, de cruz.
1: Porque falamos em vulcões ativos. É do que se trata este novo livro. Chama-se O Século dos Imbecis. É como se fosse um vulcão ativo, mas literário. Ora, tu falas aqui de muitas coisas neste livro. Há uma personagem que me parece absolutamente central, que eu não sei se vou dizer bem, que é Agilulfo. É assim que se diz? Diz bem.
0: Agilulfo, sim, o Agilulfo.
1: E depois a malandrinha, que é uma casa, não é? Toda a ação e as referências várias são para a malandrinha e para o Agilulfo. Ok, há muitas personagens que aqui depois são descritas e vão entrando em cena, mas acima de tudo, a ideia central é que, consoante a altitude a que se encontra, o Agilulfo vai ficando... mais ou menos inteligente. Exato. É isso. Vai mudando o seu intelecto. Exato. O seu coeficiente de intelecto. É isso.
0: O Agilulfo, ele é um marquês. E é uma personagem fantástica, digamos assim.
1: É o marquês da malandrinha.
0: No puro sentido do termo. Ele é fantástico porque ele sobe na montanha e fica brilhante, e desce na montanha e emburrece.
1: Isso é uma metáfora, presumo.
0: Isso serve de metáfora para para analisarmos os tempos de hoje, para avaliarmos os tempos de hoje, em que fica nas mãos de cada um de nós pensar se tomamos decisões a cada passo, se tomamos decisões para nos abrilhantarmos e nos expormos ao conhecimento, ou se ao invés disso preferimos uma certa burrice, uma certa estupidez que se torna mais lúdica ou mais imediatamente divertida e risível. E, no fundo, o Agilufo serve para isso, serve para nós vermos como a vila, a sua vizinhança, vai convidando o Agilufo para subir ou para descer. Os que o sobem preferem o conhecimento, mas a maioria das pessoas descem-no para se rirem. E isso, essa é a metáfora que se eventualmente se pode aplicar à contemporaneidade, que é todos nós estamos munidos de instrumentos brilhantes de informação. E o que fazemos com esses instrumentos brilhantes de informação? Acedemos ao conhecimento ou emborrecemos a ver cãezinhos e gatinhos adoráveis?
1: Será que esse risco está iminente? A possibilidade de todos nós emborrecermos?
0: Infelizmente, eu acho que sim. Por uma questão muito simples, Alvin. A humanidade é fazedora, faz-se. E é. Nós humanizamos-nos exatamente por criarmos alguma coisa e por sermos produtores da nossa própria condição. O universo digital é demissionário, é puramente um convite à observação. A tua participação é fictícia, é propensa a não ser nada, né? E por isso vai-te destituindo do gesto. E paulatinamente, se nos destituirmos dos gestos, vamos nos destituir das capacidades. É um bocado. Eu já nem estou a levar ao extremo da inteligência artificial, que é então aí é que é mesmo o território de uma alteridade puramente desumana e por isso o fim da experiência humana. Mas mesmo sem considerar a inteligência artificial, o que está em causa na virtualidade é a criação de uma espécie de identidade avatar, em que tu entregas à virtualidade uma espécie de coisa eterna, de alguém eterno, que por natureza não pode ser humano, porque nós não somos eternos, e que cria uma versão de ti mesmo que é mais limpa, bastante mais mentirosa, estabilizada de uma maneira que não é possível, porque o ser humano também não é pura estabilidade. E por isso é como se todos nós estivéssemos, de há uns anos para cá, a caminhar para uma cidadania espectral, uma cidadania que é já fantasmática, que independe muito de estares vivo ou não. E por isso, mesmo que estejas vivo, a tua cidadania virtual já é o teu fantasma, já é uma espécie de fantasma. E por isso, o fantasma é a panágio dos mortos. Significa que nos estamos a destituir das nossas capacidades e a substituir a plena experiência da vida por uma espécie de experiência de morte. Não precisas ficar assustado.
1: Eu fiquei agora a pensar nisso.
0: Podemos ainda resistir um bocado. Mas é esta euforia com a virtualidade é toda ela propensa a acabar com o humano. E a grande catástrofe assenta no momento em que começamos a perder capacidades. E para além de nos queimar os neurónios, todas essas coisas assim da fisicalidade decadente em que podemos diagnosticar com alguma facilidade, o passo seguinte para a inteligência artificial é de facto um convite para deixares de saber as coisas. Ficas no há dias estava a pensar, pensando sobre isto, ocorre-me esta ideia de que depois de uma sociedade de consumo, mantemo-nos enquanto consumidores mais do que cidadãos, mas um nível abaixo, uma espécie de consumo reduzido, sintetizado, que é o do observador. Por isso, já não estás a consumir nada que seja material, materializável em coisa nenhuma, estás simplesmente a ver. E o observador, se pensares bem, é alguém que se desresponsabiliza muito, porque é o indivíduo que não faz. Se tu vires apenas, tu não fizeste nada. E por isso não tens culpa. Não podes ser chamado à colação para coisa nenhuma. Agora, aplica isto à multidão, não é? À maioria. A maioria não faz nada, apenas observa, e por isso é uma maioria de irresponsáveis, de pessoas sem responsabilidade, sem culpa e imprestáveis, porque perdem as capacidades e de facto não têm autoria, não é? E se não temos autoria, não temos autoridade.
1: E eu adoro falar contigo, Walter. Tu, sempre que vens a este programa e outras entrevistas que já deste, dizes sempre coisas bastante interessantes. As pessoas podem concordar ou não, mas que são sempre interessantes os caminhos que tu revelas. Minha pergunta é: normalmente, quando pensas em algo, não em situação de entrevista, são mais coisas estúpidas ou são coisas com este grau de relevância? Quando dás por ti a pensar, pensas em coisas mais...
0: Eu sou um ser humano profundamente normal e por isso penso muito a palermo isso durante o dia, sobretudo porque tenho uma tendência, sim, para me rir de tudo. É verdade que só se riem os espertos, não é? Para conseguir ter sentido de humor precisas de ser, no mínimo, perspicaz. Por isso eu quero acreditar que não sou de todo destituído, mas eu passo o dia a brincar comigo mesmo, sozinho, enfim, vou pelas ruas, conduzo, estou quieto em casa e problematizo a vida a partir de um ponto de vista muito absurdo, muito delirante.
1: E como é que tu combates o teu emburrecimento?
0: Olha,
1: ou risco?
0: De todo não consigo, porque acho que todos estamos mais ou menos condenados a uma ignorância bastante, e por isso serei ignorante, obviamente, mas eu faço esforço para não me render demasiado, para não confundir, por exemplo, as coisas e não permitir que determinadas coisas que implicam algum esforço signifiquem na minha vida uma coisa horrível, não é? Eu luto muito, e desde miúdo que adoro ler, por exemplo, e luto para ler livros por vezes complexos, livros que não se me oferecem imediatamente, e não aceito que os livros sejam do foro do castigo, sabes? Aquela coisa, vais para o teu quarto ler, não saís do teu quarto enquanto não acabares esse livro, porque portaste mal, bateste no teu irmão. Isto é tremendo, porque criar o estigma de que alguma coisa que deve ser absolutamente maravilhosa, afinal, tem que ter alguma coisa errada, porque ela se serve de castigo, não pode ser boa. E eu disciplino-me desde miúdo, que me disciplino para não me desperdiçar demasiado. Por isso eu quero curtir, sou um indivíduo que precisa muito até do encontro com os outros e de uma certa baderna.
1: Isto é, não precisas de solidão para escrever, nem...
0: Não, eu depois regresso às minhas solidões, mas eu adoro ter amigos, meus amigos, sair, jantar, curtir som, muitos concertos, desde o heavy metal até ao Mahler, e por isso eu estou em tudo. E...
1: Foste a primavera?
0: Por acaso este ano não, porque estava infelizmente a trabalhar na Feira do Livro de Lisboa, que correu muito bem, foi lindo, mas coincidiu justamente com a primavera, e por isso não pude. E eu emborrecido, devidamente emborrecido, quando marquei a minha presença na Feira do Livro de Lisboa, não percebi que estava a marcar exatamente os dias do Primavera, mas vou ao Nós Alive ver o Nick Cave, por exemplo, porque são gajos esperto.
1: Engraçado, imaginava-te justamente a jantares com o Nick Cave. Se pudesse escolher um artista com o qual pudesse ir jantar, para além do Nick Cave, quem é que tu escolhias?
0: Dos vivos, o Nick Cave poderia ser, assim, mais dois. Caramba, da música do povo. O povo cantante, é isso?
1: Sim, peraí, estou aqui para te facilitar a vida, portanto podes
0: não é que facilitar a vida, eu escolheria, por exemplo, o Anselmo Kiefer, o pintor, que eu adoraria. Adoraria. Eu nem digo falar com ele, porque acho que eu tenho medo dele que me pelo, mas porque acho que ele deve ser terrível, antipático e até mal educado e mal cheiroso. Mas, mas eu adoraria ouvi-lo e fazer-lhe assim uma pergunta ou duas e depois fugir com medo.
1: E alguém de cinema, não?
0: Do cinema, muita gente. Olha, há uma mulher do cinema portuguesa que eu adoro, que nunca encontrei em lado nenhum, que é Isabel Ruth. Isabel Ruth é uma figura incrível, um rosto incrível. Eu identifico-me completamente com a arte dela, com a expressão dela, com aquela profundidade, um certo desalento insanável, sabes?
1: Ela é muito divertida, sabes?
0: Pois, eu espero que ela seja muito feliz e maravilhosa, mas eu adoro a cara dela de fim do mundo, sabes? Ela parece estar sempre diante do abismo.
1: Aliás, mas depois ela tem um outro lado.
0: Já caiu no abismo.
1: Sim, ela tem. De facto, ela projeta essa imagem, mas na verdade ela é bastante cómica.
0: Tu já a conheceste?
1: Já a conheci e fiquei com muita vontade de trazer este programa. E já que falas nisso, acho que não é tarde para o fazer. Aliás, vou tentar fazer este mês, trazer a Isabel Ruth a este programa para que os ouvintes comprovem justamente aquilo que eu acabo de dizer.
0: Porque é de facto, um beijinho meu.
1: É uma figura, não é? É assim uma figura.
0: Ela é mitológica, não é?
1: Assim, tem assim umas histórias.
0: E é um rosto incorruptível. Ela está sempre como se fosse de bronze, não é? Não. O rosto dela só aprofunda mais, não se desgasta, não se vulgariza. Eu acho que é isto. Ela não tem a capacidade de se vulgarizar. É absolutamente maravilhosa.
1: Tens medo disso, de te vulgarizares?
0: Eu acho que já me vulgarizei há muito. Eu sou muito, eu sou muito fácil. Eu sou muito fácil. Sabes, há uma coisa que eu aceito cada vez mais, é que nós não podemos ser de outra forma senão da que somos, sabes? Não podemos ser. Fazemos demasiadas comparações com figuras até que admiramos, ou figuras que achamos que estão onde nós gostaríamos de estar, que são como nós queríamos ser, ou que alcançaram o que nós gostaríamos de alcançar. Não é possível, não é possível. Nós só podemos fazer sentido, e na verdade só alcançaremos alguma coisa se formos em frente de uma forma genuína. E por isso eu poderia pensar, bem, podia. Muitas das vezes sou levado a situações em que eu penso que eu devia ter uma atitude mais parecida com o Saramago, que era circunspecto e seríssimo, não é? O Lobo Antunes, que era circunspecto e seríssimo, e estou a ser simpático assim, só a aludir à circunspecção e à seriedade. Mas não é possível, eu sou outro tipo de bicho, fui feito de outra forma, quero acreditar que o meu trabalho tenha qualidade. Mas eu não posso imitar uma austeridade, não é? Uma severidade que não me é sincera, que não me seria sincera. Por isso, não vou fazer esse teatro, vou ser um rapaz punk, fui sempre punk, hoje tenho umas roupinhas burguesas porque ganho mais dinheiro e vou ali ao outlet, às marcas finesses, porque as marcas chungas que eu vestia antes, que eram baratinhas e mais adequadas à panquitude, as marcas chungas cansam-me, porque em três lavagens está tudo podre, eu tenho que aparecer na televisão, tenho que fazer fotografias para alguns jornais, eu vou para cima do palco, a minha mãe tem vergonha, porque diz assim, se não tem jeito nenhum, essa camisa está toda coçada, ou rompe, ou ganha manchas, e por isso, eu agora já consigo dar 50 euros por uma camisa... e já ponho assim umas cores que já não são preto. Eu também uso preto, mas é verdade que a burguesia usa pouco preto. Mas eu por dentro sou absolutamente punk. Eu por dentro, quem olhar para mim, se quiser saber qual é a frequência da minha existência, tem que imaginar que eu estou a ouvir Bauhaus, Stigmata Mártir ou Sonic Youth, no mínimo, e Silver Rockets, e sempre a abrir, sempre.
1: Queres dizer que te tornaste numa pessoa imarcessível?
0: Sim, quer dizer, eu até ando com problemas de costas e por isso dobro-me bastantemente, mas mas quero dizer que estou num tempo de há bastantes anos para cá, estou num tempo em que se alguma coisa me abater, haverá de ser de mim mesmo, sabes? Dificilmente conheço-me bem, sei com que decência ou indecência existo, e acho que a maturidade, se calhar a idade, oferece-nos assim uma espécie de apaziguamento com as nossas virtudes e largamente com as nossas falhas. E por isso já não quero ser particularmente bonito, já não estou interessado em ser particularmente magrinho, não quero ser o mais esperto de todos, não vou fazer de conta que li todos os livros, há livros que eu não li e não quero ler. Não gosto muito de algumas coisas que as pessoas todas gostam. Não vou comer porcarias que as pessoas dizem que são boas só porque não sei o quê. Detesto restaurantes em que a comida quase não chega no prato, não tem nada para comer, só tem porcelana. E o que sou e o que não sou, já não serei. E estou muito, muito fixe com essa cena, que é a linguagem dos punks.
1: Walter Ugumem é quem acaba de dizer tudo isto que estão a ouvir, convidado de hoje da Pravaral, a propósito do livro que agora chega e que se chama O Século dos Imbecis. Ouvintes da Pravaral, queremos, aliás, que nos digam justamente como é que vem este século. O que é que estão a sentir com tudo o que está a acontecer? É essa a pergunta. A melhor resposta e o melhor exemplo vai ganhar um livro, este de que falamos, de Walter Ugumem, que se chama O Século dos Imbecis. WhatsApp 960386272.

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0: Pode ler-se no livro novo de Walter Ugumem: a estupidez alheia tornou-se um bem de consumo coletivo, saqueado por todos em pequenas porções, sem culpa, uma imagem quase profética da cultura do escárnio nas redes sociais, onde o erro ou a humilhação de outrem é matéria-prima de entretenimento partilhado. É isso, a mediocridade tornou-se o entretenimento preferido de todos.
5: Eventualmente, sim. Eu acho que popularizam-se as notícias de uma das vítimas risíveis, digamos assim. Acho que de repente é o que mais viraliza são os pequenos e às vezes os grandes desastres que acontecem aos outros, e adoramos, toda a gente adora os vídeos do karma instantâneo, de todos os momentos em que as pessoas se dão mal, e mais ainda quando elas merecem dar-se mal, não é? E é como se estivéssemos à espera que os outros fossem ridículos e que revelassem a sua estupidez em esplendor para nós nos podermos regozijar da alegria por verificar, comprovar que os nossos, que a vizinhança é toda brolha, toda horrorosa e nós somos iluminados. Essa ideia de precisarmos de nos sentir melhores, assim, eu não faria isto, não é? Na verdade, no limite, todos faríamos todas as coisas. Depende dessas situações. A maior parte das vezes as situações virais são tão descontroladas, é algo tão descontrolado que eventualmente todos nós no descontrolo faríamos a mesma coisa.
0: Deixa-me aqui colocar uma primeira mensagem, que é do Fernando, um nome lindíssimo. Vamos saber o que é que diz este Fernando.
6: Boa noite, Fernando Alvim. Boa noite ao convidado. Olá. E a todos os que estão a ouvir. Fernando Alvim, daqui é o outro Fernando. E já apanhei vários convidados sempre a falarem mal da inteligência artificial, como se ela fosse roubar o intelecto de alguém ou se ela fosse roubar a inteligência. Não há bem uma coisa, a inteligência artificial é só uma ferramenta, como qualquer outra. Quando as pessoas hoje em dia querem pesquisar alguma coisa, vão ao Google, ou antigamente iam ao Google, e agora não vão. Agora tem a inteligência artificial que é só um expert em muita coisa. Mas quando as pessoas acham que aquilo vai roubar a inteligência, não, também não é verdade. Porque aquilo, quando as pessoas começam a utilizar a inteligência artificial, depressa deparam-se que aquilo erra. Portanto, a máquina também tem erros. Portanto, nós não podemos desligar o nosso cérebro só para estarmos ali a responder a coisas automaticamente. Não, o cérebro não pode desligar. Portanto, e as pessoas rapidamente vão aprender que essa ferramenta tem esses erros e por isso mesmo vão ter que ser ainda mais inteligentes. Agora, se nós tivermos à mão de semear, à mão de um clique, para termos a resposta a um monte de perguntas que não teríamos forma de responder a não ser ir pesquisar de outra maneira, que nos levaria muito mais tempo, de que maneira é que isto nos vai deixar mais burros?
5: Oh, Fernando, é que nem me nervos, tens um nome tão bonitinho, mas já me lindíssimo. Estás a meter nervos, pá. Ainda agora nos conhecemos, isto já está a dar mal. A questão não está em fazer perguntinhas ou em entender que aquilo erra. Primeiro, aquilo apareceu em 2022, por isso o que aquilo é ainda não é, digamos assim. Aquilo só está a gatinhar. Aliás, eu acho que ainda nem a gatinhar, aquilo está a mexer os primeiros dedinhos. Por isso, estamos no início de um monstro que se avizinha. Depois, a questão não é que aquilo cometa uns erros, a questão é que nós estamos, as pessoas estão a usar aquela ferramenta para substituir coisas que faziam, não é? Gestos que eram comuns e que eram atendidos pelas nossas próprias capacidades e que paulatinamente vão produzir uma incapacidade, porque nós vamos deixar de saber fazer determinadas coisas. Claro que umas elites, uns apaixonados, vai sempre haver uns artistas que vão querer aprender a desenhar o pôr do sol realista, mas o convite que está a ser feito pela inteligência artificial, a tentação que está a ser colocada, é de hoje para amanhã deixar de haver médicos, por exemplo, porque a inteligência artificial vai nos diagnosticar e responder as coisas, vai deixar de haver pessoas que de facto pratiquem muitas das artes, a ilustração, por exemplo, é imediata, em alguns segundos produz-se imagens deslumbrantes. A questão é que nem são imagens só toscas e falhas, não, há imagens deslumbrantes que a inteligência artificial produz. Nós podemos alimentar aquilo de alguma forma, mas uma coisa é nós instruirmos, darmos assim, fazermos uns pedidos, não é? Como pedir um milagre à Nossa Senhora de Fátima. Nós podemos fazer o pedido, mas fazer o milagre já é outra coisa. E nós seríamos tão mais humanos quanto mais capazes formos de produzir o próprio milagre. Agora, pedir o milagre já não é nada, é muito pouco. E aí que as capacidades se podem começar a perder é tu chegares a um ponto e precisares de um conhecimento qualquer e não tens e nenhum de nós, bicho, vai conhecer. No máximo, só podemos pedir o milagre. Vamos ali à Nossa Senhora Artificial, vamos dizer, Senhora Dona Nossa Senhora, estou a precisar disto. E depois aquilo decide, não é? O algoritmo lá vê se naquele dia tem energia suficiente para produzir ou não. Se algum dia aquilo deixar de nos atender, não vai haver ninguém que saiba acender um fósforo. É aí que a máquina pode intervir na nossa cabeça, que é ir apagando faculdades que nós temos, faculdades que estão inscritas no nosso cérebro e que pela falta de uso vão sendo apagadas.
0: Por exemplo, a faculdade de pensar.
5: A faculdade de pensar, de fazer inferências. Por exemplo, desde há muito tempo para cá, com os telefones na mão, a maior parte das pessoas não deixaram de fazer contas. Vamos todos à calculadora e umas contas minimamente mais complexas, às vezes uma complexidade quase de nada, a gente faz com a calculadora. Quantas pessoas hoje consegues identificar que verdadeiramente façam cálculos de cabeça com alguma destreza?
0: Muito poucas.
5: Muito poucas.
0: Achas que isso vai acontecer com um simples...
5: Com tudo. Com tudo o que puder, tudo o que tu possas imaginar que a máquina substitua, nós vamos permitir que a máquina substitua. E a questão não é fazermos perguntas nem ela dar erros, é que nós sem a máquina vamos deixar de saber fazer.
0: Pausa para tornar dramática a declaração do convidado.
5: E é preciso dar aqui umas décadas. Isto passado aqui duas gerações, não é? Não é de 23 para cá ou de 22 para cá. Vamos dar assim 30 anos, por exemplo, para ver quem é que vai saber fazer alguma coisa.
0: Já agora, deixa-me dizer que uma ouvinte, que também já foi convidada deste programa, a Cláudia Custódia, olha, fez um programa sobre um livro sobre a matemática aplicada ao humor. Um livro bastante interessante. E ela envia um desenho que foi feito por uma amiga, que és tu, olha lá.
5: Olha aí,
0: Walter Gomain está no Nós Alive. Gostas?
5: Eu a fazer moche, não é?
0: Assim, tu a fazes moche. Olha lá, tu tens punk. Ouve, és punk. Deixa-me só recordar que o nosso convidado de hoje é o Walter Gomain. Ah, cá está, uma amiga dela, está ela a dizer. A propósito deste livro que agora chega e que se chama O Século dos Imbecis, tu tens aqui várias personagens. Uma das personagens, já que estamos a falar sobre isto, funciona como uma espécie de sátira ao ativismo digital contemporâneo, parece-me claro, e da cultura de indignação permanente que caracteriza as redes sociais.
5: Uhum. Há uma senhora chamada, no livro, chamada pessimista, uhum, porque é uma ativista, mas ela encontra problemas em todo lado. Uhum. Uma pessimista. Uhum. É acionada pela paixão pelo péssimo. Uhum. e ela serve, ela é muito boa gente, a questão é essa, no livro, ela é boa gente, ela tá certa, só que ela funciona como uma espécie de medida exagerada, sabes? Uhum. De super cidadã que cai no exagero. E então em determinadas situações ela acaba por impor umas certas visões do mundo que são delirantes.
0: Aliás, tu sobre o pessimismo, tu dizes que eu estou aqui justamente à procura dessa frase em que tu falas desta pessimista, não é? Tu dizes que as sociedades são...
5: Dependem muito dos seus pessimistas.
0: É isso mesmo. É o que tu dizes.
5: Há uma parte em que eu digo que os pessimistas são muito importantes para a melhoria das suas sociedades, porque no fundo os pessimistas são aqueles que azedam as coisas e impedem que elas se normalizem, né? vão ferindo uma rotina, vão ferindo as rotinas e apelando para que alguma coisa mude. E por isso, até certo ponto, são fundamentais, são agentes do bem.
0: Mas por outro lado,
5: são incomodados, também... porque os pessimistas são indivíduos ininterruptamente incomodados, não é? Nunca se apaziguam, estão sempre...
0: Mas também não impedem o progresso, os pessimistas neste caso?
5: Depende, se forem a um exagero, a um descontrolo. Mas eu não creio que os pessimistas o impeçam. Os pessimistas são assim uma espécie de coro grego que vai cantando a tragédia que nós reiteradamente queremos vencer.
0: Encontrei aqui o parágrafo. Tu dizes: todas as comunidades dependem largamente de seus pessimistas, gente cujo feitio inquina as boas intenções e não vê senão a óbvia derrocada das condutas humanas. O pessimista policia os costumes para impor limites à euforia e ao deslumbre. O pessimista não quer divertir-se.
5: O pessimista não sabe muito divertir-se e a diversão dele é toda ideal, é toda projetada para um estado de coisas que não vai atingir, porque por sua natureza ele vai estar sempre desconsolado, vai estar sempre mal. E por isso é como se a diversão fosse uma utopia para o pessimista, é uma utopia. Por isso diverte-se utopicamente, é um divertido platónico.
0: Deixa-me aqui colocar o João Fundo. E vem.
7: Olá para o Varal, olá Fernando Alvim, olá Walter Ugumem. Como é que eu me sinto neste século? Sinto-me como se estivesse dentro de uma câmara de pressão muito, muito, muito, muito elevada. Sinto como se de facto tivesse dificuldade em respirar. É um período particularmente mau, este, nomeadamente esta década de 20. Acho que estamos em direção ao abismo e gostava que eventualmente os livros, as pinturas, as músicas, toda a arte, o teatro, a dança, nos pudessem salvar, mas tenho pouca esperança. Obrigado.
0: Ora está, aqui uma mensagem que não traz muita esperança, não me parece. Será um pessimista, o João?
5: Eu, pelo menos um pouco desencantado, não é? Mas eu compreendo, assim. Eu não sei se alguma vez a arte verdadeiramente nos salvou, mas ela é testemunha. E por isso, em todas as épocas, a arte serviu para testemunhar, para deixar uma prova. Porque é curioso, e o poder da arte eventualmente vem exatamente daí. É curioso que perante os documentos da burocracia social, não é? Os documentos propriamente ditos que são produzidos pelos grandes negócios da graça e da desgraça, não servem para retratar as épocas. Eles comprovam factualidades, mas não retratam verdadeiramente as épocas. É mais fácil retratar as épocas a partir da arte, porque a arte, ao mesmo tempo que alude às graças e às desgraças, ela inclui a equação humana, ou seja, inclui essa profundamente subjetiva existência das pessoas. E perante um quadro, por exemplo, por vezes nem é uma obra vocabular, né, que te fale, mas perante uma linguagem pictórica, perante um quadro, tu podes intuir de uma forma muito clara, por vezes, o opressivo de um instante, ou o fulgor maravilhoso de um instante, e isso leva-te com uma nitidez muito maior ao tempo histórico, a uma determinada época, do que por vezes analisares os documentos que sobram aí das administrações.
0: Deixa-me aqui colocar o José Abreu.
8: Boa noite, Alvin. Boa noite, Walter Ugumem. Oh, boa tarde. Epá, estou a ouvir em fundo a seleção e estou a ouvir o programa. Epá, é brutal, mais uma vez, sempre a fundo. Epá, é impossível para mim. Por exemplo, é o que me aconteceu agora. Dois cromos mesmo, que está uma fila de trânsito, vêm pelo lado direito, comem toda a gente como se fôssemos como se a gente tivesse vindo de Marte, com um arzinho de nada, pá. E faz uma revolta tão grande, pá. Nós estamos num país de cromos e num país de pessoas que não têm a mínima formação, pá. É pá, e tenho uma revolta enorme, porque isto aconteceu comigo agora há 5 minutos. Um grande abraço, pá, e viva Portugal.
0: Olha, já agora, estavas a falar de pessimismo. Duas coisas. Estás pessimista ou otimista em relação ao jogo da seleção com a Espanha?
5: Não, estou otimista. Ainda por cima com a Espanha, claro que estou otimista. Espero que a gente arrase os espanhóis, que eles sobrem em pó.
0: Aliás, tu és o convidado perfeito, visto teres um livro que se chama justamente A Máquina de Triturar Espanhóis. Não é? Tu é que deves saber a fórmula, não é, Walter Ugumem? Tem vários livros e um deles é justamente este. Mas a outra pergunta, ainda sobre pessimistas, mas já querendo sair daqui, tu dizes a da altura, os pessimistas são quem menos suporta a solidão. Porquê?
5: O pessimista é um indivíduo incomodado, por isso ele precisa de se queixar aos outros, ele precisa de estar em público, precisa ter plateia, ele não pode. Ninguém é profundamente pessimista diante de si mesmo. O pessimismo só faz sentido se for diante dos outros, porque diante de si mesmo seria um boicote, seria uma espécie de suicídio, e não é exatamente isso que define um pessimista. Um pessimista é um indivíduo que azucrina o do lado. Esse é que é o pessimista genuíno, e é o pessimista funcional, digamos assim. Outro tipo de pessimista não serve para nada.
0: Adoro. Achas que Portugal é um país pessimista?
5: Somos um pouco atados, sim. Somos um pouco... Vitimizamo-nos muito rapidamente. Temos muita capacidade de resistência e, eventualmente, cada vez menos capacidade de aventura. E então isso entristece-nos e, sobretudo, adia-nos. Mas tem uma coisa interessante, Portugal, que é... Parece que a contemporaneidade chega aqui sempre um bocadinho mais tarde, o que significa que parece que ainda não estamos no futuro. Mas isso tem uma vantagem enorme. É como se a vizinhança já vive no futuro, não é? A Espanha está muito adiante, a França, a Inglaterra, e por isso o futuro já existe em algum lugar, mas não é aqui. Agora, qual é a vantagem que isso traz? É que muitas das vezes o futuro traz umas borradas gigantes e a gente já atalha. Percebes? A gente já não... Há coisas do futuro que a gente já não quer, já não consome e já não experimenta. Então vamos vivendo assim, de passado em passado, e ficamos incólumes a muita burrada que o futuro inventa.
0: Deixem-me só dizer que estamos a 6 minutos do final deste programa. Walter Ugumem é o nosso convidado de hoje. Há uma pergunta que tenho que te fazer, que é a tua experiência no Babel, o festival literário que aconteceu muito recentemente aqui, justamente aqui no Porto. Mas antes disso, recordar quem é o nosso convidado desta quarta-feira.
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0: Não é quarta, é quinta. Não sei quem é que foi na quarta. Ora, dizer que o romance de Walter Ugman, que se chama O Século dos Imbecis, abre com dois epígrafes que funcionam como chaves de leitura. O primeiro retirado de O Cavaleiro Inexistente, de Italo Calvino, deste, ao que tudo indica, este livro é-lhe também dedicado. Pergunta Italo Calvino: se recebesses um insulto indecifrável, o que podias fazer? Mas também o segundo de Dostoiévski, em Memórias de Subsolo, em que a frase é esta: pois o homem é estúpido de uma estupidez fenomenal.
5: essa citação do Calvino atrai muito assim, uma pergunta, um dilema impressionante, não é? O que é que podes fazer contra um insulto que tu não entendes, não é? Como é que nos vamos defender contra aquilo que não seremos capazes de descortinar? E por isso a imbecilidade, a estupidez, a ignorância, se quiseres, levada a um extremo, deixa-nos a todos indefesos, deixa-nos a todos numa vulnerabilidade insuportável.
0: A tese central deste livro é que a estupidez humana é uma força cósmica tão poderosa quanto o próprio destino.
5: E que o projeto humano é uma utopia, é um caminho para uma perfeição que jamais poderá acontecer. Olha, o teu convidado de quinta-feira, o Guerreiro, não é?
0: Diogo Guerreiro.
5: Essa citação que se ouviu ali depressa, que não é questão do objetivo, é nós fazermos as pessoas capazes de estar à altura desse objetivo que faz sentido. O projeto humano é muito isso. Não é chegarmos à perfeição, é nós fazermos capazes de alguma veleidade na perfeição, de melhorarmos ao ponto de eventualmente merecermos um gesto irrepreensível, não é?
0: É curiosa essa pergunta do projeto humano. Então, mas afinal, qual é o projeto humano? Eu diria que é ter uma vida. Será que é sermos perfeitos?
5: Mas ter uma vida, o teu gato e o teu cão também têm isso, não pode ser projeto humano. Estar vivo simplesmente não é defesa da humanidade. A humanidade é uma ideia, é uma ideologia. Não é um bicho. Não é um bicho. Tu enquanto corpo físico, animal racional, não estás imediatamente habilitado a cumprir a humanidade. A humanidade é outro tipo de aspiração que nós temos oportunidade de cumprir. Mas talvez não cumpramos sempre.
0: É curioso, não é? Perguntares a alguém qual é o teu projeto de vida, não é? As respostas serão diferentes. Nós não estamos a individualizar, não é? Mas o projeto da humanidade em si é muito curioso nós pensarmos nisso.
5: É percebermos um certo propósito que não seja transcendente, não é? que não seja deixado para uma fé, para a fé, mas que seja assacado a partir de pontos de vista da ciência e, se quiseres, da ética. Para mim, nós temos de estar suportados no conhecimento, naquilo que é possível comprovar, aquilo que é possível estudar e conhecer, mas depois a partir de uma construção ética, que é isso que nos difere dos bichos. Os bichos podem ser adoráveis, mas eticamente não conseguem fazer construção nenhuma, não é? Intuem as coisas, têm instintos, vão sobrevivendo, estão vivos, não é? Por isso, como projeto de vida, eles são lineares e muito simples, mas depois não têm praticamente ética nenhuma.
0: Deixa-me colocar aqui dois ouvintes, Pedro Nuno e a Maria. Vamos começar justamente com a Maria. É isso que diz.
13: Olá, Alvin. Olá, ao convidado. Olá, auditório. Epá, eu gostava só de pôr aqui as coisas em perspectiva. Por exemplo, os seus colegas de alguns milhares de anos atrás, olhando para nós, se calhar diriam a mesma coisa que agora se está a dizer das pessoas do futuro. E eles olhavam para nós e diriam: epá, aqueles gajos são uns inúteis, não sabem fazer uma fogueira sem fósforos, sem isqueiros, não sabem construir um abrigo porque têm casas que alguém as constrói, não sabem caçar, não sabem pescar, não sabem distinguir quais são as plantas venenosas, quais não são, porque têm tudo nos supermercados. Epá, e eu pergunto, nós somos atualmente uns inúteis, uns incompetentes, porque a tecnologia nos facilitou a vida e a evolução de certa forma? Não será isso que vai acontecer também com a inteligência artificial? Um abraço.
5: Pois, eu espero que sim, de alguma forma espero que sim, mas a questão é que não temos de saber todos a mesma coisa. No tempo do homem primata não haveria, se calhar alguns eram mais lingrinhas e ficavam a tomar conta da cova, da gruta onde eles dormiam, sei lá. A questão não está em que todos façamos todas as coisas, a questão é que como multidão, é preciso que as pessoas ainda se inteirem de como se fazem as coisas, senão as valências vão sendo perdidas, sem dúvida nenhuma.
0: Deixa-me aqui colocar uma última mensagem que vem justamente da Maria.
14: Alô, alô, Fernando Alvini, convidado. Olá. Que eu gosto muito de ler os seus livros e em relação Obrigado. A esta coisa toda, é assim, eu em relação esta evolução é assim, nós também dizemos assim, se viesse cá o meu avô e visse uma televisão, se viesse cá o meu avô e visse um portão de uma garagem e abrir sozinho, eles não sabem, os vidros do carro, nem carros tinham, mas mais tarde que era à manivela que esta maltinha nova hoje, já nem sabe o que é isso. Os nossos avós e bisavós não sentiram falta de nada destas coisas, porque eles não sabiam que existiam. Nós, neste momento, isso nos assusta-nos, porque também não vivemos sem isso. Mas isso não me assusta, acho que é tecnologia e evolução, e um dia os meus netos vão dizer, e se a minha avó cá viesse e visse agora isto? Eu ainda sou do tempo, fazia os vencimentos e os trabalhos, tudo à mão. Agora os computadores fazem tudo e não é tão bom. E o futuro vai ser esse. Essa parte não me assusta. Claro que vai ter sempre as coisas más, como tem tudo na vida, ok. Assusta-me mais a falta de civismo, a violência entre os jovens, o não haver palavra de honra como havia antigamente, a formação, vá. A formação do indivíduo a mim, assusta muito mais onde é que estamos a chegar com violências entre crianças, com falta de educação, parece que são donos do mundo, tal e qual como há bocadinho um senhor estava a dizer aqui em direto, que passam para um lado e passam para o outro, não querem saber de ninguém. Essa parte sim, a formação das pessoas sim, assusta muito. Agora, a tecnologia vem só para ajudar, e daqui a 50 anos eles dizem, se a minha avó viesse aqui e visse isto hoje, e pronto, e é isso, claro que vai ter coisas más, mas isso é como tudo. Beijinhos, adeus.
5: Maria, sim, está bem, mas também me enerva. porque não é esse o ponto. É claro que eu também estou à espera de coisas maravilhosas. Já há pouco eu disse, há ilustrações, por exemplo. Eu não sei usar nada da inteligência artificial. Sei que existe uma coisa chamada ChatGPT. Entrei duas ou três vezes, não sei usar aquilo, não sei o que fazer com aquilo e até me irrita um bocadinho. Mas eu tenho visto, por exemplo, no Instagram, gente que faz ilustrações, e algumas até com movimento, são deslumbrantes. Eu que adoro artes plásticas, eu estou assustado porque os meus amigos pintores, que eu considero absolutamente geniais, de repente não sabem fazer aquilo. Que não conseguem fazer aquelas cores, aquelas, porque ali tu dás umas instruções e a máquina produz-te uma imagem deslumbrante, deslumbrante. Eu estou a imaginar o Caravaggio, se estivesse vivo, dizia assim, eu quero é fazer isto, já não vou usar pincéis nem tinta, já não vou
0: Será
5: saber fazer
0: Caravaggio
5: o que era escuro
0: isso?
5: E já não quero inventar nada disto, já vou.
0: Walter, temos o telefone de Caravaggio, está indignado.
5: Mas a questão é, por exemplo, no universo da escrita, eu conheço pessoas que não eram propriamente talentosas a escrever e-mails e que de repente mandam uns e-mails com a mania e que eu percebo que começam a mandar e-mails e até mensagens, até SMS, estás a ver?
0: Escritos por inteligência artificial.
5: Escritos que pedem à inteligência artificial para escrever. Porque, e eu sou vítima disso, sabes porquê? Porque como sou escritor, as pessoas acham que têm que me escrever coisas muito irrepreensíveis.
0: Uau!
5: E então, para fazer um esforço de me mandar assim uma coisa à altura de se falar com um escritor, mandam-me assim umas borradas que se nota que aquilo é sintético, percebes? Nota-se que aquilo não tem nem lactose, nem glúten, nem... percebes? Não leva, não leva açúcar,
0: que
5: não leva nada.
0: Que pensado que as pessoas podiam sentir essa pressão. Ou volta, temos que acabar o programa disso.
5: Pronto, mas é uma pena, porque... E o que eu acho que está, o que eu acho que vai acontecer é que qualquer dia a pessoa não sabe nem escrever. Isso eu acredito nisto, como a Maria dizia, da instrução das pessoas, da educação, se quiseres. Mas uma pessoa que não sabe escrever uma frase, uma pessoa que não sabe, é uma pessoa que não vai conseguir pensar, não vai conseguir nem, no limite, dar instruções à inteligência artificial, a menos que a inteligência artificial passe a entender grunhidos.
0: Mas nós estamos aqui para defender isso, Walter. Obrigado por teres vindo, não temos mais tempo. Walter Ugumem, escritor e autor deste livro que se chama O Século dos Imbecis, mas também a pessoa que diz mais a palavra burradas num programa de rádio. Nós estamos de volta amanhã. Boa sorte, Portugal. A ver se amanhã estamos aqui todos felizes.
5: Até
0: amanhã.
5: Vamos ganhar até os comemos.
0: Vamos a isso.
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1: Ai, vamos a isto. 7 da manhã no continente e na Madeira são 6 nos Açores. A informação, que de certeza vai ser a belíssima, é da Carolina Bordal Soares. Bom dia, Carolina.
2: Olá, bom dia. É a notícia que ninguém quer dar, acho eu. Portugal foi eliminado do Mundial de Futebol. A seleção nacional perdeu frente à Espanha por 1-0. O golo surgiu quase ao cair do pano. Foi aos 90 mais um minuto por Miquel Merino. Termina assim o sonho português neste campeonato do mundo. No final da partida, na conferência de imprensa, o selecionador Roberto Martínez confirmou que está de saída.
3: Sim, é certo, é o meu último jogo com a seleção de Portugal, mas tenho duas notas. Primeiro, agradecer ao povo português, um orgulho que não posso descrever, tudo aquilo, a força, a energia que tivemos de todos os adeptos, de todo o povo português, foi incrível, agradecer isso e levo comigo uma memória para toda a vida. Depois agradecer o trabalho dos jogadores, porque foi incrível.
2: Roberto Martínez a agradecer aos jogadores e também ao povo português. Já o capitão Cristiano Ronaldo diz que a equipa podia ter feito melhor neste campeonato do mundo e deixa tudo em aberto quando questionado sobre o futuro.
4: Eu não decido as coisas com a cabeça quente. Nem quero mudar a atenção daquilo que foi feito no Mundial por uma decisão pessoal. Isso eu nunca o farei. O balanço que eu faço do Mundial, podíamos ter feito melhor, mas fomos eliminados como uma das equipas também que possivelmente chegará ou na final ou perto.
2: O balanço feito por Cristiano Ronaldo depois de Portugal ser eliminado pela Espanha. Espanha que segue agora em frente para os quartos de final. Tem encontro marcado com a Bélgica, que esta madrugada eliminou a equipa dos Estados Unidos por 4-1. Mário Nogueira pede a demissão do ministro Fernando Alexandre. O antigo líder da FENPROF e atual membro do Conselho Nacional de Educação escreve esta manhã no Jornal Público que os problemas com os exames do ensino secundário nascem da irresponsabilidade do ministro da Educação. Mário Nogueira considera que o ministro Fernando Alexandre ultrapassou os limites da incapacidade técnica e da incompetência política e por isso devia demitir-se ou ser demitido. É o que escreve hoje no Público o antigo líder da FENPROF. A plataforma de classificação dos exames nacionais continua inacessível para alguns professores. O alerta é feito pela missão Escola Pública. O ministro

0: da Educação garantiu ontem à tarde que até ao final do dia quase todas as provas estariam disponíveis para os classificadores, mas Cristina Mota, porta-voz da Missão Escola Pública, refere que os problemas ainda continuam.
1: Alguns classificadores não conseguem ainda aceder à plataforma, outros que acedem, mas ainda não têm sequer itens disponíveis. Também temos informação que durante o fim de semana foram convocados mais classificadores, entendemos que existe aqui um reforço da parte do Ministério do número de classificadores que neste momento estão com itens supostamente atribuídos, e esses classificadores também ainda não tiveram acesso aos itens para a classificação. Portanto, ainda temos disciplinas que, segundo os dados que nos chegam, ainda não estão a começar a ser classificadas.
0: A plataforma esteve em manutenção pelo menos até às 3:30 da tarde de ontem. Nenhum docente pôde aceder ao sistema para poder corrigir os exames nacionais do secundário. A nível político, da esquerda à direita, pedem-se também esclarecimentos ao Ministro da Educação, e os partidos da oposição não descartam uma comissão parlamentar de inquérito que o Bloco de Esquerda já propôs. Mas primeiro querem explicações do Ministro. O Chega e o PCP vão chamar Fernando Alexandre ao Parlamento. Ontem o PSD falou em disponibilidade para viabilizar audições parlamentares sobre estes problemas e estas polémicas com os exames nacionais, mas o PSD não se revê no pedido de comissão de inquérito feito pelo Bloco de Esquerda.
2: Tudo em noticias.rtp.pt, edição de Carolina Bordal Soares, a arrancar esta terça-feira. Falamos às 7:30.
0: Isso mesmo, até já.
2: Até já, bom trabalho. Vamos lá.
3: Então hoje é para boicotar, não é?
2: É sim, também.
3: Eu tenho uma seleção nova. Pronto. Ainda não escolhi qual.
2: Era muito por aqui que eu queria ir.
3: Mas eu acho que temos que escolher uma seleção. Hoje temos que chegar à conclusão.
2: Uma das minhas missões deste programa era sair daqui com uma nova seleção.
3: Sim, e os nossos ouvintes têm que ajudar, portanto temos que votar todos hoje. Temos que escolher uma nova seleção. Porque assim, também não estava bem a dar com a nossa, não é?
2: Se calhar era para melhor.
3: É isso, mudamos todos para melhor. Porque uma mudança também exige, não é?
2: Não, mas também na nossa... Também haverá mudanças, certamente, não é?
3: Na nossa quê? Na nossa seleção?
2: Sim.
3: Mas se não houver, é um escândalo.
2: O Roberto vai embora, que ele disse que sim, embora.
3: Pois, também não sei quem é.
2: Mas foi enfadonho.
3: Foi chato, foi.
2: Eu preferi ter visto um filme.
3: Foi aborrecido. Eu acho que ainda estava a meio. Descobri que tinha sido... O meu cartão tinha sido clonado. A meio do jogo. Sim, eu tenho destas. Minha vida, olha, a minha vida é um...
2: Ah, cá voltamos. Era lá. Era aí.

0: Energia certa com Reds Orange County nesta manhã de terça-feira, André Pinto.
1: Sim.
0: Até fico meio invejoso, na verdade.
1: De quê?
0: Porque sempre tiveste algo entusiasmante durante o jogo.
1: Tive,
0: eu não tive nada.
1: Tive. E foi algo entusiasmante de ver lá tu. O jogo estava tão bom que eu tive tempo para resolver. Sabes estas? E depois quando voltei não perdi nada.
0: Nada.
1: Pronto.
0: Zero.
1: Portanto, foi divertido.
0: E então, como é que tu percebeste que clonaram o cartão?
1: Porque eu tenho notificações no meu banco ativas sempre que há um movimento feito com o meu cartão.
0: E qual é que foi o movimento que achaste suspeito?
1: Foi à hora do jogo o Amazon Prime ter-me descontado um valor de uma subscrição nova. Eu não tenho Amazon Prime.
0: Esse é um filho.
1: Eu não tenho Amazon Prime. Os meus filhos estavam os dois comigo no sofá. O meu marido igual. Portanto, nenhum deles, estávamos todos a ver o jogo, nenhum deles estava sequer agarrado aos aparelhos eletrónicos para fazer aquilo que aconteceu. E foi estranhíssimo, porque eu, às tantas, depois quando faço login, porque nós já tivemos Amazon Prime efetivamente no passado, e quando eu faço login na minha conta, pensei, bom, se isto foi uma subscrição feita pela própria Amazon ou indevida, tudo bem, mas deixa eu ver se eu tenho a conta ativa. Não tenho. Pronto, a conta não está ativa. Então deve ter havido alguém, algures, que decidiu que ia ter Amazon Prime à borla. Agora, se estão a ouvir esta emissão de rádio, eu vou já dizer, não vão ter. A conta vai ser cancelada, porque eu já fiz uma reclamação, já cancelei o cartão. Portanto, se vocês achavam que eu aqui chuchar na mamã, não vão.
0: Tá bom.
1: Agora vamos ao trânsito, porque a esta hora já há aqui algumas questões a resolver. A Estrada Nacional 341, Figueira da Foz, Coimbra, um despiste de um carro na zona de Arzila, na via esquerda. O trânsito está condicionado e sujeito a demora. Também há 5 com acidente a esta hora, no sentido Lisboa-Cascais, na zona da Ribeira de Lares. E C19 segue lenta de Terceira para Amador e a Ponte 25 de Abril, com filas no Feijó e os acessos preenchidos. 821-0101, número do Serviço Nacional de Trânsito da RTP.
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0: 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Temos ganso para ouvir?
1: Temos. Bem.
0: Achas bem?
1: Acho ótimo.
0: E até ti que ainda passamos de cimento.
1: Olha, leva, que é tua.
0: Take a sexy picture of me, já se diz. É um nome sugestivo. Bora.

0: Take a Sexy Picture of Me, uma excelente música para enviarem a quem quiserem.
1: Sim.
0: Ouvimos Chimete na RTP Antena 3.
1: Se calhar não enviem para os vossos, sei lá, avós.
0: Sim, pode ficar estranho.
1: Pode ficar esquisito.
0: Pensou que daqui a um mesinho estamos a ouvir esta menina em Paredes de Coura.
1: Ah, está quase.
0: Chimete está confirmada. A terça-feira é um bocadinho mais chata, não é?
1: É, hoje é. Hoje temos todos assim um cabazinho de melão para digerir.
0: Pá, claro que gostávamos ainda de estar no Mundial. O Mundial não deixa de ser fixe, mas eu acho que é mais porreiro quando temos alguém por torcer.
1: Claro.
0: E...
1: agora, eu também vou dizer uma coisa. Eu escolhi acreditar nos Simpsons e olha onde é que nós estamos.
0: Foram as duas seleções eliminadas nos oitavos de final.
1: Pois foi. Que era o México e Portugal. Supostamente, segundo a previsão dos Simpsons, eram os finalistas.
0: Então vamos lá despachar isto, Andréa.
1: Vamos.
0: Nós temos como hipóteses para até agora.
1: Ok.
0: Falta ainda decidir um jogo. Mas podemos decidir, podemos torcer entre França e Marrocos.
1: Ok.
0: França e Marrocos é assim. Gosto muito dos dois países. Não consigo vibrar bem com a seleção.
1: Pois, percebo.
0: Porque, pá, França joga demasiado bem e não tem pica nenhuma.
1: Ok.
0: E Marrocos tem um jogo também que não é assim tão diferente do nosso.
1: Pois é, percebo.
0: Que, ou seja, não é mau, mas também
1: não é extraordinário. Não
0: está,
1: né?
0: Aquela pica de ver.
1: Pois, é isso que a gente precisa, não é?
0: Depois temos um Espanha-Bélgica. Ah, pois, agora que eu estou a ver, este Mundial está de facto muito sensal. Espanha-Bélgica.
1: Também não. Mas não vou para aí. Espanha,
0: e,
1: então.
0: Eu acho que já decidi qual é que é o meu.
1: Qual é o teu?
0: E não precisava de ler antes. Porque o jogo seguinte é Noruega-Inglaterra e eu acho que estou pela Noruega.
1: Eu estou pela Noruega. A minha nova seleção é a Noruega, sem dúvida.
0: Porque são claramente os underdogs aqui.
1: São os underdogs e são, e têm feito um bom trabalho.
0: Tem, e tem, principalmente, que é o mais importante para mim, uma camisola de seleção lindíssima.
1: Pois tem, pois tem. Porque a Nike criou aquelas runas propositadamente. Porquê? Porque as primeiras que tinham sido colocadas nas camisolas, a FIFA não disse, não, vocês aqui não brincam. Então a Nike criou uma fonte especial, inspirada nas runas norueguesas, para abrilhantar as camisolas. E as camisolas são giríssimas. E depois temos uma pessoa que eu acho que tem alimentado muito conteúdo nas redes sociais nos últimos dias, que é a Haaland.
0: Ah, sim, sim.
1: E eu acho que se tem a Haaland e se tem aqui um conteúdo divertido para partilhar nas redes, não é? Porque o homem aproveita a pausa de hidratação para hidratar o cabelo.
0: Eu ontem vi um Twitter que diz, um tweet que dizia... eu a tentar explicar à minha namorada que a loira que acabei de seguir é o Alan.
1: Percebes? Eu acho que precisamos de mais conteúdos sobre Alan. Portanto, a minha nova seleção é a Noruega.
0: Atenção que ainda
1: e eu adoro bacalhau.
0: Ainda podem passar mais. Vão passar duas destas quatro que eu vou dizer, que são os jogos que são.
1: Ok.
0: Que estão marcados para hoje. Que é o Argentina e Egito. Destes já é uma.
1: Ah, o Egito também pode ser interessante acompanhar.
0: Sim, vai ganhar a Argentina.
1: Pois bem.
0: E depois temos um Suíça-Colômbia. Isto é um jogo que eu estou curioso.
1: Ah, olha, Suíça-Colômbia também pode ser divertido. Pois, não, eu acho que é a Noruega. Já lá está, não é? Também já não... pronto.
0: Eu também acho que pela Noruega também porque...
1: Até porque eles têm uma entrada gira, não é?
0: E eu gosto de países que sentem muito este Mundial.
1: É.
0: Ou seja, que estão no coletivo. E é assim, digo-te uma coisa. Eu não vi nada.
1: Ok.
0: Este ano em Portugal eu não senti nenhum...
1: Não.
0: Pá, atenção também que se calhar por culpa minha. Eu nunca fui para as fanzones desta vida.
1: Está bem, mas ainda assim, eu sinto que o espírito português, sei lá, lembras-te...
0: Pá, aqueles apitos, pá, no Euro 2004 foi para o Marquês de todos os jogos.
1: Pois, e lembras-te da vibe que o Scolari deixou, Scolari e tantos
0: das
1: outros,
0: bandeiras,
1: mas das bandeiras,
0: sim.
1: E aquelas coisas. Não, agora nem se vês, não temos nada. Então eu acho que parece que estávamos assim todos um bocadinho desligados.
0: Pronto, então, a partir deste momento apoiamos a Noruega.
1: A Noruega, é a minha
0: seleção.
1: Acho
0: que é importante aprendermos algumas coisas a norueguês.
1: Se faz favor,
0: o que vai acontecer agora?
1: Temos que aprender.
0: Queres fazer o quê?
1: Quero primeiro cumprimentar as pessoas, não é?
0: Porque, Olá, bom dia.
1: Olá, bom dia. Olá, bom dia.
0: Olá, bom dia.
1: Como é que se diz?
0: Ah, God Morgan.
1: Ah, então também não é assim
0: mas
1: muito...
0: Mas até te digo... Então, são vikings, não é?
2: Boomorn.
0: Espera. Calma lá.
1: Pois.
0: Escreve-se God Morgan. Mas...
2: Boomorn.
1: Não, eles comem letras.
0: Boomorn.
2: Gumorn.
1: É Gumorn.
0: Gumorn.
2: Gumorn.
0: Ok. Olá, bom dia. O meu nome é Andreia.
1: E toco guitarra.
0: Sou locutora de rádio.
1: Essa.
0: E apoio.
1: Comentadora. Alexandre, estás a falhar.
0: Apoio a seleção de Noruega.
1: Desde pequenina.
0: Desde pequenina.
1: Desde que nasci.
0: Ok. Então
1: vá.
0: Estás?
1: Estou.
2: Hei, god morgen. 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
1: Muito fácil. Reproduzir, não é? Eu adorei. Mas
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0: Tive uma ideia. Desculpa.
1: Não, tá tudo bem. Podemos fazer um...
0: E agora, na RTP Antena 3...
1: Ah, boa, boa.
0: Ficam com a música de Richie.
1: Isso vai ser giro.
0: Paul?
1: Vamos.
0: You, às 7h23 da manhã. Boa viagem.
1: Vamos lá.
0: Ok.
1: Vai.
0: Deixa-me só coordenar isto, show.
1: Então vá. Estamos prontos?
0: Estás. Ok, a ser agora.
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0: Good tour. Good morning. Good morning, ouais.
1: Good morning.
0: Ai, já me caem as coisas.
1: Parece que estamos a pregar um susto a alguém. Good morning. Mas eu acho que se nós fizermos aqueles...
2: Good morning.
1: Eu acho que se fizermos aqueles...
2: Good morning.
1: Good morning. Eu acho que se nós fizermos... Nós temos de dizer assim, não?
2: Good morning.
0: Good morning. Isto porquê? Porque agora vamos apoiar a seleção da Noruega. Sim. Portanto, temos de aprender a falar norueguês. É assim, isto em off, a Andreia vira-se e diz-me assim...
1: Lancei aqui uma bomba.
0: Ei, parem, sabes o que é que eu comprei ontem?
1: Sim.
0: E eu...
1: Temos que partilhar.
0: Eu vou ficar muito contente e tu, eu acho que vais gostar. E eu, então vais-me contar no ar.
1: E
0: eu, ok, então é já a seguir. Antes, sobre a Yolanda.
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0: Vai que é tua.
1: Então, como sabes, Alexandre Guimarães, há uma particularidade nas nossas casas, na tua nova um bocadinho menos agora, felizmente.
0: Calor.
1: É verdade. Ah. E nós temos vivido num forno e nem aquele nosso magnífico aparelho que comprámos no verão passado.
0: Não, aquilo é para uma coisa, uma divisão mais pequenita.
1: Não, não, ele está a salvar-me de facto a sala. Mas tu sabes, não é? Ele é grande, é chato de transportar de um sítio para o outro.
0: É um mono.
1: Puxa o tubo, põe o tubo, não sei o quê. E aquilo, eu cheguei à conclusão que me cansa muito ter que andar a levar aquilo para o
0: tu
1: meu quarto.
0: Tu assumiste o a sério? O dos adultos?
1: Não, não, não, não, ainda não. Ah. Ainda não assumi o dos adultos. Mas assumi, para mim, um fenómeno tecnológico que me fascinou.
0: Calma, deixa-me tentar adivinhar.
1: Ah.
0: Que refresca?
1: Que refresca? Faz duas coisas muito úteis.
0: Ah, duas.
1: Ele
0: okay.
1: Não só refresca, como...
0: Calma.
1: Vai, tu consegues.
0: Isto é um eletrodoméstico.
1: É um aparelho, não é um eletrodoméstico. Não sei se é considerado eletrodoméstico. Não, não é uma máquina. Mas se calhar também é um bocadinho, não sei bem. Como classificar este
0: isso
1: aparelho.
0: Eu sei o que é que é?
1: Eu acho que sabes.
0: Não, mas é daqueles que toda a gente sabe o que é?
1: Ah, não sei, não sei.
0: Ah, é, vai saber. E é daquelas que é só em Arruda que sabe o que é?
1: Não, não, também não, calma. Nos Estados Unidos usa-se muito.
0: Nos Estados Unidos usa-se muito?
1: Nas
0: em casas.
2: Pouca loira. Que eles têm.
0: Nos Estados Unidos
2: eles têm no teto. Está no teto.
0: Tu que compraste uma ventoinha daquelas de restaurante?
1: Não é de restaurante, é moderna e é um candeeiro.
0: Ah.
1: E eu não fazia ideia que havia esta possibilidade de haver as duas coisas numa. Então eu vou-te explicar.
0: Tu agora tens uma ventoinha...
1: Candeeiro! Eu estou excitadíssima com isto.
0: Já usaste?
1: Já! Montámos ontem.
0: E então, funciona?
1: Funciona. Oh, Alexandre, é assim, a minha vida mudou. Eu vou-te dizer uma coisa.
0: É sério?
1: A sério, eu vou-te dizer.
0: Mas aquilo não tinha o ar quente da
1: espera,
0: casa.
1: Eu domingo para a segunda, o que é que me aconteceu? Eu dormi...
0: Estou fascinado com esta
1: também
0: compra.
1: Também eu! Eu dormi 3 horas, domingo para segunda-feira, com o calor. Eu estava em sofrimento total.
0: Mas, desculpa lá, porquê que tu não metes o ar-condicionado portátil no quarto?
1: Porquê? Porque te arrastaste a sala para o quarto, é uma logística.
0: Ai, é bem, tu és muito mais preguiçosa do que eu.
1: Pois sou, e aquilo é mono e custa muito a levar de um sítio para o outro. E depois é assim, eu deito-me muito cedo. Não, mas eu deito-me muito cedo.
0: Bem, é assim, não percebo mesmo esta decisão.
1: Eu sei.
0: Como é que é possível, tu preferires não dormir do que arrastar o ar-condicionado?
1: Mas eu deito-me cedo.
0: O que isso quer dizer?
1: O meu problema é que eles ainda ficam na sala, pois está calor na sala. Percebes?
0: Ah, sim, está bem. É mesmo esse o problema.
1: Claro
0: sim.
1: Que é. Se eu ser boa mãe.
0: Sim, não és tu a não querer arrastar.
1: Pois. Sim, está bem. Tem as duas visões da coisa. Mas, o que é que eu em brincadeira, no domingo à noite, virei, o meu quarto estava num bafo horrível. E eu virei para o meu marido e disse assim: olha, sabes o que é que a gente ia comprar? Aquelas coisas pôr no teto para fazer a vesquinha. E ele começou-se a rir e disse: olha, que se calhar não era má ideia. E eu, quando ele me diz estas, eu vasculho a internet à procura. E encontrei uma que não só tem três temperaturas de cor diferentes.
0: Pá, digo-te uma coisa, é assim, isto para mim...
1: Isto não é o topo da modernidade, Alexandre!
0: Isto é tão surpreendente que eu não faço. Sabes, é daquelas coisas que para mim pode custar 20 euros ou 1000. Está nesse nível de surpresa, sabes?
1: Sim.
0: Eu não faço a mínima ideia quanto é que custa.
1: Nem eu, mas não é assim estupidamente caro. Pronto, a verdade é essa. É boa. Menos metade do preço do nosso ar-condicionado.
0: Ah, ok. De facto, então, agora dito.
1: Pronto. E então, é um candeeiro
0: assim... E melhorou a mil?
1: Ah pá, eu vou dizer uma coisa. Eu dormi com aquilo ligado durante a noite, não é? Tem 6 velocidades, que para mim é um fascínio total. Tem um comandinho. Pá, está tudo certo ali. E eu tive frio. A meio da noite eu tive que me tapar. Para tu veres.
0: Olha, fico
1: pá,
0: contente.
1: Eu estou fascinada.
0: Fico muito contente, não estava nada à espera
1: Nem eu, na verdade. Que a minha segunda-feira à tarde fosse a escolher uma ventoinha de teto. Mas aconteceu. Tenho aqui fotografias, depois, se quiseres ver.
0: Quero ver. Tens aquilo no quarto a rolar.
1: Tenho aquilo. E depois o mais giro é que quando eu paro.
0: Vais ter que começar a ter moço da casa caseira e empregados de lá servir pratos, nesta altura.
1: Sim, eu não vou sair dali. Agora, a questão é: ela é extremamente silenciosa. Tu não ouves rigorosamente nada.
0: Pois.
1: Que eu acho fascinante depois. E tem outra questão que é: quando tu desligas a ventoinha, as pás recolhem sozinhas e tu não dizes que aquilo é uma ventoinha.
0: Pá! Ah, fica disfarçado.
1: Aquilo é um candeeiro. Pá, muito.
0: Olha, muito interessante. Muito interessante, okay, obrigado pela cultura.
1: Nada, sempre aqui para ajudar.
0: Não fazes a mesma ideia que isto existia sequer em casas de pessoas. Portanto, é pá.
1: Eu sou aquelas que parecem hélices de avião, não é?
0: Epá, sem dúvida, um belo momento.
1: Eu devo ser a única pessoa que tem candeeiro.
0: Peço imensa desculpa, Carolina Bernal Soares, por teres de fazer um momento sério a seguir.
2: Tem de ser, ainda por cima a seleção.
1: Muita força.
0: É verdade. Vamos a isto, a informação com a Carolina, contando tudo.
2: Então, terminou o sonho português no Campeonato do Mundo de Futebol. A seleção nacional foi eliminada pela Espanha, resultado 1-0. Depois do jogo, já na conferência de imprensa, o selecionador Roberto Martínez confirmou que está de saída do comando técnico da equipa e aproveitou para agradecer aos jogadores e também ao povo português. Já Cristiano Ronaldo diz que a equipa podia ter feito melhor neste Mundial e deixa tudo em aberto quando questionado sobre o futuro. O capitão da seleção refere que não vai decidir nada de cabeça quente, são declarações para ouvir à hora certa. É mais um capítulo na polémica com os exames nacionais. Mário Nogueira pede a demissão do ministro Fernando Alexandre. O antigo líder da FENPROF e atualmente membro do Conselho Nacional de Educação escreve esta manhã no Jornal Público que os problemas com os exames do secundário e os atrasos com a correção destes exames nascem da irresponsabilidade do ministro da Educação e que por isso Fernando Alexandre deve demitir-se ou ser demitido.
0: Tudo em noticias.rtp.pt numa terça-feira que se mantém quente, mas olha, desce um pouco.
1: Vai ficar um bocadinho mais fresquinho, vai.
0: Desce um pouco, aliás, durante esta noite já se notou uma descida da temperatura, já deu para arrefecer um pouco a casa. Sim, dormi com as janelas completamente abertas.
1: Pois.
0: Mesmo assim. E com o store aberto também.
1: Vamos.
0: Para arrefecer um pouco. E posso dizer que ainda há um alerta em Portugal Continental e para o arquipélago da Madeira, mas as coisas ficam um pouco mais civilizadas, pelo menos ali. Até Coimbra.
1: Ok.
0: Porto e Aveiro, 23 graus de máxima. Viana do Castelo com 24. Nas ilhas, Ponta Delgada com 24 também. E Funchal, 26.
1: Ok.
0: Leiria, nos 27. Cá em baixo, Sines, 27 também. Sagres, nos 29. Pronto, agora já aqui é um calor.
1: Ah.
0: Que é Braga e Coimbra, estão nos 30.
1: Ok.
0: Viseu e Vila Real, 33. Guarda, Lisboa, 34. Atenção que ontem era 38, portanto não nos podemos queixar.
1: Não.
0: É uma descida de 4 graus. Santarém e Setúbal, 35. Faro, 36. Porto Alegre, 37.
1: Ah.
0: O interior continua um bocado difícil. Bragança, 38. Beja, Castelo Branco, 39.
1: Ah, está quente.
0: E Évora, 40.
1: Puf. Puf! Comprei ventoinhas do teto.
0: Tu sabes que estás mal quando a descida da temperatura é dar 40.
1: Sim. E tem mesmo 34, não é?
0: Sim.
1: Mas pronto, é sim, é verão também.
0: Olha, para refrescar, vou passar não uma, nem duas.
1: Não, pode ser.
0: Vão ser mesmo três seguidas.
1: Não, pode ser.
0: O que tu
1: ser.
0: Achas?
1: Eu acho ótimo.
0: Não, vão ser 200 músicas seguidas.
1: Sim.
0: Agora.
1: Está bem.
0: Pode
1: Vamos
0: ser?
1: Até às 11.
0: Estou a brincar. São três. E as três são Shinobi, para arrancarmos okay. agora. Depois passo uma Charlie XCX marota.
1: Bem.
0: E ainda tenho aqui um Concept of Love.
1: Ok.
0: E Bibi Sabe Machine.
1: Está bem.
0: O que tu
1: pode
0: achas?
1: Ser. Para mim está ótimo.
0: Então bora lá.
1: Não mexe mais.
0: Boa viagem. Obrigado pela companhia.

0: Prometemos, entregámos três músicas seguidas.
1: E não digam que vão daqui.
0: Ficámos com Shinobi. Lá atrás, Charlie XCX. Aqui este Concept of Love. André Pinto, tem uma ideia?
1: Diz-me.
0: Sei que estamos todos a combater uma ressaca.
1: Ok.
0: Desta derrota de Mundial. Na Portanto, a minha intenção é criar uma boa vibe sobre o que está a acontecer ainda neste evento esportivo.
1: Ok.
0: Eu até acho que isso merece a nossa trilha de praia.
1: Está bem.
0: Vamos pôr.
1: Aí está ela.
0: Então.
1: Marimba.
0: A notícia que eu trago aqui é a notícia da gorda.
1: Okay.
0: Tu sabes que a gorda voltou para casa.
1: Mas quem é a gorda?
0: Quem é a gorda, André? Ainda bem que perguntas.
1: Ou o que é a gorda?
0: Ainda bem... Não, quem é mesmo?
1: É quem é
0: a gorda. Porquê? A gorda é a cadela de uma sujeita do México.
1: Ok.
0: E, infelizmente, esta sujeita do México... De seu nome, digo-te já, que eu não quero que fiques sem informações.
1: Obrigada,
0: relevantes.
1: Obrigada.
0: Então.
1: Como é que se chama a dona da gorda?
0: A gorda é a dona da gorda. Desculpa lá, que eu queria.
1: Isto tem que ser dito assim, não é? A dona da gorda!
0: Então, a dona da gorda é a Alia Garcia.
1: Ok.
0: E a Alia Garcia tinha publicado no dia 24 de maio aquele post que nós sempre que passamos por um ficamos muito tristes, que é: se alguém conseguir ajudar a encontrar a minha cadela, agradeço imenso. Pai, depois fotografias de uma cadela amorosa, com os olhos assim, meio gato das botas, sabe?
1: Ai.
0: Pronto, daqueles postos mesmo hiper tristes.
1: Qual é a marca da gorda?
0: A marca da gorda é a genérica.
1: Ah, ok. Um genérico de referência.
0: Exatamente.
1: Ok.
0: Lindíssima a gorda.
1: Uhum.
0: E a gorda certamente tinha muitas saudades de casa.
1: Claro.
0: Então, e tu agora perguntas-me, então, mas oh Alexandre, porquê é que estás a falar da gorda? E a cruzar o tema com o Mundial.
1: Porquê é que estás a falar da gorda e a cruzar o tema com o Mundial?
0: Porquê? Porque o México, antes de perder contra os Estados Unidos, por isso a Inglaterra,
1: uhum,
0: ganhou ao Equador.
1: Ok.
0: E foi uma onda de festejos brutal.
1: Ok.
0: Por todo o país.
1: Uhum.
0: Então, o que é que acontece muito nos festejos? Há
1: Foguetes,
0: não só, mas também muitos festejos nas redes sociais.
1: Ah.
0: As pessoas partilham muitos vídeos da festa, onde
1: está.
0: Ok,
1: certo.
0: Pronto. É assim, eu vou passar só o áudio de um vídeo que não tem grande história. Este áudio que eu vou passar agora. Basta pôr. É só uma festa.
1: Ei,
0: é só uma festa.
1: Ei.
0: Pronto, são pessoas a festejar. O que é que acontece?
1: O que é?
0: Este vídeo, ou seja...
1: Foi para as redes.
0: A imagem que acompanha o som que acabamos de ouvir são... um monte de pessoas,
1: uhum,
0: portanto é um monte de adeptos do México a celebrar com uma suposta cadela de rua.
1: Ah!
0: Ao colo.
1: Ah! A gorda foi ver o futebol.
0: Então, acontece que este clipe ficou viral. Tão viral.
1: Que a dona?
0: Que chegou à dona.
1: Andas aqui, malandra!
0: Chegou à... Atenção, nós estamos a falar de um mês de diferença desde o post. Sim, até ela encontrar este vídeo. E já há imagens da gorda em casa.
1: Oh meu Deus, que final feliz.
0: A dona, falamos de... Isto é nas ruas de Victoria, que é em Tamaulipas, no México.
1: Ok.
0: E então, a Alia Garcia,
1: que é a prima da Dua. Tamaulipas, prima da Dua. Desculpa, vai, segue, sim.
0: A culpa também é minha. Contactou a malta e tal. Eles disseram que a cadela andava por ali. Epá, e agora está em casa.
1: Oh pá, isso é muito amoroso. Mas agora é assim, eu acho que ela fez um... Foi do género, mas tu estás a ver a bola na televisão? Estás-te a passar?
0: Eu vou andando.
1: No Mundial? Tu estás a ver... Aqui há a porta.
0: Anda para o Marquês, mulher.
1: E tu estás a ver a bola no Mundial? Por amor de Deus, eu vou andando, vai lá até se quiseres. Agora, a senhora não percebeu claramente a mensagem, não é? Porque a cadela só queria ir ver a bola.
0: Imaginem vocês encontrarem o vosso cão ou a vossa cadela um mês depois num vídeo viral de festejos do Mundial. E vão buscar a cadela. Epá, pois o vídeo é amoroso, assim, que ela está ao colo de pessoas, meio que sem perceber. Estou a ver o vídeo agora, é surreal. Portanto,
1: que amor, mas teve um final feliz.
0: Pronto, o Mundial também tem esta energia.
1: Pois
0: eu
1: tem.
0: Sei que às vezes temos de ver a seleção portuguesa a jogar. Epá,
1: pois é
0: o que é.
1: Pois é.
0: Por outro lado, a gorda voltou para casa.
1: Pois voltou. E sabes que o jogo de ontem teve aqui uma influência. Isto é a internet, realmente, tem muito tempo livre. Diz que a numerologia estava lá.
0: Ah, mas já viste essa ou não?
1: Já viste
0: a volta que deu?
1: Já viste? é porque não só foi dia 6 ontem, como o gol foi marcado.
0: Ao contexto, que é o Roberto Martínez, antes de ir embora, deu uma entrevista no jornal, que eu acho que não foi aqui, acho que foi no canal.
1: Ele diz que acredita.
0: Ele diz que a numerologia é muito importante, 2026, o 6 vai ser muito importante, o 6 de fevereiro de 2016.
1: E de facto foi.
0: Pronto, e ontem,
1: mas ao contrário.
0: Pronto, e nós perdemos no dia 6, de facto, com um golo marcado por um jogador que tem o número 6 na camisola.
1: Aos minutos, quer dizer, 90 mais 6 segundos.
0: Isso, ou seja, o jogo tinha 90 mais 6 segundos, o golo foi aos 90 logo, mas a compensação eram 6 minutos. Sim, foi, o 6 foi importante, de facto, Roberto Martínez. Ou seja, o que acontece foi...
1: O Roberto um erro de interpretação.
0: É sim, isso.
1: Que no caso da
0: a numerologia
1: gorda
0: estava certa. A numerologia
1: estava. Ele não interpretou, foi da maneira correta. Agora, no caso da gorda, não. Estava tudo certo mesmo, não é?
0: Portanto, olha, para a gorda.
1: São histórias.
0: Mas, no geral, o México tem-nos dado bom conteúdo de
1: pois
0: redes
1: tem,
0: sociais neste... Neste Mundial. Eu ontem passei este vídeo, vou-te mostrar outra vez, que é, não sei se estás a par, mas muitas seleções têm o hábito, isto também acontece na vertente de clubes, que eu acho um bocado tóxico e não gosto de nada, que é as claques vão para a porta dos hotéis, dos jogadores,
1: fazer barulho,
0: mandar foguetes e...
1: É para a malta depois não descansar.
0: Pronto,
1: certo?
0: É assim, eu até há pouco tempo concordava que era uma estupidez.
1: Mas?
0: Até chegar à seleção do México, até chegar a claque do México, que não vão lançar foguetes, vão dar um concerto.
1: Ah,
0: isto vale muito a pena.
1: Okay.
0: Assim?
1: Não sabe, também é baile, não é?
0: Assim vale a pena.
1: Claro. Eu tenho uma proposta. Que é... Ai, eu adoro esta versão. Eu tenho uma proposta que é adaptarmos este conceito à realidade portuguesa. E convidamos os Bateu Matou para fazerem isto. O que é que tu achas?
0: Por favor.
1: Vamos Bateu Matou, não é? Ah, eu adoro. Até porque eu acho que a malta, mesmo não dormindo, ao menos diverte-se.
0: Pois, eu acho que até ia gostar, esse era o problema.
1: É o que eu acho, pois.
0: Mas pronto.
1: Portanto, fica a ideia, claques dos três grandes, que são vocês, que são os arruaceiros que fazem destas. Os pequeninos têm mais que fazer de canar a perturbar os adversários. Se quiserem, fica a ideia. Contratem-os Mateu Matou e levem-nos para fazer assim um baile, como eles são tão bons
0: uma
1: a fazer.
0: Uma roda de samba também.
1: Pá,
0: está
1: também
0: a valer.
1: Pode ser.
0: Qualquer coisa.
1: Sim.
0: Assim animada, pode ser. Obrigado. É. Obrigado, fantástico.
1: Ao menos é divertido.
0: Vamos até à primavera de Mr. Galini.
1: Vamos.
0: Muita força para esta terça-feira.
1: Está quase. Mentira, não está.

0: 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Essas estradas?
1: O caos. É uma terça-feira bem complicada. Vou começar pelo Porto. A43 Gondomar Freixo, indicação de acidente na zona de Campanhã. A44 Freixo, Golpilhares. O trânsito está cortado devido ao despiste com capotamento a seguir ao túnel Soares dos Reis. O trânsito está a ser desviado no local. Na zona centro há também acidente na Estrada Nacional 341, Figueira da Foz, Coimbra. Um despiste de uma viatura na zona de Erzila, na via esquerda. O trânsito está condicionado e sujeito a demora. E também na capital há sinal vermelho na A5, no sentido Lisboa-Cascais. Um acidente na zona da Ribeira de Lares. Sentido inverso, há filas de Porto Salvo até Linda Velha e do Monsanto para as Amoreiras. Também IC19 Sintra-Lisboa, acidente em Queluz, já em fase de resolução. As viaturas já estão na berma. Há filas ainda no Cacém, mais à frente de Alfragide para a Segunda Circular. De resto, a Segunda Circular já lenta nos dois sentidos. Há A8 também em direção ao túnel do Grilo, a calçada de Carriche, o Eixo Norte-Sul e a Ponte 25 de Abril. Mais informações, 821-0101.
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0: E depois da fixação das notas dos exames nacionais ter sido adiada, o primeiro-ministro Luís Montenegro aproveitou e adiou o resto do ano.
1: Ok.
3: Bem, sei que isto vai atrasar o calendário das famílias e dos professores que já tinham férias marcadas e pagas e agora vão ter de ficar por cá a apanhar banhos de sol na varanda. Sendo assim, aproveito hoje para anunciar que vamos ter de adiar o resto do ano. O início do ano letivo passa para novembro, o Natal passa para fevereiro e o Carnaval para junho. O resto logo vemos.
0: É mais fácil.
1: Olha, é assim, vai saber, não é? E fugimos da época alta. Olha, o Natal em fevereiro apanhamos menos confusão.
0: Saldos.
1: Não é? Temos os saldos logo a nosso favor para comprar presentes. O Carnaval em junho também não parece mal porque está mais calor. Ninguém anda para aí desnudo a passar frio.
0: Fica a ideia.
1: Pronto.
0: Fica a ideia e vamos desenvolver daqui a 15 minutos no Portugal X. Para já, e vou-se para ouvir.
1: Vamos embora.

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2: Vamos a isto. 8 da manhã no continente e na Madeira são 7 nos Açores. Terça-feira, 7 de julho, 7 do 7. O que marca a atualidade, Carolina Bardal Soares. Bom dia.
3: Olá, bom dia. Terminou o sonho português no Campeonato do Mundo de Futebol.
2: Para as notícias com Carolina... Estou a brincar. Vai, mulher.
3: Vá. Como é que eu sigo depois disto?
2: Vamos embora.
3: A seleção foi eliminada ontem pela Espanha, como já todos sabem. Resultado 1-0. O golo surgiu quase ao cair do pano. Foi aos 90 mais um minuto por Miquel Merino. Depois do jogo, já na conferência de imprensa, o selecionador Roberto Martínez confirmou que está de saída do comando técnico da equipa portuguesa.
4: Sim, é certo. É o meu último jogo com a seleção de Portugal, mas tenho duas notas. Primeiro, agradecer ao povo português. Um orgulho que não posso descrever. Tudo aquilo, a força, a energia que tivemos de todos os adeptos, de todo o povo português, foi incrível. Agradecer isso e levo comigo uma memória para toda a vida. Depois agradecer o trabalho dos jogadores, porque foi incrível.
3: Roberto Martínez a agradecer aos jogadores e também ao povo português. Já o capitão Cristiano Ronaldo diz que a equipa podia ter feito melhor neste Mundial e deixa tudo em aberto quando questionado sobre o futuro.
5: Eu não decido as coisas pela cabeça quente, nem quero mudar a atenção daquilo que foi feito no Mundial por uma decisão pessoal. Isso eu nunca o farei. O balanço que eu faço do Mundial, podíamos ter feito melhor, mas fomos eliminados como uma das equipas também que possivelmente chegará ou na final ou perto.
3: O balanço feito por Cristiano Ronaldo depois de Portugal ser eliminado pela Espanha. Espanha, que segue agora em frente para os quartos de final, tem encontro marcado com a Bélgica, que esta madrugada conseguiu eliminar os Estados Unidos por 4-1. O comentador do desporto da Rádio Pública, Luís Cristóvão, atribui a derrota de Portugal à falta de uma ideia coletiva para vencer o jogo. Diz o nosso comentador que o treinador Roberto Martínez nunca percebeu o que estava a acontecer em campo.
6: Pareceu sempre que Roberto Martínez tentou respeitar mais a história dos jogadores que tinha em campo do que a história do jogo que estávamos a ver. E ontem acabámos por perder porque o treinador não estava a olhar para o jogo e deixou que a equipa sofresse com a sua falta de intervenção, até mais do que com a sua má intervenção.
3: Análise de Luís Cristóvão ao jogo da seleção portuguesa ontem frente à Espanha. Portugal perdeu por 1-0 e está, por isso, fora do Mundial de Futebol. Mário Nogueira pede a demissão do ministro Fernando Alexandre. O antigo líder da FENPROF e atualmente membro do Conselho Nacional de Educação escreve esta manhã no Jornal Público que os problemas com os exames do

0: secundário nascem da irresponsabilidade do ministro da Educação. Mário Nogueira considera que o ministro Fernando Alexandre ultrapassou os limites da incapacidade técnica e da incompetência política e, por isso, devia demitir-se ou ser demitido. É o que escreve hoje no Jornal Público o antigo líder da FENPROF. A plataforma de classificação dos exames nacionais continua inacessível para alguns docentes. O alerta é da Missão Escola Pública. O ministro da Educação garantiu ontem à tarde que até ao final do dia quase todas as provas estariam disponíveis para correção por parte dos classificadores, mas Cristina Mota, porta-voz da Missão Escola Pública, referia ontem à noite que os problemas ainda persistiam.
1: Alguns classificadores não conseguem ainda aceder à plataforma, outros que acedem, mas ainda não têm sequer itens disponíveis. Também temos informação que durante o fim de semana foram convocados mais classificadores, entendemos que existe aqui um reforço da parte do Ministério do número de classificadores que neste momento estão com itens supostamente atribuídos, e esses classificadores também ainda não tiveram acesso aos itens para classificação. Portanto, ainda temos disciplinas que, segundo os dados que me chegam, ainda não estão a começar a ser classificadas.
0: É mais um capítulo nesta polémica. A plataforma esteve em manutenção pelo menos até às 3:30 da tarde de ontem. Nenhum docente pôde aceder ao sistema para conseguir corrigir os exames nacionais do ensino secundário.
2: Atualizamos a informação com Carolina Bordal Soares, tudo em notícias.rtp.pt. Falamos às 8:30.
0: Até já.
2: Até já, bom trabalho.
3: Manhãs de Três.
2: Diga.
0: Com António. Olha, mais uma horinha, não é?
3: E Alexandre Guimarães.
0: Cá estamos.
2: Claro. Eu acho que algumas plataformas têm que se acalmar com o marketing.
0: Então.
2: Sabes aquela aplicação, tem nome de homem e de estatueta de cinema? Começa por O.
0: Sim.
2: Pronto, que tem algumas limpezas.
0: Sim.
2: Então acabei de receber um pop-up daqueles no ecrã que diz assim: ele retira-se do Mundial, tu retiras-te da esfregona. Planos de limpeza desde 2,99€.
0: Opa, é assim, eu também aproveito a oportunidade, percebes?
2: Muito duro. Tu sonho, se calhar, não é?
0: Sim, eu acho que sim. Mas divertido.
2: Muito divertido. Seguimos com Pulp.
0: Vamos.
2: Got to Have Love. 8:05. Boa viagem.

0: Os britânicos Pulp, dos anos 70 até lançarem álbum no ano passado. E esta faz parte, Got to Have Love. Está nesse disco More. A banda sonora perfeita para esta manhã de terça-feira às 8h09. Passamos o olho pela... Estou a falar norueguês. Fiquei norueguês.
1: Sim.
0: Passamos o olho pela estrada.
1: Sim, e também há more acidentes aqui nas estradas, infelizmente, a esta hora. Vamos começar pela capital. Há 5, Lisboa-Cascais, com indicação de acidente na zona de Oeiras e também no IC19. Atenção, Sintra-Lisboa. Há acidente junto à saída para a Estrada Nacional 117. Envolve várias viaturas. Está a ocupar a via esquerda. Filas a partir de Terceira. Mais à frente, há também demora a partir de Alfragide para a segunda circular no Porto. Há acidente na A43, Gondomar Freixo, ainda por resolver, uma indicação de acidente na zona de Campanhã. Também o trânsito cortado, atenção, na A44, no sentido Freixo-Golpilhares, devido a um despiste com capotamento a seguir ao túnel Soares dos Reis. O trânsito está a ser desviado no local, portanto, muita atenção. De resto, nada mais que o habitual. A28, A13 e VCI com alguma demora, também na capital. A segunda circular, o Eixo Norte-Sul e a ponte 25 de Abril. Mais informações, 821-0101, número de Serviço Nacional de Trânsito da RTP.
0: Está tudo a ser adiado neste país, não só o bom futebol, mas também a educação.
1: A vida toda.
0: Vamos descobrir tudo no Portugal X. António Machado e Manuel Marques entram em ação. 8h10 no 3, boa viagem.
2: Depois de garantir que estava tudo controlado, o Ministro da Educação foi obrigado a anunciar um adiamento da segunda fase dos exames nacionais do secundário e saída das respectivas notas.
3: O antigo presidente Cavaco Silva já manifestou a sua solidariedade.
4: Não é só nos exames nacionais que está tudo sob controle. Gostaria de garantir, mais uma vez, que o BES está sólido. Repito, o BES está sólido.
3: Mas o Portugalex sabe que as dificuldades na correção dos exames estão longe de estar ultrapassadas e que o acesso ao ensino superior deverá este ano ser feito por sorteio.
5: Vamos então sortear mais um nome. Celino Jesus da Silva Carrapato entrou na faculdade que foi a sua primeira opção. Palmas para eles. Próximo nome, Wilson Manuel Épico da Conceição Neves, não entrou em lado nenhum, mas ganhou um workshop de mindfulness oferecido pelo Ministério para o ajudar a controlar o stress.
2: Outra hipótese em cima da mesa será convidar o Vasco Palmeirim para apresentar o concurso nacional de acesso ao ensino superior.
6: Ora, vamos então para a próxima pergunta. Como é que se chama a constante matemática que representa a razão entre o perímetro de uma circunferência e o seu diâmetro? Hipótese A, pi. Hipótese B, pipi. Hipótese C, pirilau. Hipótese D, José Carlos.
7: Eu não tenho bem a certeza.
6: Vá, concentra-te, jovem. Tu consegues.
7: Eu vou escolher a hipótese D, José Carlos.
6: Tem certeza? Deixa-me só fazer aqui um trocadilho para descontrair. Porquê é que o pi não saiu à rua mascarado no carnaval? Porque a última vez que tentou, deu pi, errou. Pi, errou. Bom, vamos fazer um breve intervalo. Até já.
3: O Portugalex foi recolher algumas opiniões sobre o caos nos exames nacionais.
7: Epá, tipo, o exame de matemática até me correu bem, estás a ver? Mas agora não consigo perceber este calendário das notas e candidaturas e segunda fase e o cacete. Epá, é mais difícil que equações do terceiro grau. Tipo, a pessoa recebe a nota antes de fazer o exame. Acho que é, tipo, epá, imagina, não é?
8: Ora viva, daqui fala Luís Montenegro. Bem sei que isto vai atrasar o calendário das famílias e dos professores que já tinham férias marcadas e pagas e agora vão ter de ficar por cá a apanhar banhos de sol na varanda. Sendo assim, aproveito hoje para anunciar que vamos ter de adiar o resto do ano. O início do ano letivo passa para novembro, o Natal passa para fevereiro e o Carnaval para junho. O resto, logo vemos. Está bem assim? Vá, cantem todos comigo. E hoje a cantar, não posso esquecer, ao Ministro da Educação vou agradecer.
0: Agora, a sério, se adiarmos o Natal 3 semanas, temos saltos?
1: Pois temos, pensem nisto. Fazemos assim. Ah, não posso dizer. Não. Queria dizer, fazemos como os espanhóis, mas agora não dá, é muito cedo.
0: Ah, tu sou...
1: Não posso, não, pá. O que eles fazem a dia de Reis, mas também, olha, são os pulhas. Que horror, sabem lá eles celebrar. Natal é dia 25.
0: Tá?
1: Tá.
0: Estás melhor? sentes demais.
1: Não, está ótimo.
0: Isso é que interessa.
1: É só, não é? Mas super sinto-me culpada a dizer estas.
0: Fica o Portugalex guardado em antena3.rtp.pt.
1: E bem?
0: Amanhã temos mais António Machado e Manuel Marques. Para já sugiro não só Papillon, que toca a seguir,
1: uhum,
0: mas agora vamos à voz de TV on the Radio.
1: Vamos
0: que tu
1: embora.
0: Achas? É Tunde Edebimpe.
1: Estou pronta.
0: E a música chama-se 8 the Moon. Boa viagem com a 3. Sim.

0: Papio. Fica a pergunta se Papillon podia ser uma boa hipótese para treinar a seleção portuguesa.
1: Não sei se Papillon. Estava aqui a pensar quem é que poderia ser.
0: Nós em off estávamos aqui a tentar perceber. Já sabemos, Jorge Jesus será, em princípio, e tudo indica, o próximo selecionador. Mas gostávamos de criar aqui uma realidade paralela em que fica decidido, então, neste programa, quem é o próximo selecionador nacional. Vamos. Nós aguardamos as vossas mensagens. 924-125-258. Estamos a sentir-vos muito caladinhos nesta manhã.
1: É, já estão de férias, não é, seus malandros? Já estão aí com a raba de molho? Pode-se dizer raba na rádio. Se calhar não se pode.
0: Deixa lá ver aqui o...
1: Beijinhos.
0: Aqui o Henrique, o que é que ele diz?
2: Opa, fogo, história maravilhosa, pá, da gorda, pá, adorei, pá. A gorda voltou para casa e o Martínez também, graças a Deus!
0: Agora...
2: Bom dia a todos.
1: É isso aí, imagina tu
0: ligares uma rádio e um ouvinte dizer: opa, história maravilhosa, a gorda voltou para casa. Se calhar fica sem
1: esta
0: contexto,
1: frase,
0: é?
1: Esta frase.
0: Isto está tudo relacionado com algo que contámos há pouco.
1: A história de uma cadela que voltou para casa.
0: Sim, uma cadela que se perdeu. Entretanto, um mês depois, a dona viu um vídeo viral das celebrações do México. Tudo
1: e lá
0: isto aconteceu
1: ela.
0: No México. E estava a gorda lá no meio, que é a cadela a celebrar. Então ela conseguiu encontrar a cadela à pala de um vídeo viral.
1: Mas eu acho giro a cadela chamar-se gorda, porque normalmente é o que nós chamamos sempre aos nossos cães, não é? Olha o gordinho que está o gordinho.
0: Pois é.
1: Olha o que está o gordinho.
0: Deixa-me lá ver aqui o nosso gordinho Pedro Miguel. É um ouvinte cativo.
1: É cativo.
0: Pode ser o nosso gordinho.
1: Ai, não.
3: Morgan, Andréia, Alexandre.
1: Eu disse
3: a toda a gente. Daqui é Pedro
1: muito
3: Miguel Louça. Para apoiar a Noruega. Apoiamos, fazemos tudo o que vocês quiserem. Compramos ventoinhas, fazemos tudo. Agora não nos chateiem a cabeça. Estamos fartos disto. Epá, e siga a vida. E campeões mundiais, somos nós aqui nas manhãs de André. Beijinhos no bom programa.
1: Isso é que eu acho. Dinamarquês, mas não é norueguês.
0: É norueguês, mas eu acho que nós conseguimos chegar aqui a um consenso de quem poderá ser o próximo treinador nacional.
1: Então vá.
0: Vai-se a ver e é o João Pinto, nosso ouvinte.
4: Bom dia, bom gente dia. Bonita. Também vendo daquelas ventoinhas, candeeiro, que parece um candeeiro. Precisas de alguma?
1: Adoro. Pá,
4: tu avisa que eu mando-te isso por correio. E realmente faz uma diferença correr, que eu também tenho uma dessas em casa. O ideal é o ar-condicionado. O ar-condicionado é o verdadeiro fresquinho para ajudar a combater estes dias. Excelente dia para vocês, fiquem bem.
1: É verdade,
4: bem.
1: O ar-condicionado é de facto o verdadeiro. Mas é uma coisa de adulto premium que a minha carteira ainda não me permite pôr na casa toda. Porque é um dinheirão.
0: É um investimento.
1: Vocês têm que parar de também assumir que um ar-condicionado em casa custa 50 euros.
0: Vai saber, será que a seleção tinha ar-condicionado?
1: Não tinha. O Martínez não tinha.
0: Será que eles tinham essas ventoinhas candeeiro e não é suficiente para um atleta de elite?
1: Será? Mas eu também não sou atleta de elite, portanto até estou bem nesta. Bem, se eles tinham ventoinhas candeeiro e perderam, eu vou deitar a minha fora. Não vou não, estava a brincar.
0: Eu gostava de sugerir um nome para a seleção nacional.
1: Quem é que tu queres sugerir?
0: A minha aposta seria em Cândido Costa.
1: Ah, é giro. Olha, divertido ia ser.
0: Pronto, e eu acho que é o que é preciso.
1: Claro.
0: Eu acho que a vida sem diversão fica muito cinzenta.
1: Fica. Até porque ele, olha, já fez, já está habituado a fazer assim. Já jogou, não é? Já jogou.
0: Foi jogador.
1: Foi jogador. Depois, temos aqui outra nuance.
0: Comunicação. Comunicação, ela é ótima.
1: Está ótimo. Portanto, para as conferências de imprensa, íamos ter diversão. Agora, também participou no Taskmaster, que também é fundamental. Não é?
0: Ou seja,
1: ele está habituado a lidar com situações,
0: exatamente,
1: não é?
0: De tensão.
1: Loucas. Pronto, situações complicadas. Mas o que é que ele fez? Faz anúncios daquela grande superfície de bricolagem.
0: Que também
1: sabe mexer com ferramentas. Pode ser importante se o autocarro for um pneu. Ele está lá para mudar. Portanto, olha, eu acho que o Cândido Costa
0: ou
1: é uma...
0: se a defesa do adversário estiver entupida.
1: Ele consegue desentupir, não é? Pronto, eu acho que o Cândido é um ótimo candidato.
0: É um palpite.
1: Sim.
0: É um palpite.
1: Mas também acho que podia ser alguém, sei lá, assim, da música. E da música eu lembro-me de quem? Jorge Palma.
0: Sim, Jorge Palma é bom, não é?
1: Porque ele tem assim aquele ar, não é? De pessoa
0: que sábia,
1: mas muito sábia. E eu acho que as conferências de imprensa não iam ser muito divertidas, que eu acho que ele não ia ter paciência.
0: Até que é bem parecido com o Jorge Jesus, por acaso.
1: Pois é, agora que falas nisso, sim, também pode ser. Agora, queremos ir buscar alguém estrangeiro? Se calhar não queremos.
0: Não.
1: Tem que ser.
0: Não, é assim, eu aí até sou um bocado conservador.
1: Pois, já temos aqui também uma má experiência.
0: Eu acho que os selecionadores deviam sempre ter. É assim, se os jogadores têm de ser, o que o selecionador não tem?
1: Pois também não percebo bem essa dinâmica. É uma coisa que me faz alguma confusão.
0: Se fosse,
1: aliás,
0: um rapper,
1: percebemos, não é? Se fosse um rapper,
0: Sam the Kid, por
1: pois,
0: exemplo.
1: Era Sam the Kid, era o que eu ia dizer.
0: Samuel, o que achou da prestação da seleção?
1: Ou Valete,
0: a seleção
1: também
0: ficou a um não
1: barras?
0: De ultrapassar este
1: caminhão que foi.
0: Boa.
1: A seleção.
0: Faltava-me mais um não.
1: Mas Valete também podia ser. Porque o Valete, eu adoro, e acho que ele é das pessoas mais queridas deste planeta, mas ele no seu rap, ele no seu rap é muito, muito zangado.
0: Pois é.
1: E eu acho que ele, com aquela atitude assim, sabes, é porque tu nunca sabes.
0: Dá pujança.
1: É o que eu acho. Eu acho que pelo menos ele ia conseguir pôr-nos a fazer o pino durante o jogo com bandeiras da seleção nos pés.
0: Ele tem uma música...
1: Eu acho que nós todos, se ele dissesse isto, nós íamos fazer com medo.
0: É, ele tem... é o trauma, não é? Sim. É a educação para o trauma. Sim. Ele tem uma música na altura para despedir o Paulo Bento. Com
1: pronto,
0: a certeza, estamos, deixa
1: então estás a ver. Até também está na temática. Portanto, também já esteve ligado de alguma maneira ao futebol.
0: É, ele tem uma música que é o base a correr com o Paulo Bento.
1: Portanto, olha, até temos aqui também uma boa, não é?
0: Se tiverem alguma sugestão,
1: uma boa ideia.
0: 924-125-258.
1: Vamos buscar alguém à cozinha, por exemplo.
0: Os cozinheiros também geralmente delegam muito, não é?
1: Pois é, estava a pensar nisso. Eu acho que podia ser, por exemplo, a chefe Marlene, não sei. Eu
0: acho
1: adoro.
0: Acho que é demasiado querida.
1: Mas eu acho, pois é isso, eu acho que ela é muito querida. É. Mas podia ser, por exemplo, quem é que nós temos assim que fosse o nosso António Bourdain? A versão Tuga.
0: Eu só me lembro do Lubomir, mas o Lubomir não é português.
1: Não, o Lubomir não dá. Quem é que nós podemos ter? Se bem que eu acho que ele já tem nacionalidade portuguesa, mas não conta.
0: Ah, é possível que tenha.
1: É possível, sim. Mas não conta, porque ele teve agora aí umas polémicas e não quer ficar polémicas para a seleção.
0: E ele também foi lá para o Monte.
1: E ele não pode beber freeze, ele não pode beber freeze porque é mal disposto. Que é o que diz o anúncio. Depois, quem é que podia ser da cozinha? Da cozinha não me lembro se de ninguém que pudesse ser zangadão. O Rui Paula. Rui Paula podia ser.
0: Acho que não se vai chatear com isto.
1: Não, pá, não.
0: Filipe Gomes?
1: Talvez. Talvez pudesse ser. Não sei, olha. Queria 9, buscar alguém à cozinha.
0: 924-125-258. Eu tenho um palpite, pode ser João Vítor.
1: Ah,
0: João Vítor pode ser um bom treinador para esta seleção. Vamos descobrir daqui a pouco.
1: Até porque ele sabe muito sobre futebol.
0: E ele acabou de entrar em estúdio e já lá. Antes vamos aos concertos.

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6: Lay you forever.
7: Não é?
5: Acho que... Mas eu acho fofinho, não é?
6: Lay you forever.
7: Vamos com o Channel 3?
5: Vamos.

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1: Yes. Obrigado pela energia, Channel 3. Só podia ser 3. Love you
2: forever.
1: Pop, pop.
2: Eu queria ser
1: trash,
2: porque estamos na RTV Antena
1: 3. Boa. Ah, pá, é mesmo por isso, sabes?
2: Também é para essas, olha.
1: Eu faço anos 23 de maio também.
2: Eu acho que é stress. É não é?
1: Eu antes não fazia no dia 13. Eu desde que trabalho aqui é que faço no dia 13. Mudei.
2: E eu 23, repara.
1: Já viste? É um requisito.
2: É.
1: Do serviço público.
2: Sim.
1: Ora bem. Porque este programa também tem seriedade. Vamos atualizar a informação, pode ser? Carolina Bordal Soares, conta-me.
3: Vamos a isso. É mais um capítulo na polémica com os exames nacionais. Mário Nogueira pede a demissão do ministro Fernando Alexandre. O antigo líder da FENPROF escreve esta manhã no Jornal Público que os problemas com os exames do secundário nascem da irresponsabilidade e da incapacidade do ministro da Educação e que por isso Fernando Alexandre deve demitir-se ou ser demitido. Ontem, a plataforma onde está a ser feita a correção digital dos exames esteve em manutenção até às 3:30 da tarde, mas a porta-voz da Missão Escola Pública explicou-nos que muitos professores continuam ainda sem conseguir aceder a esta plataforma. Começa hoje a Cimeira da NATO. Ankara recebe os chefes de Estado e de Governo dos 32 países da Aliança Atlântica e alguns parceiros para marcar uma mudança de estratégia. O objetivo desta cimeira na Turquia é relançar a indústria europeia com a defesa e a segurança a assumirem especial protagonismo.
1: Numa terça-feira quente, ainda assim as temperaturas vão descendo, devagarinho, mas descendo. Porto e Aveiro são as regiões mais frescas deste 7 de julho e marcam 23 graus nos termómetros. Ponta Delgada e Viana do Castelo sobem aos 24, Funchal aos 26, Leiria e Sines aos 27, Sagres nos 29, Braga e Coimbra sentem 30, em Viseu e Vila Real registam-se 33, Guarda Lisboa 34, Santarém e Setúbal 35, Faro 36, Porto Alegre 37, Bragança 38, Beja e Castelo Branco 39, Évora, a região mais quente com 40 graus de máxima. Para esta terça-feira. Vão descendo, mas ainda está quente. Essa é a verdade. Já a seguir temos connosco este senhor. Bom dia, meu caro.
4: Olá.
5: Bom dia, malta. Como é que estamos? Tudo bem?
1: Vamos à praia?
5: Foi bem, ChatGPT, resposta da minha parte, não é?
1: É verdade, sim, senhor. Dá-me um cheirinho que vai acontecer a seguir.
4: Dá-me um grrr.
5: Dou-te um cheirinho. Vamos falar de praia. Yeah. Vamos embora.
4: Muito bem.
5: Cheirinho.
1: Não ficam agarrados com isto.
4: Não.
1: Pois digam.
4: Sim, sim.
1: Então temos Lucky Lee primeiro. É um plano.
4: É uma ótima música esta.
1: Vamos ouvir Lucky Again e logo a seguir a sorte acompanha-nos com o guião, a performance, o talento de João Vitor. Obrigado por isso. Desenjoa já a seguir.

0: Kelly com Lucky Again. Somos mesmo, mesmo, mesmo sortudos. Olhem pois agora.
1: Somos. Agora mais.
0: Agora ainda mais.
1: Vamos.
0: Com João Vitor.
2: Yes, sir.
3: Estou a tentar diferente. Estou há 106 episódios. Olha, o Ju desenjou, está de luto pelos acontecimentos do dia de ontem.
0: Percebo.
3: Portanto, irá ser feito 90 mais 1 minutos de silêncio.
0: Pois, estamos todos tristes, não é?
3: Yeah.
1: Perder o Mundial nunca é fácil.
3: Mundial? Não, não, não. Nós hoje iremos fazer, vamos fazer silêncio por outra coisa, porque é o último dia de João Vitor na praia. 90 mais 1 minuto foi o tempo exato que eu aguentei ficar na praia ontem.
0: Como assim último?
1: Não, estamos em julho ainda, João.
3: Eu não aguento mais, pá. Eu fui ontem à praia e eu não consigo curtir de praia. Quem é que inventou a areia, man? Que é grande nojo. Vamos ao embarque do dia falar sobre praia.
4: Embarque do dia.
3: André demorou ali a entrar na deixa dela.
1: Estava a fazer o silêncio.
3: Estás com sono?
1: Não, estava a fazer o silêncio, percebes?
3: Não, tiveste bem, tiveste
1: então,
3: bem.
1: Então,
3: malta, o meu embargo de hoje não começa na zona do crime.
1: Então, começa
3: mas
1: onde?
3: Pelo menos umas 3 horas antes, que é o caminho para a praia.
1: Ah.
3: Como assim eu saio de casa, coloco o Waze e a meio da rota o Waze muda automaticamente o caminho? Não podes só mudar de ideias a meio do caminho, man. És quem? A Itália durante a Segunda Guerra Mundial.
0: Boa.
3: Agora tenho que pagar 6 euros de portagem para chegar 3 minutos mais rápido. O que é que eu vou fazer com esses 3 minutos?
1: Ah,
3: inútil, man. Eu vou começar a usar métodos tradicionais, como um mapa físico, ou tipo um método da Ansel e Gretel, e atiro tipo migalhas pela janela do pendura.
0: Fantástico.
3: E depois perco no caminho de volta, porque Lisboa está cheia de pombos.
1: Pois é. Obviamente. Mas também percebes, onde houver mais pombos é para ali que segues.
3: Pois é, pá, olha que bem engraçado. Nice. Obviamente quem vai à praia tem de ir às compras antes, né? Porque se não tens,
1: claro,
3: tens de ir comer ao bar da praia e os preços estão todos inflacionados e parece que estás no aeroporto.
0: Sim, é um empréstimo.
3: Tens de fazer um crédito pessoal para comer uma tosta.
1: Sim.
3: Mas eu também é um exagero. Aqueles amigos que vão às compras para a praia e depois pedem tipo para colocar o NIF ou usam a app do Lidl. Anda lá. A app do Lidl, meu. Eu já te via a mandar abaixo tipo 5 Moscow Mules no espaço de 2 horas e é aqui que decides poupar.
1: Claro.
3: Richie Rich. 7 cêntimos de desconto, uma laranja, pá, está bem. As corporações estão sempre a inventar maneiras novas de se infiltrarem na nossa vida. Alguém aqui já ouviu a nova voz do Waze?
1: Não.
0: Não?
3: Não? É completamente insana. Ok? Eu trago aqui um áudio de quando eu estava aí para a praia, ok? E tive de usar o Waze.
5: Oh, meu Deus, minha senhora, como é que tu és tão lenta? Atravessa a passadeira!
6: Uau, ela é mesmo lenta, não é?
5: Oh, eu não sabia que tu falavas, Waze.
6: É verdade, estou aqui para ajudar.
5: Desculpa lá, exaltei-me um bocadinho. Oh, é que eu às vezes matava para chegar mais rápido.
6: Então mata.
5: O quê?
6: Mata, Joa. Fazemos parecer um acidente. Até coloca aqui um aviso na app.
5: Mas ela está grávida e tem um carrinho de bebê.
6: Mata! Mata, seu p***, pussy!
1: Por que fica sempre tão tenso?
0: Tu tens dormido.
3: Sabem porque é que este meu Waze, a voz do Waze, queria matar aquela criança e aquela grávida?
0: Porquê?
3: Porque é israelita.
0: Ah!
3: Buia! Entretanto, chega à praia e estava a bandeira verde, não é?
1: Sim, quer dizer que está bom e que o mar está calmo.
3: Exatamente, e que dá para fazer green screen. Ok? Colocas o que quiseres na bandeira em edição e vais tomar bem.
0: Boa.
3: Um dos grandes embargos da praia é sentir-me vulnerável. Ok? Estar de chinelos é vulnerável, estar de calções é vulnerável, estar de tronco nu. Bro, eu sou tão branco que eu quando tiro a t-shirt parece que tenho um colete refletor por baixo. Se ganhar uma corzinha fosse uma competição, eu não ganhava bronze, nem prata, nem ouro, malta. No máximo dos máximos eu fico tipo meio amarelo por algum motivo, como se a minha melanina fosse embaixadora do novo bronzeador Garnier Ecoponto do plástico.
0: Yes,
3: eu sei que cor é esta, man. É tipo Pantone café com leite, eu não percebo. Honestamente eu preferia ter apanhado um escaldão e ficado vermelho, pelo menos parecia que estava a apoiar a seleção.
1: Não.
3: Depois há estas regras muito estúpidas na praia, que é tipo, não podes colocar a barraca neste lugar específico, ou não podes trazer o cão até um certo ponto. E eu já estou farto de regras, man. Regras são feitas para serem quebradas. E eu trago aqui um áudio que eu gravei na praia deste puto que não estava a seguir as regras.
1: Okay.
5: Ei, rapaz, não podes surfar aqui. Tu não podes dizer o que fazer. Isto é uma zona de caça desportiva.
7: Caça desportiva.
3: E depois...
1: Porquê?
3: E depois eu estou na praia, estou a ver stories no Instagram e a praia onde as pessoas estão são sempre melhores que a minha praia. Tipo, a água dos outros é tipo quase transparente, tens tipo animais exóticos, tens arco-íris e tens um arco-íris no céu e não sei o quê. A praia dos outros é tipo um Rolls Royce de 2026 com piloto automático e Martinis a bordo. E a minha praia é tipo daqueles Honda Civics com um saco de lixo na janela e a sofagem no máximo.
0: Sim.
3: E é tipo barracas a voar, barracas airline. airline, é tipo crianças a chorar. Tens aqueles aviões com publicidade no céu, mas ao invés de um anúncio diz tipo, yeah, man, desculpa, é o que é, o que é que se há de fazer, é o que temos, é para aí que há. Temos um grupo de adolescentes tipo a ouvir música aos berros.
1: Rapaz, isso tem que acabar.
3: E eles estão sempre a ouvir tipo a pior música do mundo.
0: Pois é.
3: Eu trago aqui um áudio de um grupo de adolescentes que tinha uma daquelas colunas na praia.
5: Hey man, metem a coluna.
6: Sabes? Ei, não acredito.
5: Malta, vocês não têm nada pior para tocar?
6: Não, por acaso temos.
5: Ai sim, olha que eu acho que não é possível.
6: Oh, uau, é mesmo possível.
3: Yes. Eu tinha que, pá, já não fazíamos uma dessas.
0: É verdade, não íamos a Imagine Dragons.
3: Não íamos a Imagine Dragons ao mesmo tempo. Falta uma parte. Pá, e depois, claro que voltar para casa é mais trânsito. Depois tenho de passar na ponte 25 de Abril, que a liberdade não tem nada, porque há sempre mais trânsito. Ah, pá, eu odeio isto tudo, man. Odeio isto tudo.
1: Sim, eu acho que estás mesmo atiçado, pois.
3: Pá, que odeio, pá, é tão estúpido, man. Eu não gosto de nada. Como é que é possível? Está sempre a perder. Depois deste tempo todo, é depois de termos as melhores praias do mundo e ainda perdemos nos últimos minutos.
0: Eu já sei o que é que se passa aqui, João.
3: Diz-me.
0: Tu estás triste porque Portugal perdeu o Mundial e tu estás a projetar a tua marca.
1: Mas é normal, também, nós também estamos chateados, toda a gente está até magoados, mas não tens de fazê-lo sozinho, estamos todos juntos, como eu dizia.
3: Malta, eu tenho de admitir, vocês leram-me como um livro, ok? Um daqueles fáceis de ler, como os 5 ou qualquer livro de um influencer que foi, sem sombra de dúvida, ghostwritten por outra pessoa. Sim, eu estou um bocadinho abalado por termos perdido o Mundial, ok? Mas não é porque eu não... Não é porque eu gosto de futebol, eu não gosto de futebol. É porque o Mundial era a única desculpa que tínhamos para estar com pessoas, a celebrar e a beber irresponsavelmente num dia de semana. A família, os amigos. E agora já não é essa desculpa, percebe?
1: Não. Ah, eu acho que podes arranjar outras maneiras, João. Há centenas de eventos ainda a acontecer este ano.
0: E não tens de esperar por grandes acontecimentos. Tu podes sempre organizar pequenos get-togethers ou convívios sociais, amigão.
3: É verdade, malta. Olha, sabe, mais obrigado. Parece que está tudo bem quando acaba bem, não é? Mais um episódio de Desenjoo feito. Que maravilha. Bem, se me permitem... vou hoje para casa mais cedo, se não
0: vai,
3: se importa.
0: Vai.
3: Waze, traça uma rota para casa, se faz favor.
6: Não tem problema, Joa. A traçar um caminho para a nossa casa. Casa que nos foi prometida há 3 mil anos atrás.
3: Ah, não.
6: Aquilo é nosso, ouviram?
3: Não,
6: aquilo
3: ok, é corta. Não, vamos embora, vamos para casa. Vamos para casa. Não preciso do Waze, não preciso mais do Waze, tchau.
1: Então, mas o quê? O teu Waze está a precisar de...
3: O meu Waze também não está fixe. Mas o meu Waze está insano. Não sei o que é esta voz.
1: Não, eu acho que de atualizar.
0: Vocês sabem que dá para meter vozes diferentes no Waze.
1: Sei.
0: E é maravilhoso.
3: É uma destas.
1: Eu queria muito pôr um dos meus filhos mais novo, de preferência.
0: Há um que é boys band.
1: Ah, pá, eu adoro.
3: Ah,
0: e,
3: boa.
0: E quando estás a chegar a uma rotunda, ele vira assim... Quando chega a rotunda!
1: Ah,
0: é
3: isso é uma loucura.
0: É espetacular.
1: Vamos está toda com... a gente parada na ponte. Everybody!
0: Yes! Yeah. Querem um banger? Nós damos um banger.
3: Bangers!
0: Fontaines DC, desenjoa em antena 3.rtp.pt.

0: Ok, temos uma sugestão para treinador.
1: Ok.
0: A Mariana Pereira tem este take.
2: Eu acho que o próximo selecionador devia ser o Kiki Zod, e é isto.
0: Ok.
3: Portugal Alê agora. Vitória Alê, Heróis do Mar. Portugal vai ganhar agora. Portugal Alê marca gols agora. Portugal Alê.
0: Estou a imaginar esta conferência de imprensa.
1: Sim, é sim.
0: Ou ele no meio dos jogadores todos.
1: Sim. Marca gols agora.
0: Fontaine CC na 3.
1: Olha, também temos aqui uma no nosso WhatsApp muito rapidamente que diz que tem certeza, o Frederico, que a melhor escolha para selecionador português é o José Sócrates. Porque ia conseguir arrastar todos os jogos e acabarem só quando tivéssemos a vitória.
0: Fica a ideia.
1: Why not?
0: E as estradas?
1: A esta hora já há coisa um bocadinho mais tranquila na Invicta. Há 44 Freixo Polpilhares, o trânsito já foi reaberto. Esteve cortado devido ao despiste e um capotamento a seguir ao túnel Soares dos Reis, mas para já está tudo mais tranquilo. Há 28 ainda lenta, também há A3, a VCI e a Via Norte. Na capital, o cenário é um bocadinho diferente. Há acidente em Mafra, na A8, sentido Torres Vedras, Lisboa. E mais à frente, filas também entre Frielas e o túnel do Grilo. E C19, Sintra, Lisboa, também com acidente junto à saída para a Estrada Nacional 117, envolver duas viaturas e também uma moto a ocupar a via esquerda, filas de Terceira. Mais à frente, há também dificuldades entre Alfragide e a Segunda Circular. A Segunda Circular segue lenta nos dois sentidos, assim também, e o eixo Norte-Sul em direção a Sete Rios. Ponto 25 de Abril, também os acessos preenchidos em direção à capital. 821 0101, número gratuito do Serviço Nacional de Trânsito da RTP.
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3: Olá, malta. O próximo selecionador nacional há de ser o Speedy Gonzalez. Ao menos é um decorrer para caraças,
0: isto
3: não é?
0: Isto tem contexto.
3: André, arriba!
0: Atenção, ser um que o homem faz dobragens.
1: Vocês já não se lembram do Speedy Gonzalez?
0: Não, e o homem falou no Speedy Gonzalez, o
1: tu
0: Ronaldo.
1: Tu sabes?
6: Já, isso fica-te mal.
1: Tu sabes?
6: Não, não sei, o ratinho com o chapéu.
1: Vai lá.
6: Claro, que por acaso deve ser um... Que é, assim,
1: é um ratinho mexicano.
6: Sim, sim.
0: E o Ronaldo fez uma... brincadeira com isso da conferência de imprensa, que acho que foi o assessor de imprensa que estava a apressar e ele...
7: Prioridade ao espanhol.
8: Deixa eu responder, pô. Desculpa. Então, Speedy Gonzalez aqui.
1: Ei!
8: Calma, Zé.
0: Tem esta referência. E nós estamos aqui numa busca do próximo selecionador da Seleção Nacional, que está mesmo assim. Eles, os selecionadores selecionam, e depois sobem muitas subidas e deixam descidas.
1: E jogam jogos.
0: Queremos o vosso bitite. 924-125-258.
1: Tens algum bitite, João Vítor?
6: Eu pois. Devia de ser o próximo treinador.
0: Porquê? Porque o desporto também pode rir.
6: E tem que ser menos tempo, pá. Uma hora e meia vai dar tempo.
1: Okay.
6: E depois fica 0-0 durante bem da tempo e depois marcam tipo nos acréscimos. Devia ser legal sequer.
0: Não está magoado, não está?
6: Não fica bem.
1: Ele nem liga a bola.
6: Eu nem ligo a bola, imagina se ligasse.
1: Diz
6: tudo.
0: Vou sugerir aqui um Gift Horse.
1: Está bem.
0: Quem sabe se não fechamos a hora com um clássico Mac Miller. Boa viagem para 3, bora.

temos Mac Miller, obra eterna. E esta vem desse álbum póstumo, Circles, o sexto do artista. Já a seguir utilizamos a informação.

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1: O elenco luz do costume. Toca o alarme, são 9 da manhã no continente e na Madeira 8 nos Açores, terça-feira 7 de julho. A informação é com a Carolina Bordal Soares. Bom dia, Carolina.
2: Olá, bom dia. O porta-voz do Livre acusa Luís Montenegro de ter uma relação abusiva e doentia com a oposição. Entrevistado no programa Política com Assinatura, Rui Tavares dá como exemplo o orçamento do Estado para o próximo ano e deixa críticas ao primeiro-ministro.
3: Acho absolutamente quase que doentia, abusiva, o tipo de relação em que Luís Montenegro quer meter a política nacional, em que vai votar as coisas com o Chega, vai negociar as coisas todas com o Chega, dá-se ao luxo de entrar nesta espécie de ritual de caricaturação, de humilhação da esquerda, e nomeadamente do PS, em coisas como vimos nas escolhas dos órgãos externos, etc. E depois, ao fim do ano, apresenta a fatura, venham cá aprovar o orçamento para a gente governar mais um ano. Pergunto muitas vezes se o tipo de tática que Luís Montenegro e Hugo Soares têm seguido não é um tipo de tática cujo objetivo final seria um dia atirar com a toalha ao chão, dizer a culpa é dos outros, vamos para eleições, deem-nos uma maioria absoluta. Só que essa estratégia já saiu furada. Desde o pacote laboral para a frente, ele deveria ter aprendido e deveria ter tido a humildade de chegar ao Parlamento e dizer isto não funcionou.
2: As críticas de Rui Tavares, entrevistado pela editora de política Natália Carvalho no programa Política com Assinatura. Rui Tavares deixa a liderança do Livre no Congresso, marcado para o próximo fim de semana, a 10, 11 e 12 de julho, e garante que o facto do Livre manter uma liderança bicéfala não é assim tão singular e não é uma solução improvisada. É mais um capítulo na polémica com os exames nacionais. Mário Nogueira pede a demissão do ministro Fernando Alexandre. O antigo líder da FENPROF e atual membro do Conselho Nacional de Educação escreve esta manhã no Jornal Público que os problemas com os exames do secundário nascem da irresponsabilidade do ministro da Educação. Mário Nogueira considera que Fernando Alexandre ultrapassou os limites da incapacidade técnica e da incompetência política e, por isso, devia demitir-se ou ser demitido. É o que escreve hoje no Público o antigo líder da FENPROF. A plataforma de classificação dos exames nacionais esteve ontem em manutenção, mas o que é certo é que ainda continua inacessível para alguns professores. O alerta é da Missão Escola Pública. O ministro da Educação garantiu ontem à tarde que até ao final do dia quase todas as provas estariam disponíveis para os classificadores as corrigirem na plataforma. Mas Cristina Mota, a porta-voz da Missão Escola Pública, referia ontem à noite, em declarações à Rádio Pública, que ainda havia, aliás, problemas no acesso a esta plataforma.
4: Alguns classificadores não conseguem ainda aceder à plataforma, outros que acedem, mas ainda não têm sequer itens disponíveis. Também temos informação que durante o fim de semana foram convocados mais classificadores, entendemos que existe aqui um reforço da parte do Ministério do número de classificadores que neste momento estão com itens supostamente atribuídos, e esses classificadores também ainda não tiveram acesso aos itens para classificação. Portanto, ainda temos disciplinas que, segundo os dados que nos chegam, ainda não estão a começar a ser classificadas.
2: A plataforma esteve em manutenção até às 3:30 da tarde de ontem. Ninguém pôde aceder ao sistema para corrigir os exames nacionais do ensino secundário. Certo é que a esta

0: Ora, muitos professores continuam ainda com problemas em aceder a esta plataforma. Para fechar, começa hoje a Cimeira da NATO. Ankara recebe os chefes de Estado e de Governo dos 32 países da Aliança Atlântica e também alguns parceiros para marcar uma mudança de estratégia. O objetivo desta Cimeira, que acontece na Turquia, é relançar a indústria europeia com a defesa e a segurança a assumirem especial protagonismo.
1: Tudo em notícias.rtp. .pt, edição de Carolina Bordal Soares. Voltamos a encontrar-nos às 9h30.
0: Isso mesmo, até já.
1: Bom trabalho. Vamos lá.
2: Está a valer?
1: Está a valer. Ora, a começar com Vampire Weekend, para acordarmos como deve ser.
2: É sim, também se não acordaram até agora, é para acordar assim rapidinho.
1: Bora.
2: Já estão atrasados.
1: 9h04, 8h04 nos Açores. Uma terça-feira que podia ser um bocadinho mais agradável.
2: Porque, pois.
1: Uma ressaca do Munhão.
2: Que melão.
1: Pelo menos é uma comida fresquinha.
2: Pois é.
1: Para os termos que correm. Bora lá.

0: Saiu há 2 anos. Gen X Hop está em Only God Was Above Us. Nem é terça-feira com Vampire Weekend. E o trânsito?
1: Não está fácil. Está melhor no Porto, ainda assim. Mas vou começar pela zona centro. A25, Aveiro, Viseu. Há um despiste ao quilómetro 50. Na zona de Reigoso, há redução de vias. O trânsito está condicionado à passagem. Na capital, IC19, Sintra, Lisboa. Há acidente junto à saída para a Estrada Nacional 117. Envolve várias viaturas. Ocupa a via esquerda. Filas a partir do Cacém. Mais à frente, há também demora de Alfragide para a Segunda Circular. Segunda Circular que segue lenta nos dois sentidos. Também há A5, Acril e ainda a Ponte 25 de Abril. E o eixo Norte-Sul vai lento até 7 Rios. No Porto, A28, A3, VCI, Via Norte, também com para arranca do costume a esta hora. Mais informações já sabem, 821-0101 é o número do Serviço Nacional de Trânsito da RTP. Tens de te acalmar.
0: Desculpa.
1: Fui atropelada. E também no Serviço Nacional de Trânsito, a locutora foi atropelada por um jingle de condicionamento.
0: Desculpa, estava aqui nervoso, o dedo foi logo para o botão.
2: Peço desculpa. Sou mesmo Samuel Lúria. Vocês já viram o videoclipe da contenção?
1: Olha. Epá,
2: o gajo corre que se farta.
0: É verdade.
2: Portanto, de certeza que ia pôr a nossa seleção a correr, para ser coisa doida. E o que eles precisam é mesmo isso, é andar, correr, e não andar só a passar bolas para trás. Pá, epá. Agora, fora isso, Andreia, eu comprei um ar-condicionado naquela loja que nos atiram ao chão, estás a ver?
1: Não.
2: Ao chão. Epá, e ele estava direitinho e por acaso aquilo é um espetáculo. Eu meti aquilo no quarto da minha filha, agora há dias. Fica um espetáculo, não é preciso nem baixar muito a temperatura porque aquilo, o quarto fica fresquinho e também dá para a sala. Epá, é um caso a pensar.
1: Oh, Marcos, eu tenho um ar-condicionado portátil.
0: Este áudio resume muito bem o ADN deste programa.
1: Sim, que as pessoas a darem-nos dicas,
0: que é
1: dicas,
0: tudo com
1: né?
0: um melão.
1: Sim.
0: É o melão primeiro,
1: mas,
0: da seleção,
1: mas
0: damos dicas sobre frescura.
1: Sim.
0: Também é,
1: mas eu tenho, Marcos, eu tenho o ar-condicionado. Ele é pesado e eu sou preguiçosa para levar para os quartos depois.
0: Eu quero apresentar aqui um novo elemento nestas manhãs, André Pinto, que não está relacionado com frescura de temperatura, mas com outro tipo de frescura, que é algo que tem mudado a minha vida e que eu gostava de solucionarmos. Porquê? Porque é algo que é ridiculamente caro para o produto que é.
1: Então, é dessas. Caíste aí.
0: Pronto, eu caí num produto de supermercado que eu não comprava, mas...
1: Porque caro.
0: Porque é caríssimo.
1: Uhum.
0: Mas acontece que muitas vezes, e a corrida também nos dá isto, tu quando vais a eventos de corrida, no geral, no final, há sempre um saquinho.
1: Um goodie bag.
0: É como uma festa de aniversário.
1: Sim.
0: Pronto. No final...
1: Só que em vez de trazer um brinquedo inútil...
0: Exatamente. Em vez de gomas, tens sempre uma barra de proteína. Geralmente é entregável.
1: As gomas da malta que corre, não é?
0: E depois um produto de um patrocinador.
1: Okay.
0: E então, acontece que uma vez, um dos patrocinadores era uma marca e o produto é... Não sei se vocês estão a par.
1: Eu estou em pânico para saber o que é que vai dizer.
0: Está relacionado com lavar roupa. Vocês podem meter o detergente para a roupa, podem meter ainda um amaciador e há ainda um produto acima disto tudo.
1: Que é o que eu tenho, aposto.
0: Que são aquelas pipetas.
1: As pérolas, pá!
0: As pérolas.
1: Então, tu só chegaste lá agora?
0: Pronto, é assim, eu já aqui estou há algum tempo, mas eu precisava desabafar sobre isto.
1: Vai.
0: Porque eu pensava que me habituava a não usar as pérolas.
1: Não.
0: Pronto, e é um vício sem volta.
1: É um vício sem volta.
0: Há certos produtos que quando vocês experimentam, a vossa vida não volta a ser a mesma.
1: Não, nunca mais.
0: Então não conseguem voltar atrás.
1: Não dá.
0: Problema.
1: É qual?
0: Estás a par do preço dessas embalagens.
1: Eu compro todos os meses.
0: Aquilo, é assim, eu estou a exagerar, eu vi mal, ou estamos a falar de 15 paus?
1: Não, estás a exagerar.
0: Não estou, não.
1: Estás.
0: Oh, amiga,
1: mas coisa é que tu compras também? É, pois é, aquelas, não é? É que ele depois vai e compra o quê? Compra aquela
0: não,
1: que
0: não,
1: é.
0: Não, desculpa
1: não
0: lá,
1: sei
0: desculpa
1: quê.
0: Lá. Eu só conheço uma marca que começa que por Lé e acaba em Nor.
1: É.
0: Pronto.
1: A Lenor.
0: Então,
1: mas a Lenor. Tu, é
0: então,
1: que eu compro também.
0: Fresco, um fresquinho pequeno é 8€, o fresquinho normal é 15, 14,5.
1: Ai!
0: Tenho aqui em desconto na Amazon, em vez de 17 a 10.
1: Não, eu tenho aqui. Olha, abres o continente. Olha, nós aqui.
0: Ah, tens mesmo assim.
1: O churrilho de publicidade assim, não, que está a acontecer neste
0: vídeo.
1: Assim.
0: André, vai em frente.
1: 16 doses. Estás a ver?
0: O que é que são 16 doses?
1: Também é assim. Tu metes muito, tu és só um.
0: Não, mas ó amiga, eu tenho que usar muito, porque eu tenho a roupa de ginásio diariamente.
1: Tá bem, mas não precisas, isto é só um intensificador de perfume.
0: Não podes meter, se metes só um, aquilo continua a cheirar a cavalo.
1: Não é só uma pérola, tens de pôr no.
0: Não, assim uma tampinha, eu sei! Eu sei, Andréia! Eu ando a tentar encontrar uma dose que não me esvazia a carteira!
1: Então, mas é isso, é saber racionar.
0: E atenção, atenção. Eu sei que tu abriste na internet. O que é que está aí no canto superior direito?
1: Qual canto?
0: Amarelo. Ah, é, abre lá isso, não. Abre lá o do continente.
1: Ah.
0: Que diz 5,99, certo, tudo bem. E no canto superior direito, o que é que está a dizer?
1: Não sei.
0: 45% de desconto.
1: Ah, pois é, está ali.
0: Pois, porque o preço normal é o quê? 11 paus.
1: Mas sabes o que é que eu também tenho que dizer, Alexandre? Tens que ser inteligente agora, está em desconto, compras 3.
0: Pois é.
1: Pelo preço de 1, Alexandre.
0: Deixa dar razão, Andréia.
1: Então.
0: Eu gostava de saber se alguém tem uma substituição deste
1: produto.
0: Eu não tenho
1: e não aceito.
0: Talvez o João Vítor tenha também um bitite a dizer, porque o João Vítor não se foi embora. Ele continua connosco no estúdio.
3: Sim, sim, estava a olhar para o telemóvel e estava a ouvi-los a gritar e eu não gosto quando a minha mãe e meu pai discutem. Triste.
0: Tens algum perfume para a roupa que seja útil para esta conversa? De serviço público?
3: Um perfume para a roupa?
0: Correto.
3: Eu nem sabia que isso era uma cena. Eu normalmente uso o perfume normal em cima da roupa.
1: Não, mas não é isso.
0: Isto é na máquina.
1: Isto é na máquina.
3: Ah, na máquina. Faz. Não, eu uso... Eu meto tipo um... Eu meto detergente, né?
1: É?
0: E depois meto... manteiga de amendoim.
3: Depois... depois meto amaciador. Amaciador é perfume. Conta com perfume?
0: Não.
3: Onde é que se mete o perfume?
1: Conta, mas é não
0: é... tambor.
1: É mesmo dentro da roupa.
3: O tambor, já. Pois é, assim que se chama. That's wild. É estranho que se chama tambor.
1: Mas é estranho,
0: Mac. O Well chamaste tambor.
1: E o meu, a minha máquina tem um programa que diz limpeza do tambor.
3: Mas é o meu, também limpa o tambor.
0: Eu também. Olha,
1: eu
0: gosto
1: de uma mangueira.
3: Que estúpido este.
0: É bom. Eu também estou agora numa revolução de vida, que é eu na nova casa agora.
1: Ah, e a tua também limpa o tambor?
0: Não, também, e já o limpei, posso dizer.
1: Muito bem.
0: Eu já não sabia o que é que era fazer um ciclo de roupa sem ter que nos últimos 5 minutos sentar-me em cima da máquina.
1: Ah, então sentaste.
0: Porque
1: a minha
0: máquina saía porta fora. Se eu não saísse, se eu não me sentasse em cima dela. Sim, já sei, o amortecedor, blá blá blá, obrigado. Mas pá, não se eu arranjar porque não era minha. Uhum. Mas agora tenho uma máquina que de facto funciona.
1: Que não tens que te sentar em cima
0: não
1: dela.
0: Não tens de sentar em cima dela.
1: Mas eu aposto que tu sentaste.
0: Tenho algumas saudades. Tenho algumas saudades desse ritual. Essa é a verdade. Obrigado pela companhia nesta manhã de terça-feira.
1: Estupidez.
0: Temos Mother Footers, prof.
1: Desculpa?

0: Manhã de terça com Genesis Owusu. Life keeps going. E life keeps going a ler, quem sabe?
1: Por que não?
0: Temos um novo projeto. Não nós. Mas Portugal, na verdade.
1: Portugal, sim.
0: Está relacionado com livros que não são bem secretos, mas desafiavam assim as convenções literárias mais conservadoras, digamos assim. E nós falamos de quem, pergunto a vocês, porque não estão nada à espera do próximo nome que vai surgir nesta emissão, Dua Lipa.
1: É verdade.
0: A Dua Lipa tem uma colaboração com a livraria Lelo.
1: Por que não?
0: Tudo isto parece bem inventado, não é? Mas falamos de Service 95, é assim que se chama. Inaugurou já no passado sábado. Espaço de Galileu, lá está. O nome é Manifesto Library, portanto, Biblioteca Manifesto. E, no fundo, são um conjunto de livros, 100 livros, divididos pelas categorias Poder, Controlo, Voz e Memória.
1: Na verdade, isto eram os tais livros que eram censurados para a altura, não é? Ela traz de volta ao seu espaço.
0: Ela diz que são livros que deixam questões ou que foram questionados, tendo alguns sido até banidos em escolas por questões de etnia, sexualidade. Estão ali num santuário dedicado aos livros que desapareceram, aos autores cuja coragem desmascara as estruturas de poder e controle, e aos leitores que se recusam a que lhes digam que livro é que devem ler. Isto é mesmo assim. E temos a senhora até a falar sobre o assunto.
2: Olha a Dua.
0: É, ela vem connosco, olha aí.
3: I'm Dua Lipa, and this is the Manifesto Library. Partnership between the Service 95 Book Club and Livraria Lelo Porto. Livraria Lelo has been a source of inspiration for over a century. Dreamers, radicals and artists, works of activism, reimagining and dissent. There is no more fitting place for the Manifesto Library to live.
1: Olha,
0: maravilha.
1: Vês? Isto foi nós enviámos-lhe uma mensagem para o WhatsApp e ela mandou um áudio.
4: Fogo, estou mesmo feliz pela minha mulher. Às vezes um gajo também tem, né, tem que dizer assim...
0: Suporte.
4: Sim.
0: Os 100 livros estarão localizados na nova área da livraria, cujo projeto de expansão foi assinado por Alva Cisa Vieira, e representam a primeira expressão física permanente do Clube de Leitura, iniciado pela cantora britânica, uma das estrelas pop assim, mais conhecidas do mundo inteiro.
1: É verdade.
0: Arrisco-me a dizer. Portanto, parabéns, Dua Lipa. Parabéns, Livraria Lelo.
1: Grande beijinho, Dua. E gostamos muito de ti.
0: Passem por lá. No fundo, pesquisem por esta Manifesto Library. Que vale bem a pena.
1: Deve ter assim muito suminho, eu acho.
4: Vai ter lá um livro meu, já. Foi censurado, já.
1: Como é que se chama?
4: Chamava-se Pastéis de Nata são um bolo medíocre. E foi censurado pelo governo de Portugal.
1: E acho que também.
0: Pela Rádio Pública
4: pela Rádio
0: também.
4: Pública pela Rádio Pública também, também,
1: é. Sim, João.
4: Corta-me o microfone,
1: já desliguei.
0: Com nós, Iris, por favor.
1: Está feito.

0: The Dare Bench aqui na RTP Antena 3. Vamos à Gulbenkian, já a seguir atualizamos a informação. Boa viagem.
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0: 9h30, Carolina Bardal Soares, contando tudo.
4: O secretário-geral da NATO acaba de anunciar que está a ser reforçado o transporte aéreo estratégico. Vai ser aumentada a frota de aviões-tanque e, por outro lado, foi também anunciada uma nova encomenda de aviões de transporte. Marco Rutte diz que esta frota vai dar mais capacidade à Aliança Atlântica. Este anúncio marca o arranque da Cimeira da NATO. O objetivo desta Cimeira, em Ankara, na Turquia, é relançar a indústria europeia com os setores da defesa e da segurança em foco. O porta-voz do Livre acusa Luís Montenegro de ter uma relação abusiva e doentia com a oposição. Entrevistado no programa Política com Assinatura, Rui Tavares deu como exemplo o orçamento do Estado para o próximo ano e deixou críticas à postura política do primeiro-ministro. Rui Tavares deixa a liderança do Partido Livre já no Congresso, marcado para o próximo fim de semana, e garante que o facto de o partido manter uma liderança bicéfala não é uma solução improvisada. Vamos ouvi-lo à hora certa.
0: Terça-feira, ainda bem quente, apesar da descida das temperaturas máximas. Porto e Aveiro são as regiões mais frescas, têm 23 graus nos termómetros. Ponta Delgada e Viana do Castelo sobem aos 24, Funchal aos 26, Leiria e Sines marcam 27, Sagres 129, Braga e Coimbra nos 30 graus de máxima, Viseu e Vila Real partilham 33, Guarda e Lisboa 34, Santarém e Setúbal 35, continua quente, Faro 36, Porto Alegre 37, Bragança 38, Beja e Castelo Branco 39, Évora nos 40 graus de máxima. Continua calor.
5: Está calor. Sim.
0: Está calor, sim, senhora.
1: Manhãs de Trigos com Alexandre e Andreia.
5: Cá estamos, não é?
0: É verdade, sim, senhora. 14 de agosto sai novo disco. No dia 24 de outubro celebramos com concerto na Mel Arena e eu falo dos Jungle. The Wave é o single que antecipa o novo projeto. Bora lá.

0: Uma das grandes revelações do ano passado e mantém-se nessa ascensão é Somber a tocar na RTP Antena 3. Homewrecker a 18 minutos das 10 da manhã, das 9 nos Açores. Boa viagem.
1: É uma frase que se usa muito agora, sobretudo no calor, não é? Vai pela sombra que o sol está quente.
0: Mas eu sabia. Eu às vezes é o tom. O tom eu já percebo que não vai correr bem e que vai ser um desastre. E
1: mas para salvar.
0: Prometeste, entregaste.
1: Para salvar esta edição, quem é que nós temos?
0: Temos João Turgal, muito bem-vindo.
2: Realmente assim as expectativas que até fico já nervoso.
0: Não, mas faz sentido, porque a pergunta é: e se as estrelas tivessem som, qual seria?
2: A resposta está provavelmente neste documentário. E a resposta seria esta banda que nós vamos ouvir, que tem guitarras distorcidas e por vezes bastante pesadas. Mas também tem outros sons muito mais etéreos, muito mais sonhadores, muito mais ambientais, muito mais atmosféricos. E também quase que às vezes tem um tonzinho assim meio dançável que quase pode ser um sing-along.
0: Meu Deus. Sing-along,
2: qualquer coisa como tan tan tan tan tan tan tan tan tan tan tan tan tan tan. Mas não é bem da música dos Mogwai, ou também é da música dos Mogwai que estou aqui para vos falar. De facto, como o Alexandre estava a dizer, é Se as Estrelas Tivessem Som, porque este é o título do documentário que agora estreou com o selo Antena 3 e que vamos ouvir um bocadinho do trailer.
3: It was just this massive wall of sound. It just hit you and I was just gone.
4: If the stars had a sound, it would sound like this.
2: Cá temos, se as estrelas tivessem um som, seria basicamente este, o som dos Mogwai, aquilo que ouvimos aqui no trailer, e também no fundo a falarem das emoções que nos atacam de uma forma inesperada por vezes, porque lá está, o pós-rock é um pouco isto, é música por vezes pesada, mas não é música para haver mosh, longe disso, é até para sentir e sentirmos cada um à sua maneira. É um pouco também o que fala sobre este documentário, o documentário que faz uma montagem paralela entre dois momentos, o início da carreira dos Mogwai e uma história muito curiosa em 2021, Mogwai for Number One, em que uma banda destas, que nós não esperamos que seja propriamente uma banda muito radiofónica, com muito sucesso comercial, atingiu o número 1 dos tops britânicos, e houve uma espécie de campanha de fãs para que isso acontecesse. Mas para falar um pouco sobre este documentário e também sobre a carreira dos Mogwai, falei com um músico português, o Roberto Caetano, dos First Breath After Coma, cuja sonoridade também se instala um bocadinho.
0: Sim,
2: nesta lógica do pós-rock. Ele começou por me falar, que é uma frase inicial do John Peel, que é achar, do documentário, que é achar que isto podia ser banda para nerds, para um nicho, mas na verdade aumenta, é muito mais do que isso.
5: E o é um estilo de música que dá bastante abertura para que uma sala cheia de pessoas esteja no mesmo comboio, não é? Mas com destinos completamente diferentes, ou com paragens completamente diferentes. E se isso é ser nerd, então eu sou bastante nerd.
2: É ele, sou eu, e portanto nós estamos, todos os fãs de Mogwai podem se sentir um pouco nerds, que não tem problema nenhum, mas acho que de facto a música pode ir muito mais além do que isso, nesta lógica de viagem, que acho que esta imagem que o Roberto deixou, a ideia de que vamos todos numa viagem ou vamos em várias viagens num concerto dos Mogwai. Como dizia, o documentário mostra esse ponto paralelo entre essa viagem dos Mogwai e o caminho para chegar ao sucesso. É um caminho longo, mas vale a pena, considera o Roberto.
5: Muitas vezes a música transcende os géneros e os preconceitos entre bandas de nicho e tudo mais e de bandas independentes, em que se mostra ali no documentário inicialmente que não vai ser um caminho nada fácil, e isso mostra mesmo que bandas com caminhos independentes, que muitas vezes o caminho é muito mais longo, mas se calhar muito mais puro e prazeroso. Penso que essa é uma das mensagens muito fortes que está presente no documentário.
2: Vale a pena, é esta a ideia, vale a pena este caminho longo desta banda, extraordinária banda escocesa, os Mogwai, cuja sonoridade, e isso também é mostrado numa parte do documentário, nomeadamente com os realizadores do filme sobre o Zidane, a propósito, estamos aqui a falar de um dos grandes do Mundial, no período Mundial, dos grandes jogadores de todos os tempos, com a música dos Mogwai, que mostra que a música dos Mogwai anda num caminho bipolar, quase, entre a luz e a escuridão.
5: Nós, enquanto First Bad After Coma, gostamos de colocar a nossa música num determinado sítio em que vamos dentro de um túnel. Muitas vezes vamos tristes ou vamos carregados com sentimentos mais fortes, mais pesados, mas que vamos naquela parte do túnel em que já se vê a luz ao fundo. Eu acho que o post-rock se coloca muito sempre aí, naquele limbo perfeito entre a escuridão e a luz, e sem dúvida alguma que isso é bem retratado também neste filme documentário, sim.
2: Lá está esse limbo entre peso e leveza, entre luz e escuridão, muito presente na música dos Mogwai, aqui destacado pelo Roberto Caetano. O filme está nos cinemas, mas para nós conseguirmos ter esta conversa a tempo, o Roberto viu o filme em casa, uhum. E é possível até que tenha arranjado alguns problemas com os vizinhos.
5: Estive ontem a ver o documentário já assim há umas horas em que tardias. Se calhar não... Tardias e que não... E se calhar com a televisão um bocadinho alta demais para aquilo que é suposto àquelas horas.
2: É o que é, mas também não há muitas alternativas. Isto é para ver ouvir bem alto. Daí que o sítio certo é definitivamente a sala de cinema. Uma das coisas que este documentário gostemos mais ou menos dele é que nos faz, para quem gosta da música dos Mogwai, ter vontade de voltar a ouvi-lo.
5: Eu depois fui pôr o rave tapes
2: a tocar,
5: pronto. Porque depois é claro, é normal, traz a vontade de voltar a ouvir estas músicas.
2: Rave Tapes, que é também a t-shirt que eu tenho aqui presente, que vim armadilhado com...
0: Mas está equipado.
2: Exato, não é armadilhado, é equipado com a t-shirt do Rave Tapes, que infelizmente eu acho que o documentário tapa grande parte do caminho dos Mogwai, portanto fala do início, depois fala desse disco de 2021, o As The Love Continues, e tapa um bocadinho alguns destes discos, Rave Tape, e que tem alguns títulos bastante curiosos, Hardcore Will Never Die, But You Will, ou Rave Tapes, ou The Hockey's Alling, belos discos do caminho, ou Rock Action, quando era tudo menos Rock Action que os Mogwai faziam, mas vale a pena bastante ver este documentário e, se possível, bem alto, ou seja, no ponto certo, que é a sala de cinema.
1: Que é para mim que me dá os zincos.
2: Isso mesmo, ora bem, foi com o Roberto aparentemente fez.
0: Mogwai, Se as Estrelas Tivessem Som, está nos cinemas, com o apoio da RTP Antena 3 e com uma belíssima reportagem de João Trugal. Muito obrigado.
1: Obrigada.
2: Ora, obrigado eu.
0: Temos X-Life para ouvir?
1: Temos.
0: Yes.
1: Sorte.

0: Moving Up com Ex-Wife no 3. Tem que falar em 3. Ontem foi duas vezes 3, duplas 3.
1: Oh meu Deus, tantas contas.
0: Então não é que a malta das tardes falou com a Rádio 3 de Espanha?
1: Eu acho que a culpa foi deles.
0: Foi por isso que perdemos, não foi?
1: Foi.
0: Se não ouviram, com licença.
2: Somos radios hermanadas,
1: sí, sí.
2: Porque mucha de vuestra programación se parece a la nuestra, incluso a la música. Pero hoy no vamos a ser hermanos, vamos a ser rivales, así que no vamos a desear suerte, sino todo lo contrario.
0: Claro.
2: Lo peor para el partido de hoy, porque queremos que gane nuestro país y a partir de mañana pues ya podemos volver a ser amigos.
1: Sí, combinado.
3: Combinado.
1: Poca suerte,
3: sí,
1: mas
3: sí.
1: Sí,
3: pero un grande abrazo.
4: Abrazo. Muito obrigado.
1: Não, a culpa foi deles, foi. Foi porque eles foram abrir, não é? Foram fazer ali uma... Ah, vamos brincar. Falar com os nossos hermanos. E falar com eles para sermos tão giros e a magia da rádio.
0: André está... André está tá a passar
1: é assim.
0: Um dia.
4: Não, os espanhóis.
0: Adiante.
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0: E este programa passa pelas estradas.
1: Passa, sim, senhor. A esta hora, se vão pela A25, há molho aqui. Viseu, Aveiro, há um despiste a 1,50 km, na zona de Raigoso. A redução de vias também. O trânsito está condicionado à passagem. Na capital, IC19, Sintra, Lisboa, acidentes junto à saída para a Estrada Nacional 117. Envolver várias viaturas, ocupa a via esquerda, filas no Cacém. Mais à frente também há demora para a segunda circular. A segunda circular, no Pararranca, A5 igual, Acrilo, Eixo Norte-Sul e a Ponte 25 de Abril. Depois, no Porto, A28, A3, VCI e Via Norte também. Ainda com algumas dificuldades, mas nada de maior. 821-0101 é o número gratuito do Serviço Nacional de Trânsito RTP.
0: É um prazer. E amanhã
1: sempre.
0: Mais.
1: Amanhã cá estaremos.
0: À mesma hora,
1: boa
0: 7 da manhã.
1: Até amanhã.
10: Tchau. Queres que eu trabalhe mais?
0: O Joa regressa na quinta-feira. Podem acompanhar o Desenho Joa em antena3.rtp.pt.
1: Sim.
0: Hoje falámos sobre praia, falámos sobre como a praia não é assim o melhor plano do mundo.
1: Não. E o Waze é a pior aplicação.
10: E o Waze é pior.
1: Estou a brincar, não é? Não.
10: É.
1: Mas para o Joa é.
10: Yeah, não curto.
1: Porque ele...
10: Não gosto de nada. Eu agora sou esse comediante. Eu não curto nada.
0: Quinta-feira vens destilar um pouco mais de ódio.
10: Sim, não, não. Quinta-feira vai ser muito mais divertido. Vai ser algo não doce e...
0: Let's go. É arco-íris. Meu nome é Alexandre Guimarães. Estou com André Pinto e a Joa Vita.
1: Não, já não é hello. É goodbye.
10: Tchau.
1: Bye-bye.
0: Já a seguir isto fica finalmente bom com o André Santos.
1: Fiquem por aí.
0: E fechamos com Neon Soho. Bills and Bills, muito obrigado pela companhia. 4 minutos para as 10 da manhã.

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1: Ora, muito e muito bom dia, bem-vindos. Bem-vindos à RTP Antena 3. 10 da manhã no continente e na Madeira, 9 nos Açores. Vamos às notícias. A edição é da Carolina Bordal Soares. Bom dia, Carolina.
2: Olá, bom dia. O secretário-geral da NATO anunciou esta manhã que está a ser reforçado o transporte aéreo estratégico. Vai ser aumentada a frota de aviões-tanque e, por outro lado, foi também anunciada uma nova encomenda de aviões de transporte. Mark Rutte diz que esta frota vai dar mais capacidade à Aliança Atlântica.
3: O A330 MRTT e o A400M vão dar à Aliança duas frotas multinacionais de elevada capacidade. O primeiro anúncio Made in NATO é, creio eu, um excelente exemplo de cooperação multinacional em ação. As plataformas da Airbus assentam numa forte liderança industrial europeia, numa estreita cooperação entre a NATO e a União Europeia e em contribuições de parceiros industriais dos Estados Unidos.
2: Este anúncio de Mark Rutte marca o arranque da Cimeira da NATO. O secretário-geral anunciou ainda que pelo menos 4 países da Aliança Atlântica demonstraram interesse em adquirir drones Triton. Será a primeira vez que a NATO vai ter este modelo específico de equipamento militar aéreo, é o que explica Mark Rutte.
3: Estamos a adicionar até 5 aeronaves não tripuladas Triton à nossa força de inteligência, vigilância e reconhecimento. Aeronaves de alta altitude e longa autonomia vão proporcionar vigilância contínua sobre vastas áreas marítimas de dia e de noite. Podem voar durante longos períodos, incluindo em mar aberto, a grande altitude e cobrir vastas áreas de forma mais eficiente do que a maioria das outras aeronaves.
2: As declarações de Mark Rutte à chegada ao local da Cimeira da NATO. O objetivo desta Cimeira, em Ankara, na Turquia, é relançar a indústria europeia com os setores da defesa e da segurança em especial foco. Na política nacional, o porta-voz do LIVRE acusa Luís Montenegro de ter uma relação abusiva e doentia com a oposição. Entrevistado no programa Política com Assinatura, Rui Tavares dá como exemplo o orçamento do Estado para o próximo ano e deixa críticas à postura política do primeiro-ministro.
4: Acho absolutamente quase que doentia, abusiva, o tipo de relação em que Luís Montenegro quer meter a política nacional, em que vai votar as coisas com o Chega, vai negociar as coisas todas com o Chega, dá-se ao luxo de entrar nesta espécie de ritual de caricaturação, de humilhação da esquerda e, nomeadamente, do PS, em coisas como vimos nas escolhas dos órgãos externos, etc. E depois, ao fim do ano, apresenta a fatura, venham cá aprovar o orçamento para a gente governar mais um ano. Pergunto muitas vezes se o tipo de tática que Luís Montenegro e Hugo Soares têm seguido não é um tipo de tática cujo objetivo final seria um dia atirar com a toalha ao chão, dizer a culpa é dos outros, vamos para eleições, dê-nos uma maioria absoluta. Só que essa estratégia já saiu furada. Desde o pacote laboral para a frente, que ele deveria ter aprendido e deveria ter tido a humildade de chegar ao Parlamento e dizer isto não funcionou.
2: As críticas de Rui Tavares, entrevistado pela editora de política Natália Carvalho no programa Política com Assinatura. Rui Tavares deixa a liderança do Partido Livre no Congresso, marcado já para o próximo fim de semana, e garante que o facto de o Livre manter uma liderança bicéfala não é uma solução improvisada.
1: E a Carolina Bordal Soares deixa este noticiário e volta a tomar conta dele amanhã a partir das 7. Bom descanso.
2: Exatamente.
1: E até amanhã.
2: Até amanhã.
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1: É uma terça-feira um pouco mais pesada, não é? A plantação de melões está particularmente intensa.

0: neste país nas últimas horas, mas pronto, é o que é. No fundo, resume-se tudo ao mesmo. Duas equipas, só uma pode seguir em frente. Acreditemos que na próxima vai dar mais para o nosso lado. Sejam bem-vindos, estou convosco até à uma.
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0: E esta sexta-feira em Portugal estão de regresso Foo Fighters, atuam no Alive, Your Favorite Toy é a primeira canção desta hora. Depois vamos ao Algarve com Edmundo Inácio e Peculiar, Relento toca já a seguir. Boa terça-feira, bom trabalho e uma ótima semana.

Chama-se Relento, é o Edmundo Inácio e o Peculiar na RTP Antena 3. Atenção, porque esta sexta-feira há concerto do Edmundo Inácio na Baixa da Banheira e no sábado é a vez de atuar em Reguengos de Monsaraz. Este mês ainda passa por Coruche, Rio de Honor, por Matosinhos e por Portimão. É a tour Vida de Cão do Edmundo Inácio. Ele a abrir esta hora na 3, depois de termos ouvido também os Foo Fighters, que estão de volta a Portugal já na reta final desta semana. Sexta-feira atuam no Passeio Marítimo de Algés para mais uma edição do Nós Alive. Agora 10 horas e 11 minutos. Muito obrigado por estarem connosco. O meu nome é André Santos e estou por aqui entre as 10 e a 1 da tarde. Daqui a pouco há Georgia Smith, há também Glock and Wise com música nova. Passa por aqui o Miles Kane, o Harry Styles, a Milhanas e muito, muito mais. Tudo até às 11 aqui na 3. Sejam bem-vindos, venham daí. 3. 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Agora Mike D, What We Got.

chama-se Guerra do Calino e é a música nova dos Glocanoais. A turma de Barcelos está de volta. Música nova para ouvir na RTP Antena 3. Lá atrás, George Smith com a live. Também Mike D, What We've Got. São 10h20, terça-feira. Volta a descer a temperatura neste 7 de julho. Amanhã acorda, desperta com mais nuvens no litoral centro e norte. De resto, sol para todo o continente. É este o cenário. Quanto à Madeira, também um dia com sol. Nos Açores são esperados alguns aguaceiros, em especial a partir da tarde. Máximas de hoje, 22 graus para o Porto. É o ponto mais frio no país. Ponta Delgada com 24, Funchal 26. Muito bom dia, Coimbra. 29 graus hoje por aí. Temos 33 para Lisboa, 35 em Faro, e as zonas mais quentes hoje no mapa são Évora, Beja e Castelo Branco. São esperados 39 graus. Há de resto alerta laranja ainda devido às altas temperaturas para toda a zona interior do país, de Bragança até ao interior do Algarve. Alerta laranja devido às altas temperaturas para esta terça-feira.

0: 10h22.
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0: Ora bem, da noite de ontem, o adeus de Portugal ao Campeonato do Mundo. Caímos nos oitavos de final. A prova segue, obviamente, com já vários jogos dos quartos de final definidos. Vamos ter França, Marrocos, Espanha, Bélgica e também o Noruega, Inglaterra.
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0: A seleção inglesa que vai defrontar uma das sensações deste Campeonato do Mundo, a seleção inglesa que tem tomado conta dos estádios com este hino de uma geração que se converteu também num hino nacional. Wonderwall dos Oasis tem sido um momento de comunhão entre os adeptos e a equipa. No final de cada vitória da seleção inglesa tem sido algumas, o que faz com que já estejam nos quartos de final. Ora, a verdade é que há mais novidades relativamente aos Oasis. Esta não é a única.
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0: Estamos a falar de Don't Look Back in Anger, o documentário que agora vê as suas primeiras imagens reveladas. É um documentário com a chancela do Disney Plus. O primeiro teaser já cá canta, surgiu justamente um ano depois do regresso aos palcos. Don't Look Back in Anger, um documentário então com o carimbo do Disney Plus, que acompanha os Oasis na turnê de reunião, Live 25. É um documentário com o carimbo de Steven Knight, que conhecemos do seu trabalho em Peaky Blinders, por exemplo. Neste documentário vamos ter acesso aos ensaios, aos bastidores e ao palco. Ao longo desta turnê, que bateu vários recordes, encheu os manos Gallagher de muito dinheiro e matou a sede de saudade de muitos dos fãs. A Steven Knight, de resto, define este documentário não apenas como um bilhete para o espetáculo, mas um passe direitinho ao backstage e é no fundo como se nos sentássemos todos à mesa com os manos Liam e Noel, quando eles finalmente decidiram fazê-lo tantos e tantos anos depois, para contar no fundo como foram estes anos de ausência, mas sobretudo também o que é que os motiva e como é que está a correr esta reunião. Liam e Noel Gallagher de volta com este Don't Look Back in Anger. O documentário ainda não chegou, temos que aguardar por ele, deve chegar lá mais para o final do verão, mas já podem acompanhar justamente as primeiras imagens no trailer que já está disponível aí na internet. Setembro vai marcar então a chegada deste documentário. Isto numa altura em que os Oasis voltam também a estar nas notícias, têm estado por diversas razões, sem tocarem, reparem. Uma, justamente por causa desse hino que tem acompanhado a seleção inglesa no Campeonato do Mundo. Este é o primeiro. Segundo ponto, porque tem então este documentário a caminho. Terceiro ponto, porque, ao que tudo indica, está a caminho uma nova digressão europeia e uma autêntica residência em Manchester. Ao que as notícias dão conta, há uma reunião a caminho e já para este ano, portanto, um prolongamento da reunião do ano passado, ainda não se sabe quais serão os países que vão integrar esta eventual digressão, mas especula-se que a cidade de Manchester poderá acolher 12 concertos, ok? No estádio Etihad, entre É pelo menos essa a perspectiva, não se sabendo ainda as datas. O que também não se sabe em concreto é que, quais serão os países do resto da Europa que irão acolher esta incursão, nova incursão dos Oasis pelos palcos. Portanto, ficamos a aguardar notícias, sendo que os rumores são muito intensos, são já vários os órgãos de comunicação social que vão dando como certo esse regresso aos palcos nos próximos meses dos Oasis, com datas a serem programadas pela Europa, não só pelo Reino Unido. Ficamos a aguardar por mais novidades.

Love is Cruel, Miles Kane na RTP Antena 3, é o homem dos Last Shadow Puppets. Projeto que divide com nem mais nem menos do que Alex Turner dos Arctic Monkeys. 23 minutos para as 11 da manhã. Início de semana, terça-feira, boa viagem com a RTP Antena 3. Agora com mais música nacional, Lousada. Esta chama-se Skip. Depois chega-se à frente o Harry Styles. Bom dia.

0: More Harry Styles na RTP Antena 3 continua a apresentar o seu mais recente disco e agora já com inscrição também no livro de recordes do Guinness, tudo porque no fundo conseguiu bater a marca dos Coldplay, que haviam atuado 10 vezes em Wembley no Reino Unido. Ora, o Harry Styles já foi o responsável por ultrapassar este marco já por si bastante elevado. Conseguiu concluir 12 atuações no estádio do Wembley e por isso mesmo viu a sua digressão e o seu nome inscrito no livro de recordes mais famoso do mundo. De resto, fez questão também de partilhar isso mesmo nas redes sociais. Ao lado de toda a sua equipa, 12 concertos em Wembley, no Reino Unido, a valerem então um recorde do Guinness para o Harry Styles.
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0: Seguimos para Coimbra, é de lá que nos chegam os Birds Are Indie, Not Today, agora na 3.

deserto. Milhanas na RTP Antena 3, faltam 8 minutos para as 11, à hora certa o domínio público, agora Little Sims e 070 Shake. Telefone na 3, bom dia.

0: René Rapp e este Shia fechar esta hora na RTP Antena 3, lá atrás do Velhote Tocar. Muito e muito bom dia, 11 horas 1 minuto no continente e na Madeira. Chegamos às 10h01 nos Açores. Boa terça-feira.
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0: 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Primeira edição desta terça-feira com a nossa Valentina Jesus. Bom dia, Valentina.
2: Alô, André. Começamos o domínio público com novidades do Meda Mais. O festival acaba de revelar a distribuição diária da programação da 12ª edição, que regressa à cidade da Meda entre os dias 22 e 25 de julho. A programação decorre em três palcos: Pé em Triste, Mercado e Meda Mais. A edição deste ano arranca, como dizia, no dia 22 de julho, no palco Pé em Triste. A noite de abertura conta com o concerto de Novos Românticos e DJ Tam. No segundo dia, a Temandos e Malabos, no palco Pé em Triste. Seguem-se Bonança, o espetáculo especial que reúne Félix Gambino, Salô e o Homem que Fugiu do Mundo, resultado de uma residência artística centrada na interpretação de poemas de Manuel Daniel, figura maior da cultura e da escrita da Meda. A programação principal prossegue com Esquerda, Mr. Galini, Mães Solteiras, que estamos aqui a ouvir em som de fundo, e também Sónia Trópicos. A 24 de julho há Clarice e os Desviados, Bibi Hair Dryer, Ana de Laura, Duques de Precariado, Marquise, The Chic e o Unsafe Space Garden e Magupi. E finalmente, no último dia do festival, temos Deambula, Traz os Monstros, Mons Mons, concerto especial de Senza, com a orquestra do Centro de Formação Musical da Meda. O encerramento da edição ficará a cargo de Três Tristes Tigres, Expresso Transatlântico e Mother Flutters, seguindo-se Medusa para a última atuação da noite. O festival Meda Mais tem entrada livre e o apoio da RTP à Antena 3 e da Música para o Teatro. De 21 a 25 de julho, o coletivo artístico Silly Season apresenta no Capitólio, em Lisboa, uma reescrita de Macbeth, transportando para os dias de hoje os temas intemporais presentes na obra de Shakespeare, como a ambição desmedida, a corrupção do poder e a erosão moral. Para ver então Macbeth de Silly Season no Capitólio, em Lisboa, de 21 a 25 de julho. E a fechar, do nota da passagem dos Iron Maiden pelo nosso país, o concerto acontece hoje no Estádio da Luz, em Lisboa, e faz parte da digressão mundial Run for Your Lives, que assinala os 50 anos da banda. Primeira parte a cargo dos Anthrax, às 7h30 da tarde. Estou de regresso às 2. Até já.
0: Até já, Valentina Jesus.
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0: Bom dia, bem-vindos. 11 horas e 4 minutos. Está no ar mais uma hora.
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0: Terça-feira, 7.
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0: Não sei se ligam a números. Este é o 30 que nos interessa. 30 anos de dilema, assinalados com um álbum e também com concertos. Já passaram pelo Porto, pelo Rock in Rio. Vão marcar presença também na capital ainda este ano. O concerto para celebrar 30 anos acontece na reta final deste ano e é justamente com os dilemas que abrimos agora. Bezegol como companheiro.

os norte-americanos Dinosaur Jr. de regresso, o novo álbum vai chegar no final de agosto. Esta é uma das canções que por lá vai morar. Chama-se Several Got Away. Fará parte de There Near, o novíssimo álbum dos norte-americanos Dinosaur Jr. a chegar então no final do mês de agosto. Boa terça-feira, boa semana. Daqui a pouco o disco da semana. Primeiro música nova, Philip Carlson e Michael Knight na 3.

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0: E como dizer isto, Rosalía? Nós gostamos muito, muito de ti, mas na verdade dispensávamos ter que te ouvir ontem. Teria sido bom sinal, já que foi justamente a voz da Rosalía que ecoou no estádio em Dallas no final do jogo entre a nossa seleção e a seleção espanhola. Despecha tem sido a canção que tem acompanhado a seleção espanhola sempre que consegue obter uma vitória, da mesma maneira que no caso português toca a Casinha dos Chutos, no caso de Inglaterra toca Wonderwall dos Oasis. No caso, para este campeonato do mundo, tem sido mesmo o Despecha da Rosalía, a escolha da seleção espanhola foi justamente a canção que ontem tocou no estádio, logo depois do final desse Portugal-Espanha, que nos deixou fora do Campeonato do Mundo. Esta terça-feira acorda ligeiramente menos entusiástica, não é? Fruto dessa desilusão de ontem à noite. Acorda também com algumas nuvens no litoral norte e centro. É pelo menos esse o cenário até final da manhã. De resto, sol para todo o continente. Açores com aguaceiros. Na Madeira o dia é de sol. Máximas 22 graus hoje para o Porto. É o ponto mais frio no país. Ponta Delgada vai chegar aos 24, Funchal aos 26, Coimbra 29 graus, em Lisboa são esperados 33, alô Algarve, bom verão por aí, umas ótimas férias, 35 para Faro, são esperados 39 para Castelo Branco, Évora e também Faro.
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0: E é aqui que já a seguir ouvem mais uma das novas canções do álbum de estreia da maravilhosa Sienna Spiro.

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4: Está de volta na quinta-feira aqui à 3. Agora é tempo de entrarmos no disco da semana. Vamos até ao Reino Unido.
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4: Ao encontro da jovem Sienna Spiro. Ela tem apenas 20 anos. Visitor é o disco de estreia e é uma daquelas vozes que automaticamente nos arrebata os ouvidos. We Are Not In Love é a canção que hoje ouvimos.

voz verdadeiramente impressionante. É a britânica Sienna Spiro. We Are Not In Love é apontada, por exemplo, pela Variety como a próxima grande super-heroína da pop mundial. Aliás, é Variety que diz que é uma das maiores vozes da sua geração e que tem tudo para nos continuar a encantar durante décadas. Eu tenho que, na verdade, concordar com isto. É um belíssimo álbum, está por aí, uma grande, grande voz, apenas 20 anos, a britânica Sienna Spiro com Visitor, disco da semana na 3, que está de regresso aqui à rádio depois das 5 da tarde. Agora são 11h25, boa terça! 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

0: Foi um dos grandes concertos da edição deste ano do Porto, Primavera Sound, The Plastic Guerrillas, na RTP Antena 3, aqui nesta canção com Johnny Marr e a Anuska Shankar, lá atrás Extra Zen, também a Inês Marques Lucas, os Tame Impala e os Bad Tomato. Faltam 20 para o meio-dia, atenção, porque a seguir vão perceber, vamos todos perceber, que falar atrasa o olhar. É esse o destaque da fricção científica de hoje.
1: A Fundação Carlos Gulbenkian, em consórcio com a Fundação Bissaia Barreto, está a apoiar projetos nas áreas da participação cívica, direitos humanos e capacitação de organizações da sociedade civil. As candidaturas ao Fundo Sociedade Civil, financiado pelos EEA Grants, estão abertas até 29 de setembro. Mais informações em civilsocietyfund.pt.
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0: Benjamin, que se prepara para lançar então um novo álbum. Há também concertos a caminho com o carimbo da vossa rádio. Agora, vamos lá perceber porque é que falar atrasa o olhar. É o destaque de hoje da Fricção Científica, claro, como sempre, com a nossa Isilda Sanches.
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4: Falar enquanto se conduz aumenta o risco de acidentes e não se trata apenas de falar ao telemóvel. Vários estudos já tinham alertado para o risco. Conversar e conduzir pode reduzir a percepção dos perigos e atrasar as travagens, mas um artigo de cientistas japoneses, publicado no PLOS ONE, revela a razão. Numa experiência com 30 adultos saudáveis, que realizaram movimentos oculares em diferentes situações, falando, ouvindo e não fazendo mais nada, os investigadores concluíram que falar atrasa o olhar, no tempo de reação, no tempo de movimento e no tempo de ajuste. Os mesmos atrasos não acontecem quando se ouve, o que sugere que o ato de falar representa uma carga cognitiva maior que pode conduzir a distrações. Sozinhos, estes atrasos podem parecer mínimos, mas em situações com muitos estímulos e muitos riscos, como é o caso de estar no trânsito, os atrasos do olhar podem comprometer a identificação de perigos e qualquer reação para os evitar. Segundo os autores, a fala prejudica o processamento visual desde o primeiro momento e é especialmente prejudicial quando se está no trânsito, já que conduzir usa 90% de informação visual recebida no momento. É caso talvez para dizermos, se conduzir, não fale, mas pode ouvir rádio, é seguro.
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0: Exato. A rádio segura sempre a falar. Eventualmente pode trazer aqui um ou outro problema, ok? Dados trazidos hoje pela nossa Isilda Sanches, a Fricção Científica, que fica guardada no nosso site. Agora, Harold, Vento em Popa, depois Rita Vian, são duas da nova música nacional na rádio de sempre, a 3. Olha.

0: Violet Grohl. Sim, sim, é ela mesmo, o apelido não engana. É filha de Dave Grohl, o homem dos Foo Fighters, que nesta sexta-feira vai pisar solo nacional para atuar no Alive. Esta chama-se Bug in the Cake, é uma das canções do disco de estreia lançado no final do mês de maio da filha de Dave Grohl. O álbum chama-se Be Sweet to Me. Esta Bug in the Cake é uma das canções que por lá encontram e que já roda aqui na 3.
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0: Hoje sobre idas à praia, episódio que encontram nas nossas redes sociais e também no nosso site em antena3.rtp.pt. Desenjoa sempre às terças e quintas nas manhãs. Estamos a 7 minutos do meio-dia. Dança Comigo na Ilusão é a nova do Afonso Cabral. Bom dia. 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

tudo do menu na RTP Antena 3, lá atrás Dança Comigo na Ilusão, uma das canções mais votadas por vocês no A330, top de música nacional cada casa, que apresento sempre aos sábados às 6 da tarde. Conto com os vossos votos em antena3.rtp.pt. James Blake.

canção a puxar pelo verão, nesta tarde de terça-feira na RTP Antena 3. Sejam muito bem-vindos, é a nova de Chaka Khan com o Snoop Dogg. Uma hora que vai trazer daqui a pouco a Nene, também a AK, Sete Pirata, Muramassa, o Benjamin, Jesse Ware, David Fonseca e muito, muito mais. Tudo até à uma da tarde, música para a vossa hora de almoço. Comigo André Santos deste lado, obrigado pela companhia. Agora Filipe Sambado, depois Biba Dubi.

0: Chama-se White Flag, Vince Staples na RTP Antena 3. Já atrás, uma década já para o projeto Cassete Pirata, celebrado com Abismo Música Nova. Ouvíamos também a Nani e a Carla Prata. Meio-dia 20. Já a seguir vamos recuar às tardes de ontem. Logo se vê com a Teresa, a Catarina e o Tiago.
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0: Bom, não sei se era necessariamente o assunto a que queríamos regressar, mas ontem à tarde ainda não tinha decorrido Portugal-Espanha. E esse foi justamente um dos assuntos do Logo Se Vê, que decidiu ligar à nossa congénere espanhola, a Rádio 3, para, no fundo, percebermos como é que os nossos amigos espanhóis estavam a viver as horas antes do jogo e quais as expectativas. Parece que não trouxe assim muita sorte à nossa seleção.
4: Somos radios hermanadas, sí. Porque mucha de vuestra programación se parece a la nuestra, incluso a la música. Mm. Pero hoy no vamos a ser hermanos, vamos a ser rivales, así que no vamos a desear suerte, sino todo lo contrario. Claro. Lo peor para el partido de hoy, porque queremos que gane nuestro país y a partir de mañana pues ya podemos volver a ser amigos.
5: Sí, combinar. Sí.
6: Combinar, combinar.
5: Poca suerte,
6: sí,
5: sí. Para vosotros.
6: Sí, pero un grande abrazo.
7: Abrazo. Muito obrigado.
0: Muito fixe, espanhóis. Parabéns para eles. Ficámos muito contentes por eles. Parabéns.
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0: É assim, para o ano há mais. Já a Liga das Nações, depois Campeonato da Europa, e daqui a 4 anos voltamos a ter Campeonato do Mundo, que é uma competição extraordinária. Aliás, ela continua. Há agora, não sei se junto de vocês têm sentido, mas é uma espécie de transferência de fãs e de apoiantes da nossa seleção, de repente, para a seleção da Noruega. Pelo menos no que me rodeia, tem sido essa a indicação, vá de voto, digamos. É aquela coisa do underdog, não é? E a Noruega está a fazer um campeonato do mundo verdadeiramente extraordinário. Recordo que daqui a 4 anos o Mundial acontece aqui. Aqui mesmo em Portugal. Portugal, Espanha e Marrocos. Vamos juntos organizar o Mundial de 2030.

É a música nova do Benjamin, chama-se Dias do Nada, e antecipa o álbum, que vai ser lançado dia 18 de setembro. Crónicas do Monte Zeus, já há também concertos agendados. Entre outubro e novembro, o Benjamin vai passar pelo Barreiro, Coimbra, Lisboa, Porto, Leiria e Fremont. Uma digressão de clubes com o novo disco e as novas canções do Benjamin. Meio-dia e meio.

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4: É isso, passem por lá. Agora, falamos da gorda. Atenção, calma. As coisas postas assim podem ser mal interpretadas. Mas, ao que tudo indica, a gorda voltou mesmo para casa. Quem é a gorda? No fundo é um cão, que tem justamente o nome de gorda, e que se tinha eventualmente perdido, ok? Mas foi encontrado durante os festejos do México no Mundial, num vídeo que entretanto viralizou nas redes sociais.
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6: Sabes que a gorda
7: voltou para casa.
8: Quem é a gorda?
6: A gorda é a cadela. A dona da gorda é a Ale Garcia.
8: Ok.
6: E a Ale Garcia tinha publicado no dia 24 de maio. Se alguém conseguir ajudar a encontrar a minha cadela.
8: Qual é a marca da gorda?
6: A marca da gorda é a genérica. Lindíssima a gorda.
8: Uhum.
6: E a gorda certamente tinha muitas saudades de casa. Então, e tu agora perguntas-me, então, mas Alexandre, porquê é que estás a falar da gorda e a cruzar o tema com o Mundial? Porque o México, antes de perder, ganhou ao Equador. E foi uma onda de festejos brutal. O que é que acontece muito nos festejos? As pessoas partiram muitos vídeos da festa, onde
8: está? Ok, certo.
6: O que é que acontece? Eu vou passar só o áudio de um vídeo que não tem grande história. Pronto, são pessoas a festejar. O que é que acontece? Este vídeo são um monte de pessoas com uma suposta cadela de rua ao colo.
8: A gorda foi ver o futebol?
6: Acontece que este clipe ficou viral. Chegou à dona.
8: Andas aqui!
6: E já há imagens da gorda em casa.
8: Oh meu Deus, que final feliz. Oh pá, isso é muito amoroso. Foi do género, mas tu estás a ver a bola na televisão? Estás-te a passar?
6: Eu vou andando.
8: No Mundial? Tu estás a ver? Aqui à porta.
6: Anda para o Marquês, mulher.
8: Eu vou andando, vai lá ter se quiseres.
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4: E assim se falou da gorda nas manhãs da Três, com a Andreia e com o Alexandre. Eles estão de regresso amanhã pelas 7.
0: Esta.
4: Amanhã, antes das 9 da manhã, é também dia de Hora do Jogo com o Pedro Azevedo, claro, o rescaldo da participação de Portugal no Campeonato do Mundo, que, como é sabido, infelizmente chegou ao fim na noite de ontem.

0: Tem apenas 23 anos, chega-nos do Reino Unido, Niamh Allan, com este Backpack na RTP Antena 3. Atrás o David Fonseca, ficámos a 7 minutos da 1 da tarde. Já a seguir, alguém que é raro e ficámos a perceber que não deve acontecer muitas vezes, que é sentar-se à frente de uma televisão para assistir a um jogo da nossa seleção. Ontem Inês Henriques decidiu fazê-lo e o resultado está à vista. Inês Henriques.
1: Eu devia ficar em casa com os olhos vendados.
0: Portanto, ontem decidiste
1: sair de casa,
0: assistir ao jogo.
1: Assistir ao jogo. Não, imagina, para já estás aí a dizer já mentira.
0: Então,
1: aos nossos ouvintes, porque eu na verdade já fui uma mais ávida adepta de ver o jogo, okay, e de seguir o jogo do, enfim, da nossa seleção.
0: Mas neste campeonato do mundo,
1: pá, eu estava assim um bocadinho mais, olha, mais apagadita.
0: Certo.
1: Acontece, olha, eles também tiveram apagaditos em alguns jogos, não é?
0: E tu decidiste acordar ontem?
1: Olha, foi na altura certa.
0: Foi para me despedir. Foi ótimo.
1: Foi ótimo. Foi para me despedir, mas fiquei triste no fim.
0: Foi.
1: Ainda me ri, porque eu rio-me. Não, porque eu rio-me em situações muito complicadas, em delicado.
0: Tipo funerais.
1: Não, aí eu acho que só choro. Mas percebes, em situações em que está toda a gente a virar a boneca, eu estou-me a rir. Mas, enfim, com muito respeito, e fiquei triste. No meu coração estava tristeza também.
0: Riso e tristeza.
1: Pá, é assim, eu sou muito. Sou uma. Como é que se diz? Roller coaster. De emoções.
0: Cuidado, não enjoem a seguir. Inês Henriques, até às 4 da tarde.
1: Fica-te mal.
0: Eu, André Santos, estou de saída. Volto amanhã às 10. Humberto e Ace, até à hora certa. Tchau, tchau.

0: Uma da tarde no continente e na Madeira, depois do meio-dia nos Açores. Sejam muito bem-vindos e bem-vindas. Uma tarde cheia de música e comigo aos comandos até às 4 da tarde.
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0: A começar já com Hotline TNT, esta chama-se Julia's War. Há também Maru e ainda Royal Otis, antes mesmo de passarmos os ouvidos pelo Portugalex, que vai para o ar daqui a nada. Fiquem por aí, boa tarde.

0: Sweet Alleluia, Royal Otis, traz também Feeling So Nice de Maru. E agora passamos os ouvidos pelo Portugalete.
1: Bem, sei que isto vai atrasar o calendário das famílias e dos professores que já tinham férias marcadas e pagas e agora vão ter de ficar por cá a apanhar banhos de sol na varanda. Sendo assim, aproveito hoje para anunciar que vamos ter de adiar o resto do ano. O início do ano letivo passa para novembro, o Natal passa para fevereiro e o Carnaval para junho. O resto logo vemos.
0: Algumas palavras do Primeiro-Ministro Luís Montenegro aqui no Portugalex para ouvir daqui a nada. Para já, para já, Soma Please trazem-nos Pockets on My Sleeves, eles que passaram por cá pela 3, e já há no nosso site vídeo da atuação ao vivo, precisamente uma das canções que tocaram foi esta, que já estamos a ouvir de fundo. Depois, para ouvir aqui também, EBI e Slow J.

0: Que bela canção de Slow J. Chama-se Cristalina. Uma viagem no tempo com o músico português. Atrás também deste ano, as IBI trazem-nos a Hurry Hurry. É uma de muitas canções, de 12 canções, na verdade, que fazem parte de Offering. É o regresso das irmãs IBI às canções. Já a seguir à Portugalex, portanto, deixem-se ficar desse lado.
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0: E está na hora de mais um Portugalex e, como ouviram há pouco, há aqui algumas palavras do Primeiro-Ministro para serem ouvidas, mas não só, hoje também com o Palmeirinha a apresentar o concurso de acesso ao ensino superior.
3: Depois de garantir que estava tudo controlado, o Ministro da Educação foi obrigado a anunciar um adiamento da segunda fase dos exames nacionais do secundário e saída das respectivas notas.
4: O antigo presidente Cavaco Silva já manifestou a sua solidariedade.
5: Não é só nos exames nacionais que está tudo sob controle. Gostaria de garantir, mais uma vez, que o BES está sólido. Repito, o BES está sólido.
4: Mas o Portugalex sabe que as dificuldades na correção dos exames estão longe de estar ultrapassadas e que o acesso ao ensino superior deverá este ano ser feito por sorteio.
6: Vamos então sortear mais um nome. Celino Jesus da Silva Carrapato entrou na faculdade, que foi a sua primeira opção. Palmas para eles. Próximo nome, Wilson Manuel Épico da Conceição Neves, não entrou em lado nenhum, mas ganhou um workshop de mindfulness oferecido pelo Ministério para o ajudar a controlar o stress.
3: Outra hipótese em cima da mesa será convidar o Vasco Palmeirim para apresentar o concurso nacional de acesso ao ensino superior.
7: Ora, vamos então para a próxima pergunta. Como é que se chama a constante matemática que representa a razão entre o perímetro de uma circunferência e o seu diâmetro? Hipótese A, pi. Hipótese B, pipi. Hipótese C, pirilau. Hipótese D, José Carlos.
8: Eu não tenho bem a certeza.
7: Vá, concentra-te, jovem. Tu consegues.
8: Eu vou escolher a hipótese D, José Carlos.
7: Tem certeza? Deixa-me só fazer aqui um trocadilho para descontrair. Porquê é que o pi não saiu à rua mascarado no carnaval? Porque a última vez que tentou, deu pi, errou. Pi, errou. Bom, vamos fazer um breve intervalo. Até já.
4: O Portugalex foi recolher algumas opiniões sobre o caos nos exames nacionais.
8: Epá, tipo, o exame de matemática até me correu bem, estás a ver? Mas agora não consigo perceber este calendário das notas e candidaturas e segunda fase e o cacete. Epá, é mais difícil que equações do terceiro grau. Tipo, a pessoa recebe a nota antes de fazer o exame. Acho que é, tipo, epá, imagina, não é?
9: Ora viva, daqui fala Luís Montenegro. Bem sei que isto vai atrasar o calendário das famílias e dos professores que já tinham férias marcadas e pagas e agora vão ter de ficar por cá a apanhar banhos de sol na varanda. Sendo assim, aproveito hoje para anunciar que vamos ter de adiar o resto do ano. O início do ano letivo passa para novembro, o Natal passa para fevereiro e o Carnaval para junho. O resto logo vemos. Está bem assim? Vá, cantem todos comigo. E hoje a cantar, não posso esquecer, ao Ministro da Educação vou agradecer.
0: Portugalex, com muitas novidades, entre as quais o Natal adiado para fevereiro. Já sabem que há mais amanhã, depois das 8 às 1h20, e sempre que quiserem, fica guardado no nosso site.
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0: Vamos ficar agora com Sienna Spyro, ela que está em destaque esta semana com o seu Visitor. É o disco em destaque no nosso disco da semana. Vamos ouvi-la em He's Not My Baby, I'm His.

Ouvimos ainda os Ganso na canção Deixar-te e vamos continuar agora com uma antecipação a um trabalho que está quase, quase a sair. Music Fashion Film é o novo trabalho já anunciado, com data prevista de edição dia 24 de julho, de Charlie XCX, bastante diferente daquilo que nos apresentou, com Brat, uma sonoridade muito diferente, um visual também muito diferente. Desde logo, a capa do disco deixou de ser fluorescente, verde fluorescente, e passou a ser uma fotografia a preto e branco de três rostos bastante icónicos nestas três áreas: music, fashion, film, música, moda e também filmes. Pois bem, anunciou também muito recentemente que vai fazer uma listening party deste trabalho, que está quase quase a sair, numa série de cidades da América do Norte, Europa, Austrália e Nova Zelândia. Ora bem, na Europa não está contemplada a cidade de Lisboa, é uma pena, mas enfim, ficamos para já com esta antecipação que já saiu, SS26 Spring Summer 26, para ouvir nos próximos minutos aqui na RTP Antena 3.

0: É no Vodafone Paredes de Coura, Thundercat, aqui com uma colaboração póstuma de Mac Miller, She Knows Too Much, uma de várias canções de Distracted, mais recente trabalho de Thundercat, que será, garantidamente, não sei, não é? Mas sem dúvida que será um dos destaques para o concerto no Vodafone Paredes de Coura. Thundercat, que vai subir ao palco no dia 15 de agosto, neste Vodafone Paredes de Coura, que começa no dia 12. E são muitos os artistas que também, neste dia, no último dia, sobem ao palco, como é o caso de Patrick Watson, a solo, no piano, também Kate Le Bon, Amy Lynn, The Sniffers, Prostitute, Mary Davidson e tantos mais que vão fazer parte deste dia e também destes dias em Paredes de Coura. RTP Antena 3 vai estar por lá.
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0: Estamos a 15 minutos das 2 da tarde. Já sabem que às 2 temos mais uma ronda pelo domínio público. Até lá ainda há muita música para ouvirmos. E ficamos agora com Criatura Dance. É assim que se chama este projeto, do qual vamos escutar Tremores. Há também The Weeknd e Daft Punk para ouvir já a seguir.

0: quando os Daft Punk se juntaram a The Weeknd para este Starboy. Foi esta a canção que recordámos por cá. Atrás também, Criatura Dança, Em Tremor. E agora, atenção, uma sugestão.
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0: Fica a sugestão para vocês. Daqui a pouco vamos ter mais uma ronda de domínio público, mas até lá ainda temos duas canções para ouvir. Boys in Blue é a primeira que ouvimos de The Archives e depois Them Flying Monkeys trazem-nos Le Jean Son Fou, Le Temps Son Fou. Fiquem por aí. Boa tarde.

0: Que jarra esta canção! São os The Play Monkeys em Le Jean Sans Fou, Le Ton Sans Fou, que nos deixam precisamente nas 2 da tarde no continente e na Madeira. 1 da tarde nos Açores. Vamos a isto, mais uma ronda.
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0: Com a Valentina Jesus. Olá, Valentina.
2: Olá, Inês. Começamos este domínio público a falar da primeira edição do Rock Idão. Mika e UB40 são as cabeças de cartaz da primeira edição do Festival Rock Idão, com atuações a 18 e 19 de setembro no Parque de Santiago, em Viseu. David Bruno, Delfim, Samuel Lúria, Cassete Pirata, Ganso e os Pontos Negros completam o alinhamento musical do evento, que une a música de artistas nacionais e internacionais à gastronomia tradicional e é uma das mais prestigiadas regiões vinícolas portuguesas. E do Dão vamos até ao Porto Coliseu do Porto. Recebe amanhã, e de amanhã, sexta-feira, assim, que é o musical Evita. Uma produção da Yellow Star Company com encenação de Paulo

0: várias listening parties do álbum Music Fashion Film em cinemas independentes de todo o mundo esta semana. Nós queríamos muito lá estar, não é?
1: Pois é, olha, pois é, mas eu já fui ver a lista, já ouvi dizer que...
0: Pois, infelizmente, para os fãs portugueses, o nosso país ficou fora desta lista.
1: Ficou fora do Mundial, ficou fora da lista, isto realmente não há...
0: É uma tristeza. Pronto, Espanha está na lista. E no Mundial, pronto, Madrid é o mais próximo para nós fãs portugueses. E lá está o novo álbum de Charlie XCX, será lançado a 24 de julho e à partida fica disponível para os
1: para o mundo inteiro. Ainda bem, ainda bem. Ao menos isso, não é, Valentina? Valentina,
0: beijinhos.
1: Beijinhos e até amanhã.
0: E até amanhã.
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1: Com edição de Valentina Jesus. E comigo até às 4 da tarde.
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1: A começar esta hora com esta bela história contada pelos macacos do chinês. 96 é a música que escutamos por aqui. Há também Ray e Lineker. Fiquem por aí. Boa tarde, boa terça-feira.
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depois de Eusexua e Eusexua After Glow. FK Twigs junta-se a Liliari neste On Your Mind, com um som bastante biónico até. É uma nova canção para FK Twigs, atrás também Lineker em Charme, e ainda ouvimos Ray em Beware, South London Lover Boy. Seguimos agora com Harry Styles, Dance No More.

0: Para juntar ao puzzle, Kiss All The Time Disco Occasionally, é assim que se chama o novo trabalho de Harry Styles, e esta canção que ouvimos por cá chama-se Dance No More. Estamos com 18 minutos depois das 2 da tarde e temos mais música a seguir.
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0: Para ouvir agora, Fock Walker em The Needle Around Your Wrist. Está também Vanzi. Com o amor dentro do clube, para ouvirmos já a seguir. Fiquem por aí. Uma boa tarde na companhia da RTP Antena 3.

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1: Hold on, Alabama Shakes. Na RTP Antena 3 é uma bela recordação para esta terça-feira à tarde. Ouvimos também Van Zee em Amor dentro do clube e seguimos agora com Florence and the Machine. Traz-nos Everybody Scream. Há também Instinto para ouvir logo a seguir em Assunto Meu. E daqui a pouco, deixem-me dizer-vos que vamos recuar até à prova oral. Convidado, Walter Ugumem, vamos ouvi-lo daqui a nada.

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5: A não perder amanhã um novo episódio de A Vida Numa Estante. Para já, vamos até à prova oral com Walter Hugo Mãe. Esteve, portanto, à conversa com Fernando Alvim. É o que parece, Walter Hugo Mãe está farto de receber e-mails escritos por inteligência artificial. Vamos lá espreitar.
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7: No universo da escrita, eu conheço pessoas que não eram propriamente talentosas a escrever e-mails e que de repente mandam uns e-mails com a mania e que eu percebo que começam a mandar e-mails e até mensagens, até SMS, estás a ver?
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7: Escritos que pedem à inteligência artificial para escrever. Porque, e eu sou vítima disso, sabes porquê? 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
8: Uau.
7: E então, para fazer um esforço de me mandar assim uma coisa à altura de se falar com um escritor, manda-me assim umas borradas que se nota que aquilo é sintético, percebes? 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
5: Meu Deus, eu até fiquei sem palavras, porque realmente e-mails sem lactose e sem glúten é realmente uma coisa muito, muito sem sal, na verdade. Portanto, podem recuperar esta conversa para ouvirem mais com Walter Hugo Mãe e também Fernando Alvim no nosso site antena3.rtp.pt. Vamos à música com Lola Young, traz-nos From Down Here para ouvir por cá, também Mirror People e Kyle Quest juntos em I Feel For You. Channel 13 a passar por cá também, muita boa música. É esta a minha proposta para vocês nesta tarde de terça-feira, na companhia da RTP Antena 3.

0: É Channel 3 a deixar-nos a 10 minutos das 3 da tarde, agora com uma sugestão para a vossa sexta-feira.
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0: Olharmos já para o final desta semana. Agora há Ana Lua Cayenne para ouvir na canção nova, chama-se Uma Vida a Menos. Também Dave a passar por cá e Beth Meiro. Boa tarde.

FIFA 25 são os portugueses Bad Tomato a deixar-nos nas 3 da tarde no continente e na Madeira. São 2 nos Açores.

0: Sejam muito bem-vindos e bem-vindas. Eu estou convosco mais uma hora.
1: Inês Henriques.
0: Com muita música no bolso só para vocês. Aliás, eu gosto muito desta artista. Ela é Licky Lee. Ela traz-nos Happy Now. É uma de muitas canções de After Party, aquele que será provavelmente o último disco da artista. Vamos ouvi-la nesta canção, depois Glock and Wise e ainda Jack White. Boa tarde.

Quite em Dollar Bill, é um dos mais recentes singles a rodar por cá. Também antes, Glock and Wise, na canção Guerra, do Caulino. E seguimos agora com Hollywood. Quem dá costas é presa. Há muito mais para ouvirmos por cá, portanto fiquem. Muita música aqui na RTP Antena 3.

0: Sophie Ellis Baxter. Uma das novas canções a rodar por cá chama-se Taste e ouvimos ainda antes Claw the Witch, assim é que é, em Silly Flower. Já a seguir vamos até às manhãs de 3, onde, entre muitas coisas, se falou sobre a gorda. Já vamos saber quem é a gorda.
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1: Pois bem, vamos até às manhãs da 3 e, ao que parece, a gorda voltou para casa. E quem é que é a gorda? Então, é um cão, precisamente, ou uma cadelinha neste caso, chamado Gorda, que se tinha perdido e que foi encontrada durante os festejos do México no Mundial, num vídeo que ficou viral.
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3: Sabes que a Gorda
4: voltou para casa.
1: Quem é a Gorda?
3: A Gorda é a cadela. A dona da Gorda é a Ale Garcia.
1: Ok.
3: E a Ale Garcia tinha publicado no dia 24 de maio, se alguém conseguir ajudar a encontrar a minha cadela. Delas.
1: Qual é a marca da gorda?
3: A marca da gorda é genérica. Lindíssima a gorda.
1: Uhum.
3: E a gorda certamente tinha muitas saudades de casa. Então, e tu agora perguntas-me, então, mas Alexandre, porquê é que estás a falar da gorda e a cruzar o tema com o Mundial? Porque o México, antes de perder, ganhou ao Equador. E foi uma onda de festejos brutal. O que é que acontece muito nos festejos? As pessoas partilham muitos vídeos da festa, onde
1: está. Ok, certo.
3: O que é que acontece? Eu vou passar só o áudio de um vídeo, não tem grande história. Pronto, são pessoas a festejar. O que é que acontece? Este vídeo são um monte de pessoas com uma suposta cadela de rua ao colo.
1: A gorda foi ver o futebol?
3: Acontece que este clipe ficou viral. Chegou à dona.
1: Andas aqui!
3: E já há imagens da gorda em casa.
1: Oh meu Deus, que final feliz. Oh pá, isso é muito amoroso. Foi do género. Mas tu estás a ver a bola na televisão? Estás-te a passar?
3: Eu vou andando.
1: No Mundial? Tu estás a ver? Aqui à porta?
3: Anda para o Marquês, mulher.
1: Eu vou andando, vai lá até se quiser.
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1: Ai, que bela história desta gordita que finalmente voltou para casa. As manhãs regressam, já sabem, amanhã, das 7 às 10.
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1: Para ouvir agora Only Nothing, na canção Fascínio e Miragem, também Best Youth e Ray, para ouvir já a seguir.
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The Wave. Mais um disco que está a caminho dos Jungle, exatamente, eles que têm disco a sair já no dia 14 de agosto, chama-se Sunshine, e mal podemos esperar. Eles que também vão estar por cá, novamente, no nosso país, dia 24 de outubro, na Mel Arena, em Lisboa. Ouvimos também Ray, antes Ray, neste caso, em Fatal, e também os Best Youth em Rumbanera. E temos dose dupla de produção nacional. Primeiro, Beatriz Pessoa traz-nos Figuração para ouvir. Depois, Libra em Use Your Pain Wisely. Fiquem por aí. Boa tarde, boa terça-feira na companhia da RTP Antena 3. Eu sou Inês Henriques e estou convosco até às 4.

0: Use Your Pain Wisely, a canção de Libra para o trabalho do ano passado, Everyone's First Breath. Libra que se juntou a Clara Lima este ano e editou No One Will Save You, uma canção que já roda por cá pela 3. Temos Jay Mazo a chegar.
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0: Estamos a 15 minutos das 4 da tarde, hora em que começa aqui o Logo Se Vê. Até lá ainda há muita música para ouvir. Esta que eu já não ouvia por cá há algum tempo e eu gosto muito desta música de Jay Mazo, Tudo Que Lá Vai Um Dia Volta. Há também para ouvir uma das novas de The Last Dinner Party, já a seguir. Chama-se Big Dog. Boa tarde.

0: Que força esta canção! Chama-se Big Dog, são as The Last Dinner Party, a deixar-nos a 8 minutos das 4 da tarde.
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0: É isso mesmo, e amanhã, certamente, com destaque também para o jogo de ontem, de Portugal contra a seleção espanhola. Portanto, a não perder aqui nas manhãs de 3. Eu estou de saída, regresso, pois claro, amanhã da 1 às 4 e já daqui a nada vão ter os nossos amigos do Logo Se Vê com muitas, muitas novidades para ouvirem durante esta tarde. E na verdade, são tantas, vamos ter documentários e também Portugal Pop. O que é que será? Vamos descobrir tudo daqui a pouco no Logo Se Vê. 10 em 10 agora é David Bruno e presto na RTP Antena 3. Beijinhos e até amanhã.

0: Aqui. Muito tarde, sejam bem-vindos. Tarde de terça-feira, 4 em ponto. 3 nos Açores, as notícias com o Miguel Bastos. Alô, Miguel, bem-vindo.
1: Olá, viva, boa tarde. O Presidente do Conselho Nacional de Educação considera que as falhas na correção dos exames nacionais não estão relacionadas apenas com problemas informáticos. Em declarações à Rádio Pública, Domingos Fernandes diz que não há memória de falhas com esta gravidade em Portugal.
2: Eu, enfim, acompanho a realização dos exames desde que eles, enfim, começaram a ser postos em prática, mais ou menos nesta modalidade que existe, não é? Ou seja, desde 1996, há cerca de 30 anos, e eu, francamente, eu não tenho memória de uma situação com esta gravidade, com esta extensão, com esta profundidade e de uma situação que tivesse afetado e questionado tantas coisas que já estavam dadas por adquiridas, não é?
1: Domingos Fernandes considera que houve uma precipitação reformista por parte de Fernando Alexandre e pede ao ministro que esclareça as causas dos problemas verificados na correção dos exames nacionais. Jorge Jesus deverá suceder a Roberto Martínez como selecionador nacional. O treinador português é o escolhido pelo presidente da Federação Portuguesa de Futebol, Pedro Proença. O técnico de 71 anos está sem clube desde que saiu do Al Nassr e já manifestou que está interessado em suceder a Roberto Martínez.

0: no Conselho de Sintra, que eu fui imediatamente informado, uma nota de consternação para as famílias das vítimas e, naturalmente, agora o trabalho que segue, em primeiro momento, é proteção e socorro, encaminhamento das vítimas para os hospitais e, a seguir, apurar as responsabilidades do que é que sucedeu.
1: O ministro Luís Neves fica agora a aguardar o resultado das investigações. Em França, Marine Le Pen vai se poder candidatar às eleições presidenciais marcadas para o próximo ano. O Tribunal de Recurso de Paris reduziu a pena à principal figura da extrema-direita francesa, que já tinha sido condenada em primeira instância por desvio de fundos europeus. A deliberação de hoje condena Marine Le Pen a 3 anos de prisão, um deles com pulseira eletrónica, mas não impede a candidatura de Le Pen às próximas presidenciais.
2: Miguel Bastos com as notícias na RTP Antena 3. Atualidade em notícias.rtp.pt. Bem-vindos.
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2: E já sabemos como é que vai terminar o mês de agosto deste 2026. Nova passagem por Portugal dos Turnstile. Eles na banda sonora do arranque deste Logo Se Vê de terça-feira. Vamos à moda daqui a pouco. Sejam muito bem-vindos.

épico dos Turnstile de regresso a Portugal para o Calorama, Parque da Bela Vista em Lisboa. 4 horas e 8 minutos, estamos todos a recuperar do mesmo. Vamos esconder esse assunto e fazer dele um bocadinho de tabu nesta

0: tarde que tem outros modos. Ou melhor, tem outras modas.
1: Outras modas, não é? Sim. Vamos falar de moda daqui a bocadinho. Hablei de um livro que foi também o registro de uma exposição. Portugal Pop, a moda em português. E que visita aqui os anos, desde os anos 70 até 2020. Uhum. E artistas e moda em Portugal, artistas que vestiram grandes peças portuguesas, estamos a falar desde Amália Rodrigues, António Variações, até agora Conan Osiris e muito mais. Portanto, vamos receber aqui a Inês Nepomuceno, que nos vai dar aqui também uma viagem grátis sobre a moda em Portugal.
0: Tudo isto que está também num livro, já há algumas semanas, foi uma exposição, transitou para livro e vamos falar, obviamente...
2: E o livro é lindíssimo, tenho a dizer.
0: E é uma ótima desculpa para falarmos de uma indústria, primeiro que move milhões e que tem uma contribuição muito ativa também no PIB português. Porque pensamos logo, sei lá, nos designers, efetivamente, mas há que pensar um bocadinho até mais atrás. Nas matérias-primas.
1: É isso,
0: que muitas delas.
1: Portugal
0: produz muita coisa.
1: Produz imensa coisa. Mas não são as únicas pessoas que vão subir ao palco aqui do nosso estúdio de rádio.
3: E agora no palco do Logo Se Vê!
1: Temos Tatanka e Arlindo Camacho, que nos vêm falar sobre um documentário, Eu Elpo, Tu Elpas. Para nos falar sobre a sua residência artística solidária em Moçambique.
0: Em Moçambique, terra que os dois amam muito. E nós gostamos também muito dos dois. Cada um à sua parte. Eles vêm falar desse projeto de bons amigos e, afinal, dar uma volta a essa frase que muitas vezes usamos erradamente, de não trabalharem com os amigos. Trabalhem muito com os vossos amigos.
1: Sim, sim, sim.
0: Que eu acho que o resultado, efetivamente, é sempre o melhor. Até porque a coisa até deixa de ser depois.
1: Mas paguem.
0: Trabalho.
1: Pois, é verdade. Claro, pior é quando os amigos depois não se revelam amigos. Não é?
0: Mas isso é
1: a pior parte.
0: Não. Eu usei um link diferente na frase. Eu não disse trabalhar para os amigos. Eu disse trabalhar com os amigos. Trabalhar para os amigos às vezes dá calote. Dá. Olha, não vais dar um calote aqui à nossa emissão da 3, Palma, porque... Aconteceu na semana passada, mas nós, é que pelo meio, vocês já sabem, meteu-se Guimarães, meteu-se a seleção portuguesa, mas a minha pergunta tem que acontecer. Como é que estamos de Madonna e desse novo disco, que teve também a honra, ele próprio, de ser apresentado em Portugal, co-apresentado pela tua pessoa, numa noite muito especial que aconteceu na capital portuguesa?
1: Olha, tenho a dizer uma coisa, eu adoro que me convidem para trabalhar e de repente esse trabalho, a investigação e a preparação do trabalho, uhum, revela-se também numa nova obsessão minha. Eu devo confessar que eu gostava de Madonna muito superficialmente, porque estava-me quase a passar ao lado, como vários fenómenos se passaram, pessoas importantes que me passaram ao lado, porque reconheço a importância, mas eu não percebia bem, uhum, onde...
2: Fascínio, não é?
1: Exatamente, e eu estou completamente fascinada. Madonna voltou a juntar-se ao produtor que também produziu o Confessions on a Dance Floor, o primeiro que saiu em 2005, 2006, e agora, passado 20 anos, decidiram que o mundo era um lugar negro, um mundo está a um lugar muito assustador e está cheio de tensão e as pessoas precisam dançar, porque, de facto, a dança é uma libertação espiritual, é um ritual, não é? De libertação. As pessoas são livres no dance floor.
2: Nós temos um bocadinho a mania de associar a dança só à vida noturna e é uma coisa assim pouco saudável e é um hábito que à partida não é bom, mas se virmos as coisas de outra forma, a dança não só é uma expressão do nosso corpo, que é uma espécie de release, não é? Sabe bem, como também tens várias coisas num só momento, numa pista de dança, que é socializas, danças, conheces pessoas, estás ao ar livre. E tudo isso faz falta.
1: É isso mesmo. A Madonna, quando decidiu lançar as suas músicas, ela encontrava-se numa pista de dança. Encontrava-se a si mesma. É uma espécie de vamos dançar todos juntos enquanto estamos sozinhos a fazer uma espécie de meditação. E isso é super fixe, a forma como o nosso corpo, a nossa mente se liberta quando nós estamos a dançar, e às vezes nós temos alguma dificuldade em encontrar-nos a nós próprios, e quando vamos para o dance floor e nos libertamos de todas aquelas coisas que nós achamos que a sociedade acha de nós, uhum, e quando nós, uhum, vamos para o escuro de uma... Quando nós vamos para o escuro de uma... De uma discoteca, ou quando vais para o escuro de um clube de dança, nós conseguimos simplesmente estar conectados com a nossa própria.
2: E sabes o que eu estava a pensar? Tanto te encontras como te perdes. Não é? Que também é bom.
1: É
2: uma
1: super
2: pessoa
1: bom.
2: Também se perde.
0: E agora podia ser super clichê.
2: E nessas alturas.
0: É mesmo importante tu poderes voltares a encontrar.
2: É, não, mas é verdade.
0: É verdade, é verdade.
2: Também sabe
0: é
2: bem quando uma pessoa se perde claro. Um bocadinho, não é?
0: Sim, sim, sim. Sim.
2: Um bocadinho do,
1: é assim,
2: do
1: e a dança, atenção malta, a dança é mesmo importante. Não é só desde os anos 2000, desde os anos 80, 90. Não é por aí. Nós, se pensarmos bem, o ser humano dança pelo sol, dança pela chuva.
2: Sim,
0: a Teresa estava a dizer isso.
1: Pela bonança.
0: Sim.
2: Até aquelas pessoas que só dançam no bar, que batem só um pezinho, não é? E a única dança é mais uma.
0: Sim, sim.
1: Até isso não é dança, pessoas... isso é vergonha.
0: Sim, até, aquela, vergonha. Até aquelas danças que tu fazias em cima da coluna às 4 da manhã.
2: É verdade,
0: também,
2: palma.
0: Palma.
2: É
0: essas
2: verdade.
0: Danças também
1: é
0: contam. É a libertação.
1: Olha, eu até vos digo que eu fui a primeira festa que eu fui, eu tinha para aí uns 11, 12 anos, era festa da escola. E eu descobri o fascínio de dançar em grupo. É uma coisa, é quase um êxtase. Coletivo, não
2: sim,
1: é? Estás ali, estás tipo, oh meu Deus, a vida é tão boa.
2: As primeiras apresentações que eu fiz para muita gente foi a dançar, porque eu andava na dança e era uma coisa que eu gostava muito. Também é nessa altura que, quando crianças começam a dançar, percebem o que é um público e o que é fazer uma performance para um público. E há tantas escolas, tantas associações de dança neste país, e isso é tão importante.
1: Também. É verdade. A Madonna é muito importante, é uma artista muito importante que nos ensinou. Também agindo, não é? Ensinou-nos a decidir o que nós fazemos com o nosso corpo, porque a partir do momento que ela decidiu, nós também percebemos que podíamos ser nós a decidir se queremos tirar o casaco, se queremos pôr o casaco, se queremos dançar, se queremos ficar parados. E é mesmo muito importante porque ensinou que todos os underdogs, os marginalizados, têm um lugar e a diferença é o nosso melhor... é a nossa melhor...
2: carta.
1: Exatamente.
2: Arma.
0: Olha, por acaso é muito curioso este tópico de conversa ter aparecido assim um bocadinho meio que espontâneo da nossa parte, mas está interligado com o universo da moda e muito mesmo, porque moda não é só vestir um corpo, é muito mais do que isso, é um processo cultural profundo que está intimamente ligado com o processo de socialização do próprio homem e ele conviver enquanto espécie neste planeta. A música dança não é só sair à noite e beijar bocas ou em cima de uma coluna, é muito mais do que isso, é todo um processo também de socialização e de cultura e do mundo
1: e
0: também se mostrar. E aqui, no caso, uma diva, e quando a intitulamos de rainha, estamos a falar de múltiplas faces desta Madonna, que existe desde o final dos anos 70. Ela com disco novo, Confessions on the Dance Floor, mais uma vez assinada pelo histórico Stuart Price, um mago da música eletrónica, mas que não se fica por aí, que vai escorrer-se do presente. E lá incluem também Stromae, por exemplo, Sabrina Carpenter, ou a maravilhosa Arca, que ajuda também na produção deste disco. É incrível tudo isto. É o passado e o presente num disco que vale muito a pena e que vai contar obviamente a história não só deste 2026, mas quem sabe também das próximas décadas na música.
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0: Música mais nova da maravilhosa capital da Bulgária.
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0: 3. Sejam muito bem-vindos. Daqui a pouco vamos falar de moda. Fiquem por aí.
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0: 4:20.
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0: E esta hora?
5: Esta hora falamos de moda e falamos de um livro que eu vou falar por mim. Eu estava a passear por Lisboa e de repente entrei numa loja e eu ando sempre à caça de livros, alguns bonitos, outros que contêm uma belíssima história. Neste caso, neste livro, e sobre isto que vamos falar, temos exatamente as duas coisas num só livro. Acho que há muitos livros de moda no nosso país e sobre a moda portuguesa, mas livros assim recentes que contem um bocadinho da nossa história, se calhar não há assim tantos. Mas há este, chama-se Portugal Pop, moda em português, 1970-2020, é também o registro de uma exposição que esteve o ano passado no MUD. E para nos falar sobre este livro, temos a designer Inês Nepomuceno em direto do Porto. Olá, Inês.
0: Alô, Inês.
5: Bem-vinda.
6: Olá, obrigada.
5: Tudo bem, como estás?
6: Sim, estou bem, obrigada pelo convite. Na verdade é a primeira vez que estou na rádio. Uhum. E surpreendida por estar a falar de design, na verdade.
5: Ok, olha, este livro é assim uma espécie de memória coletiva, identidade nacional, assim um registro da nossa moda, mas também conta um bocadinho da nossa história. Fala-nos um bocadinho sobre este livro.
6: Sim, este livro foi desenvolvido no contexto de uma exposição que tiveram, não sei se tiveram a oportunidade de ver, né? A segunda edição da exposição aconteceu no MUD, mas na verdade a primeira edição desta exposição aconteceu em Matosinhos, na Casa de Design, um espaço que está muito vocacionado também para o design, não só o design de moda, não é? Mas todas as áreas do, do design, e que tem tido este papel também importante na divulgação também do design português, apesar de as exposições não serem sempre relacionadas com o contexto nacional, mas tem também esse foco. E nesse sentido, houve aqui um projeto de investigação, não é? Que a exposição tem curadoria da Bárbara Coutinho, a diretora do MUD. Uhum. E neste contexto, esta investigação sobre a moda em Portugal, foi então desenvolvida esta primeira exposição em Matosinhos. E no fundo este livro espelha a exposição, mas é mais, diria que é mais que um catálogo, porque o objetivo da curadora era que este, exatamente aquilo que estavas a referir, não é? Que isto servisse um bocadinho de objeto de memória em relação a estes cerca de 50 anos que a exposição, no fundo, cria aqui uma retrospectiva desde 1970 até 2020. Da moda em Portugal, através de diferentes eixos temáticos, e no fundo dando aqui, por um lado, protagonismo a uma série de criadoras e de criadores, cerca de 180 coordenados, não é? E peças que estavam presentes na exposição e que estão presentes no catálogo, e cerca de 35 designers. Por isso aqui uma amostra bastante significativa daquilo que se produziu nestes últimos anos, dando também protagonismo, e no fundo existem, diria que aqui, duas narrativas, ou três narrativas em paralelo, que seria também uma narrativa, além da narrativa ligada aos criadores e a estes eixos temáticos, a presença também de figuras ligadas à música e às artes visuais, que no fundo também representam bem, não é, esta relação entre diferentes áreas disciplinares e a forma como a moda serve, obviamente, para ou serve estas narrativas, não é, individuais dos diferentes artistas, não é? Mais do que falarmos de peças de vestuário, falamos de como é que a roupa, não é, comunica e reforça, no fundo, posicionamentos, atitudes, não é? Sejam elas políticas ou estéticas, ou de transformações sociais, económicas, etc.
0: Oh Inês, tenho muita curiosidade, de que forma é que, imagina o seguinte, estamos a falar com um marciano, que olha para tudo aquilo que está explicado e contado nas páginas deste livro. De que forma é que a moda explica o próprio país? Ou seja, como é que se pode explicar Portugal através daquilo tudo que se fez através destas décadas na moda?
6: Pois, é uma pergunta ambiciosa e eu creio que a Bárbara Coutinho responderia bastante melhor do que eu essa pergunta, até porque, na verdade, estou aqui mais na condição, no fundo, de designer de comunicação, não é? Que neste caso trabalhou um projeto editorial que procurou, da melhor forma possível, apresentar estas diferentes narrativas e esta narrativa editorial, no fundo, que está ligada à exposição, mas que está ligada também depois a uma série de reflexões que são feitas sobre a moda em Portugal através de diferentes perspectivas, não é? E, no fundo, eu acho que o catálogo apresenta um bocadinho isso, ou seja, através também desta segunda parte que está ligada a diferentes autores, perceber qual é que é a relação com uma série de questões ligadas à tradição e à manufatura, não é? Que somos um país com, de facto, com esta tradição e com este saber fazer, e muitos dos criadores apresentados demonstram, no fundo, nas suas peças, não é? Essa questão de um certo virtuosismo técnico que depois, obviamente, é reinterpretado e trabalhado por diferentes designers. Mas depois também existe, não é, no fundo, esta questão mais ligada à música, a estes artistas que...
5: Pois temos aqui todos... António Variações, Conan Osíris, Amália Rodrigues...
6: Conan Osíris, exato, Cláudia Pascoal, ou seja, também representando aqui momentos diferentes e, naturalmente, temáticas diferentes na área da música, e como é que os criadores, no fundo, não é, também trabalham estas personagens.
5: Tu aprendes imenso, não aprendes, Inês, quando estás a fazer estes trabalhos de catálogo, ou no fundo, a fazer o que tu fizeste para esta exposição?
6: Eu acho que isso é, na verdade, uma das grandes vantagens do trabalho de uma designer, não é? Que é a necessidade, não é, de entender estas áreas, não é? E por isso é que também trabalhar para a cultura é tão estimulante, porque... De facto, nós procuramos traduzir as intenções de um autor, de um curador, de uma curadora, da melhor forma, e para isso, naturalmente, que temos que nos aproximar dos conteúdos, não é? E perceber também as diferenças que existem. Neste caso, o catálogo está dividido em duas partes, e isso era um objetivo, não é, que o design conseguisse trabalhar isso, não é? No fundo, uma parte, eu não sei se vocês têm o livro convosco.
5: Sim, temos aqui à nossa frente.
6: Ok, é porque é estranho estar a falar de design, não é? Sem termos imagens.
5: Mas presentes, assim as pessoas ficam com vontade de ir ver.
0: É, o nosso trabalho. É.
5: Aliás, mas podem passar também pelo teu Instagram, não é? Inês Nepomuceno Design, que tens uma série de catálogos e de enfim, do teu trabalho, das exposições com várias temáticas. Por exemplo, tens aqui um catálogo só de arquitetura e por aí fora. E é super interessante porque... O teu trabalho, tu especializaste em design, mas de repente é especializada em moda, em arquitetura, em língua, em uma série de coisas, fotografia.
6: Sim, não diria que sou especializada nessas áreas, mas sim, acho que o design tem essa relação, não é, com a sociedade e com os temas com os quais lida. Este livro em particular foi desenhado no contexto do Exada Idea e foi desenhado dentro de uma equipa. Neste caso, trabalhei também com a Susana Martins e a Susana Xavier, e na verdade, neste momento já não estou a trabalhar no Exada Idea, que foi uma colaboração de longa duração. Neste momento estou na mesma ligada à ESAD, que é uma questão de design.
5: Mas tu és professora também, não és?
6: Sim, neste momento também.
5: És docente?
6: No fundo, concilio a prática do design como freelancer e a docência. Sim.
5: Olha, em relação aqui a este livro em específico e ao teu dedo neste trabalho, o que é que tu aprendeste sobre a moda em Portugal? Imagina que agora te perguntavam, ah, é verdade, pois, tu foste designer deste livro. E como é que foi, o que é que aprendeste com aquilo, com todas as páginas que te passaram pelos olhos?
6: Eu acho que uma das grandes surpresas é, de facto, a diversidade de abordagens, que eu acho que é muito inspiradora, não é? Num país que é um país pequeno, com, na verdade, com uma tradição de design também ela recente, Eu acho que é muito interessante perceber que as diferentes geografias, as diferentes escolas permitiram aqui explorar questões muito dispersas entre os designers, não é? Se calhar encontramos trabalho bastante mais conceptual, trabalho mais formalista e que se destaca por algum virtuosismo técnico, seja ele mais tradicional ou se calhar mais tecnológico, mas acho que isso de facto distingue-se neste livro e claro que 50 anos também nos dão essa,
5: é muito tempo, não é?
6: Essa perspectiva, não é? De uma grande diversidade e de uma grande qualidade também, que nós acho que também este livro e estas exposições e estas instituições têm esta vertente, não é, de valorização da disciplina. E o vosso convite também acho que vai neste sentido, não é, de percebermos a qualidade do trabalho que de facto é desenvolvido, não é? Tanto nesta área como noutras, e parece-me também interessante, por exemplo, neste livro a curadora acabou por também emprestar aqui algumas páginas à parte do design expositivo, que neste caso foi assinado pela Eleonora Fedi, também no sentido de o público entender, não é, que uma exposição
5: vive para além da própria, não é?
6: E é produzida através de uma série de pessoas e de equipas, não é? No caso, obviamente, que as peças de design de moda são o destaque principal, mas depois existe aqui uma série de componentes, não é? Design de comunicação, na forma como todos os conteúdos são mostrados, não é, na exposição, ou seja, os textos de parede, as legendas, mas também o design expositivo, não é, nesta, que é, na verdade, tudo
5: sim,
6: isto
5: sim.
6: Dialoga no sentido de contar uma história principal.
5: E onde é que podemos adquirir este livro? Já que estamos aqui a pimentar a vontade das pessoas que nos estão a ouvir?
6: Eu penso que conseguem adquirir no Mood, mas também online.
0: Museu do Design, em Lisboa.
6: Sim, exatamente. E também online na Exada Idea Store, penso eu. Pelo menos nestes dois sítios, garantidamente.
0: Muito obrigado, Inês, pela tua visita e longa vida à moda pensada, criada e vivida a partir de Portugal, por esse mundo fora. Obrigado, um beijinho.
5: Obrigada, Inês, beijinho.
6: Obrigada,
5: Inês. Nepomuceno.
0: Tarde de terça-feira, no Som Nacional da Alternativa Pop. Damos a volta ao jogo a esta hora, nesta tarde de terça-feira, as notícias com o Miguel Bastos. Alô, Miguel, bem-vindo.
1: Olá, viva, mais uma vez, boa tarde. A Ministra do Ambiente e da Energia acredita que os combustíveis vão continuar a descer, mas lamenta que a descida demore sempre mais do que a subida. Maria da Graça Carvalho já recebeu esclarecimentos por parte da Entidade Nacional para o Setor Energético sobre o modo como são formados os preços, mas insiste que são precisas mais informações e esclarecimentos. O Presidente do Conselho Nacional de Educação considera que as falhas na correção dos exames nacionais não estão relacionadas apenas com problemas informáticos. Em declarações à Rádio Pública, Domingos Fernandes disse que não se lembra de falhas com esta gravidade em Portugal. Duas pessoas morreram, 16 ficaram feridas na sequência do despiste de um autocarro. Foi esta manhã, junto à estação de comboios de Agualva-Cacém, a empresa de transportes metropolitanos de Lisboa abriu um inquérito interno para apurar as causas deste acidente. O Ministro da Economia garante que em maio o mercado de trabalho atingiu um marco histórico em Portugal, com a população empregada a subir para o valor mais elevado do século. Numa conferência hoje em Lisboa, o ministro prometeu ainda ajudar as pequenas e médias empresas a apostarem na inteligência artificial.
0: E nós voltamos a apostar na inteligência humana. É o Miguel Bastos na informação. Regresso às 5.
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0: Olha, bem fixe. Começamos com o talento nacional, que é sempre uma coisa que nos motiva a todos. Esta primeira hora do Logo se vê de terça-feira e muito no universo da moda. E como dizia a Inês, é um universo que explica outras mais indústrias em Portugal, indústrias criativas, portanto, está tudo interligado. Como, por exemplo, a música.
5: Um bocadinho da nossa história, exatamente. Artistas que vestiram grandes peças e um bocadinho da nossa história, de norte a sul do país, num livro chamado Portugal Pop, a moda em português, 1970-2020.
0: Está agora em livro, depois da grande exposição. Daqui a pouco vamos expor o nosso António Freitas à situação de estar em direto com uma das grandes bandas do mundo do Iron Maiden em Portugal. Hoje temos repórter de serviço no lugar e no local.

0: RTP Antena 3M, Capitão Fausto e também Roosevelt. 15 minutos para as 5.
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0: Por Marvão?
7: Por Marvão, e fiquei lindíssimamente apaixonada.
0: Ficas sempre linda em qualquer parte do país, fala.
7: Lindíssimamente apaixonada.
8: Mas em Marvão ficaste mais.
0: Mais
7: fiquei
0: linda.
7: Fiquei tão linda em Marvão. Sim, eu estava mesmo, ai, Marvão fica-me bem.
8: Estou a adorar esta banda sonora de, assim, de bar de praia, não é?
7: É de Marvão.
0: Berlioz.
8: De Marvão.
0: De Marvão.
7: Bem, eu adoro Berlioz.
0: Sim, sim. E quem é que lá vai estar no sábado, podem perguntar?
8: Quem?
0: Eu.
7: Em Marvão.
0: Claro, vou perceber que benefício é que está a acontecer em Marvão.
7: Em Marvão.
0: Em Marvão, sim,
7: tu vais
0: sim,
7: para
0: sim,
7: Marvão.
0: Sim. No fundo, há aqui uma turma de uma editora musical com nomes que nos interessam bastante, que vão tomar conta da banda sonora sexta e sábado por Marvão, e nós vamos auscultar que festa vai ser essa que vai acontecer pela tarde e noite fora, na 3, nesta tarde de muito calor. De terça-feira, ainda antevê-se concerto grande na cidade de Lisboa. E nós temos repórter na próxima hora por lá, eu, António Freitas, com Iron Maiden. Para já, Charlie XCX é a música mais nova que

Wise Blood com Drug Dealer. Atrás também Charlie XCX nesta tarde de terça-feira. Muito obrigado pela vossa companhia. Para muitos também já se pode decretar boas férias. E desse lado vamos dar uma das muitas sugestões para vos levar ao cinema nesta tarde de terça-feira. Wait a minute, mas cinema não é à quarta-feira. Não é à quarta-feira o cinema. É também à quarta-feira com o Ricardo Sérgio. E vamos ter lá amanhã o Ricardo por aqui. Mas hoje vamos falar do resultado de uma residência artística e também com fins solidários por e para com Moçambique. Nossos convidados, Arlindo Camacho e Tatanka, daqui a pouco, aqui no Logo Se Vê.

0: 83 regressa a casa nesta tarde de terça-feira. É como estamos de energia. Vazios completamente. A culpa é de calor. De certeza. São 5 da tarde, 4 nos Açores. Logo se vê no ar até às 7. Daqui a pouco vamos falar de filmes solidários. Para já, é a realidade mesmo que toma conta disto. Contigo, Miguel Bastos.
1: Foram reforçados os meios de combate ao incêndio que começou ontem à noite na freguesia de Certelo, em Cabril, distrito de Vila Real. De acordo com a página da Proteção Civil na internet, nesta altura estão no terreno cerca de uma centena de operacionais apoiados por 3 aeronaves. O fogo avança numa área de mato do Parque Nacional da Peneda Gerês. É uma zona despovoada perto de áreas naturais que têm resistido ao fogo nos últimos anos. Estão em perigo espécies de elevado valor ecológico. Este é, para já, o único incêndio na lista de ocorrências significativas da Proteção Civil. Os bombeiros voluntários de Salto têm sido muitas vezes chamados a resgate de pessoas, o que voltou a acontecer por estes dias, quando é proibido o acesso ao parque por causa do alerta da onda de calor. A presidente da Câmara de Montalegre, Fátima Fernandes, considera que é preciso multar quem tem comportamentos irresponsáveis.
2: Se é proibido, não podem ter acesso. Portanto, é um cumprimento da lei, é um comportamento cívico e de cidadania. Portanto, quando há uma prevaricação, essa prevaricação deve ser punida. Por isso mesmo, se aplicassem coimas a estas pessoas que infringiram as normas e que indevidamente foram para o parque, penso que seria uma medida dissuasora para todos os outros. O que é facto é que se hoje for ao parque, eventualmente vai lá haver muita gente nessas circunstâncias, apesar de se manter a proibição.
1: É preciso multar este tipo de comportamentos, alerta a presidente da Câmara Municipal de Montalegre. Jorge Jesus deve suceder a Roberto Martínez como selecionador nacional. O treinador português é o escolhido pelo presidente da Federação Portuguesa de Futebol, Pedro Proença, como apurou o jornalista Walter Madureira.
3: À vontade das duas partes, o tema até já foi abordado, mas sem grandes formalidades. As duas partes remeteram-se sempre para só depois da saída de Roberto Martínez,

0: O presidente da Federação Portuguesa de Futebol não quer prolongar este vazio aberto com a saída de Roberto Martínez e nos próximos dias as partes vão estar juntas. Esta solução é vista também como a melhor, até para a gestão do final de carreira de Cristiano Ronaldo. A relação do técnico com Cristiano Al Nassr resultou na perfeição, com o título saudita e muitos golos. E assim poderá continuar, muito em breve, na seleção portuguesa.
1: As minhas desculpas ao Walter Madureira. Jorge Jesus deve suceder a Roberto Martínez, que anunciou ontem a saída do cargo de selecionador nacional depois da derrota por 1-0 frente à Espanha nos oitavos de final do Mundial de Futebol.
2: Miguel Bastos está desculpado e com regresso permitido às 5h30 desta tarde de terça-feira. A informação é em noticias.rtp.pt. Como é que estamos de entusiasmo, pessoal?
3: Yeah! 100%. Ah!
2: Fomos aumentados! Uhul! Como é que é, Palma? Põe ordem nisto.
3: Acabou. Põe música.
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2: Pronto.
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2: Pronto, já não quero brincar mais.
3: A seguir vamos dar um mergulho. Pronto. Olha, mas brincadeiras à volta da piscina não, ok? Sim. Não, é a mesma à volta do mar. Ufa! Vamos dar um mergulho no mar.

0: Logo se vê de terça-feira com o seu...
1: Seu coração,
0: sim. Eletrocardiodrama. Já a seguir vamos dar um mergulho com Teresa Oliveira. É forte na natação também, Teresa Oliveira. Mas essas são outras contas. Está no ar. Para já a nossa rainha do Alcatrão diz-nos como estão as estradas em Portugal. Desculpa.
2: Vamos ao trânsito, começamos pelo Porto. A Avenida EP está demorada a esta hora. A3 congestionada para entrar na BCI com filas em Pedroços. É Lisboa, o Eixo Norte-Sul em direção ao ponto 25 de Abril com carga na via, areia na faixa de rodagem. Vão ser feitos trabalhos de limpeza, só se passa pela direita. E as filas já começam nas Laranjeiras. Acesso de Alcântara para a ponte, sem problemas. A segunda circular a esta hora a acumular, nos dois sentidos. A situação está mais preocupante, sim, no Alentejo. A2 com um acidente no sentido Algarve-Lisboa. Um pesado despistado ao quilómetro 62,5, depois da área de serviço de Alcácer do Sal, portanto, com trânsito nesta zona. Temos uma linha para a troca de informações de trânsito, 821-0101. Boa viagem.
0: 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Vamos aí a mergulhos contigo, Teresa.
2: Vamos lá. Estamos numa altura de muito calor e o que é que uma pessoa faz? Dá um valente mergulho. Então, se a água estiver fresquinha, custa ali um bocadinho a entrar, mas sabe muito bem.
3: Ainda bem
2: que nós temos boas praias no nosso país.
1: Podes escolher.
2: Agora, eu tenho aqui um take que eu acho que pode ser polémico. É que as pessoas associam um mergulho no mar a uma coisa muito sexy. Ai, que ela estava e foi com o cabelo molhado e não sei o quê. Eu acho que ninguém é sexy à beira-mar. Eu vou-vos explicar o que é que me aconteceu este fim de semana. Eu estava numa praia muito bonita, a Praia da Foz, que é ali perto de Sesimbra. E não sei se vocês têm isto, mas quando estão na praia com pessoas e às vezes querem impressionar e sabem que elas estão a ver, vão à água. E quando vão à água pensam: ei, agora que eu vou dar um ganda mergulho. E vai ser aquele mergulho de marés vivas, aquele mergulho de,
1: sim,
2: sei
1: sim.
2: lá, de filme,
1: não é? Baywatch.
2: Bem, agora, se as praias portuguesas têm uma corrente danada...
3: Mas é ainda por cima, estás a falar de um sítio que tem imensa corrente.
2: Não, tem imensa corrente, então o que é que eu faço? Ponho-me assim à beira-mar e penso: agora passo só esta parte dos joelhos, não é? E depois chego ali, dou um grande mergulho. Assim que vou dar um mergulho, levanto-me já quase sem biquíni. Estava quase nua, pensei: ai meu Deus, isto está tão forte, levanto-me. E quando me levanto, vem outra onda e eu fico estatelada no chão. E foi uma queda monumental, com pessoas a ver, inclusive, pronto, pessoas que eu queria de facto impressionar. Um mergulho muito sexy. E dei por mim a pensar: ninguém é sexy na praia, não dá. O mar tem muita personalidade
3: assim,
2: no nosso país.
3: Depende da praia. Se tu fores para a Praia da Califórnia, em Sesimbra também, podes ser sexy, porque as ondas são minúsculas. Agora, se calhar não vais ser sexy porque a água é gelada. Agora, na Praia da Foz, na Praia das Bicas, todas as praias ali ao pé do Meco, têm uma corrente e um quebra-coco e umas ondas enormes que não
1: ajudam. E as praias do Norte, Portugal Continental também.
2: Sim.
1: E gelada também. Gelada é uma coisa que também tira logo a sexiness toda, não é?
3: Porque a pessoa entra assim...
1: Sim, totalmente.
3: Eu bem tento estar sim. caladinha, mas eu cada vez que entro estou assim. Ok. 1, 2, 3, se eu gosto da minha mãe, mergulho.
1: Praias na Madeira, também não dá para ser sexy, com a quantidade de calhau que vocês apanham nos pés. Ai meu Deus!
3: Eu uma vez fui a Porto Santo.
1: Sim.
3: Praia de Porto Santo, água quente.
1: Levei
3: com uma onda, fiquei nua. Fiquei com o biquíni na mão e eu pensei: pronto.
2: Pois é isso.
3: Lá estou eu, a fazer nudismo sem querer.
1: Mas também depende do nível de sexiness que vocês querem atingir. O mar pode facilitar-vos logo o serviço e colocar tudo nu.
3: Oh, mulher, tira logo.
1: tira tudo.
3: No Algarve consegues ser sexy à vontade, principalmente claro. Se estiveres ali para os lados de Tavira, Monte Gordo, porque a água é quente, não, as ondas não são nada para ela.
2: Mas ao mesmo tempo não te dá aquela cinematografia de uma onda a vir, sabes?
1: Claro, totalmente.
3: Isso para mim isso é pânico só.
2: Pois, pânico.
1: Portanto, nós estamos aqui a reunir e acabamos de ter uma ideia que veio na minha cabeça, que é: para lá da marcação de bandeira azul, para lá da marcação de há caravelas ou não, em bandeira também, e o tipo de água, como é que estamos naquele momento, bandeira amarela, vermelha, não sei o quê, devíamos ter uma bandeira hasteada para honrar o sexiness da praia.
2: É verdade.
3: Exatamente.
1: Estão a perceber?
2: E o que é que tinha essa bandeira? Tinha um foguinho emoji.
1: Pequenino, médio, muito grande.
3: O que é que faz uma praia ser boa para ser sexy? Eu acho que um areal plano. Para quando nós estivermos a sair
2: grande,
3: da água,
2: não é? Assim, muito...
3: com a água quase a refletir o nosso corpo, o nosso andar, não é? Para quando estivermos a sair da água, fazermos quase uma imagem de um oásis no deserto.
2: De Baywatch.
3: Porque às vezes nós saímos da água e depois temos que trepar quase uma montanha de areia, uma duna, e estamos ali já cheios de areia, com o cabelo já todo, não sei o que. Sim. É muito difícil.
2: E depois
3: ser
2: há
3: sexy.
2: Pessoas que mergulham naquelas piscininhas antes do mar, sabem?
1: Sim.
2: Quando faz assim uma piscininha,
1: sim,
2: estão
1: sim,
2: lá
1: sim,
2: 200
1: sim.
2: crianças a dizer: mas já fiz xixi aqui dentro.
1: E a pessoa vai lá a molhar o cabelo.
3: E porque a água está tão gelada, nós desistimos e ficamos de joelhos e molhamos-nos só assim à pessoa mais idosa, sabes?
2: Sim, sim,
3: que
2: sim.
3: É uma coisa que eu adoro fazer,
2: eu
3: tenho
2: também,
3: a dizer,
2: porque
1: também
2: eu
1: estou
3: assim.
1: Também. Honro muito as pessoas que entram logo de penalti dentro da água. Parabéns
3: mal.
1: Para todas essas pessoas.
3: Faz mal, jogo
1: termo, corajosas. Portanto, já perceberam? Levem protetor para a praia, a vossa toalha, o vosso kit de hidratação, mas também não se esqueçam do sexiness em casa, porque ele é sempre preciso. Tem de estar à mão de semear. Ou à próxima queda, tem que resistir à próxima queda. Resististe, Teresa?
2: Mal, mas sim, eu resisti.
1: Pronto, é isso, é essa a parte que interessa. São 5h14, já a seguir. Dois homenzões sexy, também lindos de morrer, vão estar neste programa de rádio. São o Tatanka e também o Arlindo Camacho, nossos convidados. Vêm falar de um grande mote solidário que envolve também um filme.
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0: programa da Tumatul com Tatanka. Isto é uma maldade que não sei fazer muitas vezes, mas quando temos protagonista de uma canção à nossa frente, perguntamos como é que a coisa está a soar aos ouvidos do próprio, sobre a sua própria canção. Como é que é, Tatanka? Está tudo?
1: Está.
0: Tipo velhinha, enrolado nos próprios fones.
2: E trouxeste o Arlindo.
0: Arlindo!
3: Sabes que eles já gozaram comigo no,
2: olha,
3: ao vivo.
2: Claro.
3: Claro. Claro que sim.
0: Arlindo Camacho, Tatanka, juntos numa grande missão. Eles podiam fazer acontecer qualquer coisa, mas prestam-se a todas essas coisas, mas com um desígnio em comum. Solidariedade é a palavra que nos move nesta conversa e nesta tarde de terça-feira.
2: Então, amanhã temos uma grande novidade, não é? Que vos unam os dois, que para além de amigos também trabalharam juntos e trabalham juntos. Eu helpo, tu helpas. O que é que vai acontecer amanhã? Explica-nos lá, Tatanka.
4: Olha, vai ser o lançamento deste projeto muito bonito que... que embarcámos em, sei lá, abril?
3: Abril, sim.
4: Por aí. Final de março, abril, já não me lembro bem. A convite da Elpo. Já era uma coisa que eu andava a namorar há algum tempo. Eu queria ir lá ajudar de alguma forma. E como não temos... Pronto, eu não tenho muito para oferecer. Tens que arranjar uma forma de ter um contributo.
2: Tens a tua música?
4: Exatamente. Então decidi levar o estúdio às costas. E ir captando quem fosse encontrando. E pessoas que... Encontramos por acaso outras pessoas que já estavam mais ou menos programadas, como as tribos nas comunidades que a Elpo tem mais preponderância. E levei uma base daqui e senti-me bastante útil fiz uma coisa que eu já não era possível, achava que já não era possível em 2026, senti-me tipo um Giacometti em 2026, porque estivemos em sítios tão isolados. Que as pessoas, esses próprios conjuntos que viviam nessas aldeias nunca se tinham ouvido gravadas. As pessoas nunca se tinham ouvido. E nós levávamos uma coluna, eu gravava e queres ouvir? Tínhamos que ter um intérprete, porque eles já não falavam português naquelas zonas mais
5: e temos amigo.
4: Remotas do norte, sim. Uhum. E a cara deles quando nós tocávamos o que eles tinham acabado de gravar era realmente priceless. Foi uma coisa que eu nunca achei que conseguisse sentir em 2026, que fosse eu a fazer aquele trabalho.
0: Olha, e nem é um método muito comum na tua vida musical, ou seja, não te fazes transportar com o estúdio constantemente, como aconteceu aqui. É uma coisa mais ou menos inédita também essa de levar um kit de gravação.
4: Mais ou menos, eu gosto de andar sempre com o estúdio caso tenha alguma ideia.
0: Ok.
4: Opa, nem que seja o computadorzinho,
0: ou o dictafone do telefone, qualquer coisa para sacar.
4: E depois juntámos aqui, só para concluir a pergunta, achámos que tínhamos que cobrir isto também de uma forma visual e claro que veio logo o nome do Arlindo, meu brother de muitas batalhas,
5: meu
4: desde,
5: brother.
4: Desde o 1 de dezembro, que eram defesas que era temível, o pé canhão.
0: Fortíssima essa data, sim.
4: 25, 26.
3: Uma lenda viva ainda, uma lenda viva. Sim, e assinaste o convite também para eu fazer parte desta viagem-aventura.
4: Tinha que ser.
3: E pronto, fiz-me munir de duas câmaras, uma de filmar e uma de fotografar. E durante estes 8 dias em Moçambique, mais concretamente na zona de Nampula, vagueámos por lá, muito cansativo, muito calor, muitas horas de estrada para encontrar todas as vertentes musicais que o Tatanka achava interessante para a construção musical. E eu ia atrás dele a tentar captar tudo o que podia. O tempo era curto, tinha duas missões: fazer um trabalho fotográfico e um trabalho videográfico. Trabalho esse fotográfico que acaba por ser exposto amanhã, que vai ser exposto amanhã, com 18 fotografias. O videoclipe também vai ser exposto e teremos uma grande surpresa, que é uma caixa solidária onde vai ter um custo muito simbólico de 25 euros, que todos nós podemos contribuir para ajudar os meninos de Moçambique a tentar construir mais uma sala de aulas. E dentro dessa caixa estarão 18 fotografias minhas assinadas, o vinil com a música do Tatanka. E pronto, é isso. E também a exposição com as 18 fotografias também vão estar à venda e todo o valor será revertido para a Elpo.
5: Então, vamos recapitular. A Elpo
4: é muita coisa.
5: É muita coisa. Associação, uma organização não governamental, para o desenvolvimento, que tem como objetivo prestar apoio às populações mais vulneráveis. Em todo o mundo, certo? Ou é só em Moçambique?
4: Estou muito no norte de Moçambique, estou em São Tomé também.
3: São Tomé, sim.
5: E tu já conhecias a Elpo?
4: Nós já conhecíamos, porque nós tínhamos um vídeo já há muitos anos, que era o Believe, dos Black Mamba.
5: Sim.
0: Total.
4: Tinha sido um amigo nosso, que é o Vítor Castro, tinha de fazer um documentário para eles lá nesta zona onde nós andámos. Okay. E na altura estava pedi-lhe para ele me fazer um vídeo, e ele disse, olha, vou pedir à Elpo para eles me cederem imagens, porque eu acho que o tema da canção funciona bem com este tipo de narrativa visual que eu tenho lá. E eles cederam. E entretanto, o que é que descobrimos? Que a pessoa responsável por aquela zona de aquele raio de ação da Elpo tinha sido meu professor de educação física
3: e
4: tinha
3: sido futebol.
4: Treinador de futebol na altura, com o Arlindo era o pontapé calhão.
3: Que é o Cazé.
4: Que é o Carlos José, deve ser Carlos José.
3: Deve ser Carlos José. Fica pelo Cazé.
0: Eu adoro que eles olham um para o outro, tipo, como é que é? Isto, como é que vai acabar a frase?
2: Não, e foi um olhar de nunca tínhamos dito o nome dele.
3: Sim, não, sim. Eu sempre tratei, aliás, até que eu chamo-lhe Cazecas.
4: Cazecas. Pá, e então foi essa coincidência.
3: Sim, espetacular.
4: Foi, aproximou-nos muito na altura e começámos logo a namorar uma possibilidade de fazer qualquer coisa no futuro. E demorou, sei lá, esta música é para aí de 2017, 2018, portanto já demorou uns anos até que se concretizasse.
5: Quase 10. E decidiste que era este ano que ias em frente com esta,
4: foram
5: com esta ideia?
4: Foram
5: eles que decidiram. Ah, ok. Era essa a minha segunda pergunta. Se era
3: a sua presidente, a Selma.
4: A Selma é a presidente.
3: A Selma é a presidente.
2: Que vai estar amanhã. Selma
3: ou Amus? E a sim, ela vai estar amanhã. É a presidente da associação.
5: Ah, isso é muito interessante.
3: Há pouco tempo, portanto é natural que não saibam.
5: Vocês casaram-se aqui artisticamente, e Arlindo, tu que viajas o mundo, andas por aí a fotografar e a filmar e a investigar e a ser completamente deslumbrado pelo mundo inteiro, a Moçambique conseguiu encantar-te? Ou já viste tanta coisa?
3: Não, já vimos, todos nós já vimos muita coisa, mas eu tenho passado muitos anos dos mais recentes da minha vida a viajar por África, principalmente na Guiné-Bissau, onde também tenho outros projetos, documentários e o livro publicado, e eu já ia com alguma capacidade, alguma bagagem ou de experiência de África, não é? Mas Moçambique foi realmente surpreendente, acima de tudo pelos moçambicanos. É um povo bastante acolhedor. E obviamente surpreendes, porque cada país é um país e cada pessoa é uma pessoa, não é? Então vais encontrando pessoas completamente diferentes de país para país. Temos uma ligação muito forte, que é a língua portuguesa, obviamente que nos liga, obviamente que o crioulo lá também, e todas as línguas originais das múltiplas etnias que Moçambique tem, podem dificultar ou não. Neste processo acabámos por ter até alguns intérpretes que nos ajudaram depois a descodificar algumas ideias que afinal de contas são comuns, não é? Mas sim, surpreendeu-me sempre. Moçambique é um país com uma dimensão incalculável. É um país enorme.
4: Exato, é enorme.
3: Tem 3 ou 4, 2 fusos horários ou 3.
4: Nós quando chegámos lá, tipo, tínhamos um voo logo para Nampula. Chegámos a Maputo, Nampula, logo passado umas horas. Mas nós só chegamos às 10 da noite. Pensava que aquilo era muito mais pequeno, não tinha a mínima noção. Então aquilo era Maputo a Nampula, que ambas não estão no extremo, nenhuma delas está no extremo.
2: Sim. Quanto tempo?
4: São 3 horas, ou seja, daqui para Londres.
3: De avião.
2: Mais?
5: Pois.
3: Sim, um pouco
4: daqui
3: mais.
4: Para Berlim, uma coisa assim, já são 3 ou 4 mil quilómetros.
3: Eu feito ignorante, até sugeri. Pá, era porrer para eu filmar em de carro. Mas são 17 horas.
4: Pois.
3: Sei lá, mas sim, mas se fossem autoestrada normal, seriam 17 horas.
5: Sim, sim, sim.
3: Em caminhos mais complexos, iam ser 2 dias, pelo menos, de viagem.
4: Eu
2: acho que tu até nos podes ajudar a fazer assim uma espécie de serviço público, porque tu estavas a dizer que nesta viagem fotografaste e filmaste, e hoje em dia nós temos um telemóvel e fazemos isso em todo o lado. Quando é que nós sabemos, ou quando é que tu sabes exatamente o que é para filmar e o que é para fotografar numa experiência?
3: Isso é uma pergunta
0: milhão. Lixa-te agora com
3: ela. Não é, ou seja, os estímulos são muitos. Ainda para mais eu, sendo fotógrafo, estou muito mais receptivo a esses estímulos que me aparecem à frente, se calhar mais do que tu, apesar de que todos nós temos hoje em dia com os telefones realmente uma capacidade de querer sempre registar as coisas, ou uma vontade de querer sempre registar tudo. Aqui tem que haver uma triagem também, acima de tudo pela capacidade de armazenamento do material que vais captando, não é? Porque vais para um sítio onde não tens centenas de discos, não podes estar a filmar a toda a hora, e a fotografar tudo, senão depois não vais ter capacidade de guardar esse mesmo material. Logo, isso é uma limitação, o espaço de backup que podes ter, mas acima de tudo é a maior triagem, para mim a principal, é a hora do dia onde filmar. ao meio-dia, epá, dificilmente uma fotografia vai ficar bem ou um filme vai ficar bem.
5: Ok, e se o sítio for tão bonito?
2: É sempre às 6 da tarde?
3: Não, é sempre às 6, mas ou de manhã ou ao final da tarde, isso é sempre um sítio maravilhoso para se filmar. A luz e os contrastes são, e as cores são mais vivas, consegues ter mais... O teu coração bate numa velocidade muito mais baixa,
2: sim,
3: não é?
2: Sim, isso é tão bonito.
3: Então tens outra forma de analisar as coisas. Então é isso, se estivesse a suar com 48 graus, dificilmente vais ter... qualquer vontade de fazer o que quer que seja, não é?
5: Portanto, o meio do dia é para aproveitar, para dar um mergulho, para comer bem, para descansar, fazer uma cesta e depois,
3: descansar.
5: Manhã e à tarde. Trabalhas, fotografas e...
3: Exatamente.
2: Portanto,
3: exatamente.
2: Vocês, para além de trabalho, também conseguiram desfrutar muito de Moçambique.
4: Mais ou menos.
2: Mais ou menos.
3: É pá,
2: mais ou
3: conseguimos menos. Na ilha de Moçambique.
4: Nós na ilha de Moçambique. É um sítio realmente mágico. Eu aconselho toda a gente a visitar. Desculpem. Aconselho toda a gente a visitar. Agora, normalmente, as agências de turismo desaconselham vivamente, porque a guerra está ali no norte, aquele problema que eles têm
3: da beira.
4: Ali. Só que... É, pronto, aquilo é tão, mais uma vez, aquilo é tão grande que é, são para aí 500 ou 600 quilómetros dali, só que as agências de turismo nos aconselham. O que, na verdade, para mim e para o Arlindo também, foi realmente um ponto positivo, porque não está lá,
5: ninguém,
4: só estão os locais e 3 ou 4 pessoas das ONGs. E então, tu consegues ter acesso a uma coisa que é património da Unesco, maravilhoso, sem interferência de nenhum turista lá.
3: Nenhum turista.
5: Éramos é luxo.
4: É luxo. E pá, precisávamos ter ficado uma semaninha lá.
3: Sim. Ainda para mais um dos intervenientes da música, um dos convidados do Tatanka para a música, que inicia a música, é o José Eduardo Agualusa, que vive na ilha de Moçambique e tivemos o privilégio de estar na casa dele a filmá-lo e a captar. E foi espetacular. Ele é um anfitrião brilhante daquela ilha, vive já lá há alguns anos. E pá, foi espetacular. Foi assim uma experiência
1: que
3: única.
1: Privilégio mesmo.
3: Sim,
1: uau.
3: Privilégio brutal. Uau. Só visto.
4: Mas assim meio sem jeito, não é? Era o que é que dizemos ao senhor e tal.
1: Olá, senhor Eduardo.
3: Não batemos à porta, sim, literalmente. Sim.
4: E nós muito acepidados, sabes? Nós vimos daqui com speed do caraças a falar.
3: E ele lá excitado.
4: Ele assim. Sabes? O calor expande o tempo. Eu fiquei com esta na cabeça.
3: Faz parte da música.
4: Faz parte da música. Gravámos, conseguimos gravar aquilo, eu pus. E a cadência com que ele falava era realmente invejável, porque eu disse, pai, eu quero viver assim.
1: Sim,
4: nós
1: sim,
4: aqui
1: sim.
4: Estamos sempre a um ritmo tão frenético que um dia morremos todos com um piripaque. Com
1: e morremos mesmo, talentos. Efetivamente, assim, dessa
3: o
1: forma.
3: O ritmo ali é outro, garantidamente. E isso. Tanto no pensamento como na forma de tu viveres, está implícito, está explícito, aliás. As pessoas são muito mais calmas, porque o tempo corre de outra forma, não há pressa para nada.
4: É mesmo
3: é uma coisa assim formidável. E depois acabas por vir embora com aquela sensação de que estava realmente ter ficado aqui um mês, ou quem sabe terminar a minha vida num sítio como este.
5: Há sítios que nos fazem querer mudar de vida, não é? De repente, vou mudar de morada. Yeah. Agora vou viver.
1: E eles estão com isso muda, eles estão com isso muda.
3: Portanto, é que já está assim há muitos anos.
5: Sim, eu não fiz, estou com vontade.
1: Olha, vamos fazer uma pequena pausa. Fazemos uma pequena pausa, já voltamos a esta conversa. Aliás, vamos ouvir o centro disto tudo, a canção Eu Help, Tu Helpas, já a seguir nesta tarde de Logo Se Vê. Vamos à Zafama do dia a dia. E contamos com a tua ajuda. Miguel Baixos, que notícias estão a marcar esta terça-feira?
6: Incêndios. Cerca de 200 operacionais combatem as chamas na Quinta do Monteiro, no concelho do Sabugal, distrito da Guarda. Os operacionais contam com o apoio de 8 aeronaves. O presidente da Câmara do Sabugal, Vítor Proença, diz que, para já, não há habitações em risco. A zona que arde é, no entanto, de difícil acesso. Foram reforçados os meios de combate ao incêndio que começou ontem à noite na freguesia de Certelo, em Cabril, distrito de Vila Real. De acordo com a página da Proteção Civil na internet, nesta altura estão no terreno cerca de uma centena de operacionais e 3 aeronaves. O fogo avança numa área de mato do Parque Nacional da Peneda-Gerês. A Polícia Judiciária de Aveiro deteve um homem de 73 anos. Ele é suspeito de ter ateado um incêndio florestal na passada segunda-feira em Severo de Voga, no distrito de Aveiro. Em comunicado, a PJ esclareceu que o suspeito terá iniciado este incêndio com recurso a chama direta numa zona de mato. Nas últimas 24 horas, 3 navios foram atingidos quando passavam o Estreito de Hormuz. A denúncia foi feita esta tarde pela principal agência de segurança marítima britânica, que recebeu um relato de um novo incidente envolvendo um navio cisterna em trânsito no Estreito de Hormuz. O navio foi atingido por um drone de origem desconhecida e sofreu danos estruturais ligeiros. Não há, nesta altura, registro de feridos.
1: As notícias regressam. começam às 6. 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Tempo para amanhã, Palma.
5: Ora bem, amanhã, meio de semana, dia 8 de julho, é quarta-feira, e continuamos em alerta devido ao calor, mas um bocadinho mais ameno. Por exemplo, em Aveiro já batem uns 22 graus, tranquilo, 23 no Porto, 24 em Ponta Delgada e Viana do Castelo. Funchal chega aos 26, Leiria com 28 graus de máxima, 29 em Sines, Sagres chega aos 30, 31 em Braga e em Coimbra, 34 em Castelo Branco, Faro e Guarda, 35 em Lisboa, Vila Real e Viseu, 36 em Santarém e em Setúbal. Bragança chega aos 37, Porto Alegre aos 38, Beja aos 40 e Évora é a cidade mais quente a chegar aos 41 graus de máxima.
1: Ufa! Tatanka, tenho um desafio para ti. Vais fazer de Radio DJ em 10 segundos apresentar a canção que segue. Eu help, tu helpas. Como o que é que te fala? Faz aí a tua cena, a Radio DJ.
4: Ah pá, como é que é, meu povo? Estamos aqui a apresentar esta song aqui, mágica, uma ponte entre culturas, línguas, países. E eu help, tu helpas é uma coisa que realmente temos que estar todos muito, cada vez mais, alerta para esta e abertos para isto. O ódio anda nas ruas e nós temos que estar dispostos a ajudar-nos uns aos outros para que possamos evoluir enquanto pessoas, enquanto espécie. E é com muito orgulho que fizemos esta obra para vocês. Eu help, tu helpas, já a seguir. No ar.

0: desta maravilha. Eu helpo, tu helpas. Tivemos aqui direito a contexto em tempo real. Isto é uma canção com muitas vidas lá dentro. Quantas vidas estão aqui? Quantas pessoas estão aqui, pessoal?
1: Não faço ideia, mas hão de estar sensivelmente umas 20. Não, mais, porque depois houve os grupos nas aldeias que já por si só eram 20 cada um. E depois temos ainda a participação de todas as pessoas que se agrupavam quando nos viam a fazer aquela coisa, que eram as aldeias inteiras. Temos aqui aldeias inteiras a cantar, portanto sou mais de 100.
0: Uau, que incrível. Que incrível.
1: À vontade.
2: Isto é incrível.
1: Isto consegue-se perceber melhor no convívio.
3: Sem dúvida.
0: Claro.
2: Só para as pessoas perceberem como é que isto se faz, como é que se faz uma receita, a receita desta música, basicamente, Tateca, tu tinhas uma base, não é? Chegaste a Moçambique, vocês, tu e o Orlindo, iam passeando pelos sítios, iam a bares, a aldeias, conhecer muitas pessoas e depois davam-vos entregavam esta base e diziam: façam a vossa cena.
1: Yeah.
2: E as pessoas faziam a vossa cena.
3: Assim. Basicamente
2: uns cantavam, outros rezavam, outros faziam, sim, os seus gritos e outros tocavam o saxofone.
1: E eu punha aquilo a tocar de uma ponta à outra, façam mais, dava-lhes mais ou menos a orientação do que eu precisava. Eu queria o aie, aie. Essa parte era o refrão, eu pedia às aldeias para fazerem essa parte e ensinei-lhes. Pá, tenho cenas muito lindas, ele tem isto registado.
3: Vai ser incrível, vocês
2: bem, no vídeo. Que semana louca, divertida. Louca.
3: Aliás, eu quando vi a música a crescer e o build-up de coisas, eu olhava para a cara do Tatanka, o Tatanka ao mesmo tempo estava preocupado com a quantidade de coisas boas que ele tinha que de alguma forma deixar de fora. As pistas acumulavam.
2: Estava um álbum inteiro.
1: Tá. Opa, e tenho coisa, ainda gravei, tipo a Giacometti, ainda gravei as performances desses grupos, das aldeias mais remotas. Gravei para lhes dar. Não tinham nada a ver a música, não tinha nada a ver com a música. Eu deixava-os tocar o que eles quisessem, gravava tudo.
2: Só para se ouvirem.
1: E depois, vou contar aquilo e vou entregar aos líderes da comunidade ou algo assim para eles poderem ter como registro da música deles, não é? Tradicional.
0: As suas vozes e o seu tempo.
1: Yeah,
0: ao fim e ao cabo também é uma crónica
1: cena
0: disto.
1: Uhum. Foi uma aprendizagem, foi muito bonito, foi muito gratificante para nós, porque aprendemos muito também. E porque isto também não tem nada a ver, nem isto não é importante aqui, não é o Arlindo, nem o Tatanka, nem é a Elpo, é a importância de nós podermos ajudar e de sermos empáticos e uns com os outros. Uhum. E eu senti que, apesar de sermos só um grão na areia, no deserto, foi aquilo, contribuímos com a forma
3: conseguimos,
1: que nós pudemos e podemos, da forma mais genuína e com a maior paixão e com o maior carinho do mundo. E eu acho que se toda a gente pensar assim um bocadinho, às vezes se calhar faria falta mais as pessoas irem ver aquilo que se vê em África para terem um bocadinho mais de empatia. E estamos a viver tempos muito esquisitos agora, como há um problema enorme com a imigração, etc. E se calhar se as pessoas viajassem mais um bocadinho e se vissem este tipo de coisas, partilhassem estas experiências.
2: Sem turistar.
1: Se calhar. Sim. Se estas experiências que não têm nada a ver com turismo, têm a ver com tu percebes a realidade tão difícil que as pessoas têm em alguns sítios.
0: Às vezes só respirar num sítio, não é? E estar calado e ouvir e ver o
3: acho
0: outro
3: que, é respeitar muito
1: acho
3: quando
1: que a
3: chegas lá, não é? Cultura.
1: Eu desistiria dessa ideia de você embora e não sei o que é.
0: E tudo isto, todas estas obras artísticas alinhadas num mesmo propósito de uma coisa que nos parece, e nós que andamos cá todos os dias em caixinhas de mil e uma coisas, isto tem como função última, resultado último, criar uma escola. Uma escola que pode ser a próxima escola do próximo poeta deste sítio, da próxima voz política desse lugar.
3: Sim,
0: portanto,
3: incrível.
0: Só estamos a querer esse lugar, uma escola, só estamos a pedir uma escola. Ajudem-nos a ajudar nisto.
3: E digo-te mais, este projeto tem tido um conjunto de mecenas, no sentido de pessoas que estão a colaborar e a apoiar este projeto, que é impossível não dizer o nome deles, porque este tríptico que estamos aqui a falar, a exposição, o vinil e a caixa de oferta, tiveram, obviamente, eu e o Tatanka dedicámos a nossa atenção emocional e o nosso lado artístico, mas houve por trás muitas pessoas a ajudar a que isto aconteça. Na primeira hipótese, vou já dizer, as Love Street Studio, que fizeram a caixa e todo o design do projeto. O Fernando do Tóquio, que fez uma contribuição fantástica para que isto aconteça. A Diana Taborda, que está aqui atrás, tem que tentar organizar isto tudo. Todas as pessoas da ELP, que foram incansáveis até hoje. A Moldura Minuto, que ofereceu tudo para a exposição, ou seja, tanto as molduras como o print, como toda a montagem. Portanto, são estas pessoas que eu também não posso deixar de deixar aqui um grande abraço e um muito obrigado, porque e como tu disseste, isto é para um bem maior, para ajudar que um dia mais um poeta possa sair de uma destas salas delas, de que, pronto, que esta caixa, este pequeno tijolo que nós fizemos, possa ajudar que isso aconteça.
2: Que cena, parece que fomos todos a Moçambique agora em 15 minutos.
0: Sim, sim, sim. Círculo perfeito. E amanhã vai acontecer uma sessão, onde e a que horas, contemos tudo.
3: Pronto, vai ser na Santa Casa da Misericórdia,
0: de Lisboa,
3: ali no Chiado. Vamos ter uma mesa redonda com onde vou estar eu, Tatanka, a Selma, a conversar sobre o projeto. Vamos fazer o visionamento do videoclipe, o lançamento da música, obviamente, a inauguração da exposição, a venda da caixa, e todos estão convidados se inscreverem, porque o número é muito limitado, porque são 180 lugares, já estão 100 preenchidos, portanto temos aqui 80 disponíveis. A inscrição tem que ser feita no site da ELP,
0: elpo.pt,
3: e ainda temos muitos lugares para vos receber.
2: E essas caixas só podem ser compradas no local ou vão poder ser compradas depois?
3: Podem ser compradas a partir da manhã no site da ELP também, e depois nas nossas redes sociais, e nós reencaminhamos para o link certo. Vai ter um custo de 25€ que vai na totalidade para a ELP. Não há um cêntimo que escorregue para o bolso de ninguém.
2: Que maravilha!
0: Que maravilha!
2: E que viagem!
0: Que maravilha.
2: Obrigada mesmo. Por isto.
0: Obrigado, bons amigões.
3: Nos inspira.
0: Arlindo Camacho e Tatanka, juntos nesta canção que é a partir da manhã também ganha vida pública. Eu ELP, tu ELPAS, estreada aqui na 3.
4: Está no ar.

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5: Chama-se The Visitor, Sienna Spiral, com esta lindíssima voz e belíssima música, We're Not In Love.

0: Que hora linda de rádio, abençoada também pela voz desta maravilha, de nome Sierra Spiral, a pop rendida do Reino Unido para o mundo inteiro, o seu novo visitor, We're Not In Love.
1: Digam que vieram daqui.
0: Sim, sim, sim, sim, com lágrimas incluídas. Amanhã mais do Disco da Semana.
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0: Deusa do Pararranca, Teresa Oliveira, no trânsito esta hora. Desculpa.
1: Vamos lá ao trânsito. Comecemos pela Circular de Braga. Há um acidente na Circular Urbana, junto à saída para a Variete do Cávado. Portanto, há trânsito parado e em Ferreiros. No Porto, há 28 complicada com o acidente do Porto para Viena do Castelo, antes da saída para Vila do Conde. Está neste momento em marcha lenta. Por Lisboa, as coisas estão complicadas na calçada de Carris. Um acidente à saída de Lisboa para Odivelas, portanto, com muita demora, e a Cril também com acidente, com 3 carros envolvidos à chegada ao Senhor Roubado, a complicar de Algés para Sacavém. Pelo Alentejo mantém-se ainda o trânsito pela A2, com acidente no sentido Algarve-Lisboa, um pesado despistado ao quilómetro 62,5, depois da área de serviço de Alcácer do Sal, portanto, o trânsito está condicionado. Agora, temos uma linha que nunca está condicionada, completamente incondicional para vocês, é a DRTP 800-21-0101. Boa viagem.
0: Já a seguir vamos à rua com direito a reportagem, os históricos, pesos pesados, Iron Maiden em destaque nesta tarde de terça-feira, o seu dono. Se vamos falar de rock e de Iron Maiden, temos de pedir auxílio. Tenham a bondade de nos auxiliar. Yeah. António Freitas, já a seguir, aqui neste Logo Se Vê, desta terça-feira caliente. E já hoje falamos delas. Também Sabrina Carpenter colabora com Diva Madonna neste seu novo Confessions on a Dance Floor.
1: Que música!
0: Volume 2. Se o primeiro era bomba, o segundo vem para matar isto tudo. E qualquer pista dança. Bring Your Love, música nova.

0: por Mambo. Buraca Som Sistema, fim de semana de festa para a turma Buraca Som Sistema no Alive. Regressam aos grandes palcos. São 6 da tarde, 5 nos Açores. Regressa também a informação à A3 contigo, Miguel Bastos.
1: Olá, mais uma vez, boa tarde. Mais de 250 operacionais combatem esta hora as chamas na Quinta do Monteiro, no concelho do Sabugal, distrito da Guarda. Estão agora apoiados por 12 aeronaves. O presidente da Câmara Municipal do Sabugal, Vítor Proença, diz que para já não há habitações em risco. A zona que arde é, no entanto, de difícil acesso. Cerca de uma centena de operacionais e 7 aeronaves estão também a combater o incêndio que começou ontem à noite na freguesia de Certelo, em Cabril, no distrito de Vila Real. O fogo avança numa área de mato neste ponto sensível do Parque Nacional da Peneda, Gerês. O presidente do grupo parlamentar do PSD diz que o trabalho do governo ainda só vai no início e fala mesmo num momento de viragem. No encerramento das jornadas parlamentares da AD, Hugo Soares criticou o PS e Chega e admite, Inês Ameixa, que é preciso acelerar a transformação do país.
2: Ainda com 3 anos de legislatura pela frente, Hugo Soares fala num momento de viragem e garante que o trabalho do governo ainda só vai no início.
3: É bom que tenhamos a consciência que estamos neste momento de viragem e estamos no princípio da nossa caminhada. É por isso tempo de aproveitarmos este caminho e mostrarmos aos portugueses que, se até agora fizemos o que fizemos, imaginem o que nós vamos ser capazes de fazer nos próximos 3 anos com aquilo que já alcançamos.
2: E para o presidente da bancada parlamentar do PSD, é preciso carregar no acelerador.
3: Sabemos que temos que acelerar para acelerar a convergência com a União Europeia, temos que acelerar para aumentarmos a nossa competitividade, temos que acelerar para podermos pagar melhores salários.
2: Esse caminho também passa pela ginástica parlamentar de um governo que quer reformas, mas que não tem maioria na Assembleia da República.
1: As jornadas parlamentares do PSD e do CDS-PP decorreram em Cascais. As autoridades venezuelanas atualizaram os dados dos sismos da Venezuela, com mais de 3.500 mortos e mais de 16.700 desaparecidos. Há pelo menos também 17 mil pessoas desalojadas. O Ministério dos Negócios Estrangeiros atualizou ainda o número de vítimas portuguesas. Aumentou para 97 o número de cidadãos portugueses e lusodescendentes mortos. Destes 97, 18 são crianças. Há ainda 59 cidadãos nacionais desaparecidos. O Ministério dos Negócios Estrangeiros anunciou também hoje que seguem esta tarde para Caracas toneladas de ajuda humanitária, bem como ferramentas e 2 ambulâncias equipadas. A ajuda enviada ao abrigo do Mecanismo Europeu de Proteção Civil deverá chegar à Venezuela amanhã.
0: Miguel Bastos com as notícias na RTP Antena 3, atualidade. Sempre ao segundo em notícias.rtp.pt.
4: Somos Noises.
0: Como é que é, bicharocos? Está tudo?
4: Como é que é? 6:03, terça-feira, está tudo bem?
0: Dia,
4: tá tudo...
0: Yeah, melhor dia da semana!
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0: Mas esta é a rádio que devia estar a melhor música por cada minuto. Caribou com Never Come Back. Juntamos já a seguir Super, já clássico, de Sam the Kid.

0: toda a gente não facilita na escrita, para toda a gente que acredita no que faz e no que fez, para toda a gente que ouve sons mais do que uma vez, que sabe que ela assume.
1: Natural, Sam the Kid, sendo assim, atrás também uma das maravilhas, Caribou, em Shellas. Sim, sim, sim, Never Come Back. São 6:11 no nosso relógio. Como é que estamos nas estradas em Portugal? Teresa Oliveira, essa é a tua missão, conta-nos tudo.
2: Vamos lá então, de Shellas para a Circular de Braga. Temos um acidente na Circular Urbana, junto à saída para a Variante do Cávado. O trânsito está parado em Ferreiros. No Porto, há 20 com acidente do Freixo para os Carvalhos, em Oliveira do Douro. Portanto, está demorado. Em Lisboa, há um acidente à saída de Lisboa para Odivelas, na Calçada de Carris. Portanto, o trânsito está demorado. E a Quiril também com acidente, com 3 carros envolvidos à chegada ao Senhor Roubado. Complicado de Algés para Sacavém. E no Alentejo, o acidente na A2, no sentido Algarve-Lisboa, um pesado despistado ao quilómetro 62,5, depois da área de serviço de Alcácer do Sal. O trânsito está complicado. E a nossa linha para troca de informações do trânsito da RTP é o 800-21-0101. Boa viagem.
1: Com a 3 aí por perto, e esta hora vamos dar um salto àquilo que é talvez um dos maiores eventos desta semana dentro do Universo Rock, certamente um dos maiores do ano. Vamos para onde? Ao encontro de quem, Paulo?
3: Ora bem, vamos ter com António Freitas, que está...
1: Algures.
3: Algures, no Iron Maiden.
1: Onde é que estás tu, António Freitas?
4: Eu, neste momento, estou em Benfica. Estou perto do estádio do Benfica. Se vocês me perdoarem, estou no Dom Giovanni aqui com os colegas. Fãs de Iron Maiden à minha volta, portanto está-se tudo a preparar para o grande evento, meus caros. Olha, vocês venham daí.
1: Olha, ainda, a banda promete um dos maiores shows de sempre, talvez aquele que seja, que será o maior show em Portugal. Que digressão é esta? Conta-nos um bocadinho do contexto disto que os traz a Portugal agora.
4: Os Iron Maiden estão a celebrar 50 anos de carreira e, como vocês devem calcular, a idade já pesa um pouco. Disse, eles não querem confirmar, mas poderá ser uma das últimas digressões que eles estão a fazer. Portanto, os fãs são obviamente emocionados por essa questão e querem comparecer e querem estar. É a primeira vez que eles atuam num estádio da dimensão do Estádio da Luz. Eles já estiveram no Estádio do Restelo há 4, 5 anos e espera-se um grande evento. Aliás, os Iron Maiden já estiveram no Estádio da Luz e nós transmitimos isto. Foi um jogo entre lendas do Benfica com os Iron Maiden. Isto já foi... Nós temos o registro disso. Um dia deste devemos falar sobre isso.
3: Okay.
4: Que é giríssimo os nossos colegas, na altura, a gozarem comigo, porque eu não percebo nada de futebol. Pô, Freitas, quem é aquele que está em campo agora? olha... Caramba, os Iron Maiden percebia eu, mas pronto, isto para vos dizer que já aconteceu, era um jogo de necessidade organizado pela editora dos Iron Maiden, a EMI, na altura, e o Steve Harris, o líder dos Iron Maiden, estava felicíssimo porque jogou com alguma das maiores lendas do futebol português na altura. Agora, é a sério, o campo é todo deles, o palco também. E espera-se cerca de 60 mil pessoas aqui no Estádio da Luz. A lotação para o relevado já está esgotada. Ainda há bilhetes para as bancadas. E o que é que vamos ter em palco? Epá, grandes clássicos dos Iron Maiden, como só poderia ser Run to the Hills, sei lá, Wasted Years, é o que vocês quiserem. Serão cerca de 2 horas de atuação. E temos os norte-americanos Anthrax a abrir o espetáculo, que são também uma das grandes bandas da cena do thrash metal. São uma banda convidada dos Maiden e, obviamente, uma geração abaixo e influenciados pelo imenso legado dos Iron Maiden.
3: Nós hoje em dia temos tantos artistas, e principalmente artistas recentes, a fazer estádios. Qual é que é a diferença de um concerto desses para um concerto com este peso emocional e artístico também, 50 anos de Iron Maiden?
4: Está precisamente nesse fator, é nós termos aquela emoção de se calhar não estarmos a despedir de heróis que fizeram parte da nossa vida desde sempre, quando éramos putos, pá. Uhum. E sentirmos que eventualmente eles também, pá, a idade já pesa, a voz se calhar já não está no mesmo sítio, a velocidade em que se interpreta as músicas já é outra, para defender quem já não consegue estar tão bem assim. E é mesmo essa emoção, estamos numa fase em que nos vamos despedir, obviamente, de grandes instituições dentro desta sonoridade. O que me preocupa mais a mim é que não há eventualmente bandas com a mesma capacidade para terem essa
1: longevidade,
4: presença e criar esse legado como estas bandas criaram e fizeram tudo, por assim dizer. Portanto, essa é a emoção que eu te posso explicar relativamente ao facto de olha, se calhar esta é a última vez que vamos ver Iron Maiden em Portugal.
1: Pois.
4: Esperemos que não seja.
1: Oh Freitas, eu tenho de puxar aqui um bocadinho pelos teus galões de melómano. O que é que esta banda fez musicalmente por aquilo que fazes profissionalmente da tua vida e enquanto formação até musical, o que é que eles fizeram por ti?
4: Epa, eles por mim fizeram imensa coisa, tal e qual como fizeram por amigos meus lá na rua. Uh-huh. Eles foram uma das bandas principais da New Wave of British Heavy Metal, portanto nova vaca do heavy metal britânico, sendo que a primeira tinha sido Deep Purple, Led Zeppelin, Black Sabbath. Eles surgiram no meio do boom do punk e dinamizaram, tinham outra sonoridade, tinham uma sonoridade mais própria. E atrás deles vieram uma série de outras bandas britânicas. Tinhas os Def Leppard, tens, eles ainda existem. E outras que, obviamente, não conseguiram fazer carreira, mas eles foram pioneiros numa nova sonoridade e conseguiram abrir um som que era desprezado, eventualmente, pelas pessoas ditas normais. Eles conseguiram abrir algumas mentalidades, embora não passassem na rádio com muita frequência. Eles arrastavam multidões e enchiam primeiro, obviamente, os clubes mais importantes de Londres. Uhum. E depois foram crescendo, epá, a ponto de serem um fenómeno absolutamente global. Os Iron Maiden são uma instituição na América do Sul, não há um estádio no Peru que não encha, no Brasil, caramba, tem o exemplo do Rock in Rio no Brasil,
1: claro.
4: Acho que eram 250 mil pessoas, se eu não estou em erro, que assistiram. Uau. À atuação dos Iron Maiden. Reparem, é essa a força do som que os Maiden têm, que tu agora pões eventualmente numa rádio de classic rock, mas naquela altura ainda era assim um som um bocadinho mais... não tão facilmente aceite, era considerado assim um bocado mais agresso, mas se tu fores a ver, é um som feito com uma melodia e com uma facilidade e com uma poesia que estimula, que faz apaixonar as pessoas, pá, sobretudo adolescentes, que depois, olha, vais-te ver, cresceram e estão todos aqui com os seus empregos e com as suas famílias, e vais ver pais e filhos e avós juntos ali no Estádio da Luz.
1: 50 anos depois.
3: Vamos ter uma boa dose de nostalgia.
1: Nós é que estamos...
4: Às vezes quando me dizem essa coisa da nostalgia, é assim, eu quando comecei a ouvir metal... Eu não tinha nascido, ou aliás, nasci na altura em que surgiram os Cream, do Eric Clapton, os Zeppelin e coisas do género. E eu sempre me identifiquei com aquele tipo de sonoridade que eles tinham e faziam. Portanto, às tantas, acaba por ser uma experiência nova. Perdoem-me, eu compreendo a expressão da nostalgia, mas não é tanto por isso. É tu viveres, sabes com o quê? Com aquilo que tu és, é o teu ser, está ali uma parte de ti e que sempre fez parte da tua personalidade.
3: Claro.
4: Passa a questão.
1: Isso foi uma declaração de amor, Freitas. Nós sentimos nós.
4: É passou, sempre, por esta sonoridade já sabem. E porque vocês também.
1: Yeah. Yeah. António Freitas. Freitas. Run for your lives hoje. Os Iron Maiden de regresso a Portugal com aquele que promete ser o maior show de sempre da banda no nosso país. Um grande abraço, Freitinhas.
3: Até já.
4: Abraço. Beijinhos.
1: Continuamos pelo Reino Unido, a dose é outra, 2026 soa-nos exatamente assim. É uma das últimas de Harry Styles.

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4: Continua a valer a nossa vida numa estante e daqui podem ter, obviamente, as melhores sugestões para os livros também do vosso verão 2026. E de alguma forma também vamos meter os livros ao barulho amanhã numa emissão que vai ser multi-artes.
5: Sim, amanhã vamos falar de adaptações. Aqueles livros, grandes obras que vocês conhecem, ou trilogias que passaram para o cinema, por exemplo, e ao contrário.
4: Ou para as séries, por exemplo. As coisas que migraram até de filmes para livros, como dizes. Amanhã vamos contar desses muitos universos. E porque amanhã também é dia de Sofitas, o seu dono, com Ricardo Sérgio, depois das 5:30.

0: Olha, esta canção serve para dizer o que vocês fazem comigo aqui todos os dias. Tanto bem que me fazem.
1: Ah, eu achei que era o tanto faz.
0: Não. Nunca a vida é assim, nunca a vida é assim. Aliás, eu tenho que vos perguntar como é que está a vossa memória. Como é que vai? Como é que está a vossa memória?
1: Olha, a minha memória às vezes é um bocado enganadora porque eu esqueço-me de coisas que não me devia esquecer, tipo pins. Pinos de cartões, o pino do telemóvel.
0: No outro dia
1: tive dois dias quase sem ir ao meu telemóvel porque
2: acontece.
1: Eu esqueci-me do pino que eu ponho todos os dias. Sabem porquê? Porque alguém pegou no meu telefone e me perguntaram o pino. E como eu ponho sempre escrito, sou eu a fazer com os meus dedinhos, fiquei tipo, oh, qual é que é o meu pino? E depois o meu telefone bloqueou.
0: Pois.
1: Portanto,
0: esta
1: é a minha memória.
2: É assim, uma vez eu deixei de conseguir entrar em casa da minha mãe porque deixei de saber o código da porta.
1: Pois,
2: e é uma coisa que acontece. E acho que em geral, às vezes, a nossa memória é apagada momentaneamente e durante ali X tempo, sei lá, uma semana, duas, não nos lembramos, principalmente são combinações, acontece com combinações de
1: livros. Normalmente é quando é memória muscular, ou seja, tu estás habituado a fazer o gesto e não a saber os números.
2: E de repente, há ali um dia qualquer que a memória deixa de funcionar e há de voltar passado uma semana.
0: E porquê que eu falei nisso?
2: Não sei.
0: Porque os portugueses querem bem esquecer o que aconteceu ontem.
2: Pois. Sim, é uma combinação de números, no fundo.
1: Acabei de ver uma publicação com o Modric, com o Cristiano Ronaldo, com o Messi e com o Neymar. E só o Messi é que estava a cores porque é o único que ainda está em jogo.
0: Está a sobreviver.
1: Sim, sim.
0: Pode ser que tombe a seguir.
1: Pois.
0: Isto no Mundial já se percebeu. Fica tudo a preto e branco aí, nesta In Memoriam do Mundial 2026. Brincando, para quem ama futebol e para quem ama, obviamente, todo o tipo de desporto, a competição segue e alguns dos melhores jogos e craques deste planeta no universo do futebol vão continuar a encontrar-se até à última das disputas deste FIFA 2026, que se divide pelo México, Canadá, também Estados Unidos da América, que já tombaram ontem, disseram goodbye este Mundial 2026, e nem um telefonema do seu presidente vai recuperar e voltar a pô-los em jogo. A Marta Rocha vai-nos dar o jogo de bola do que ainda estamos a viver, e há muitas emoções para viver. FIFA 2026 já a seguir com a Marta Rocha. Para já vamos às notícias, Miguel Bastos.
3: É mais um episódio na polémica dos exames do secundário. Os professores classificadores ficaram hoje a saber que a plataforma eletrónica em que é feita a correção das provas vai voltar a ficar indisponível amanhã. A confirmar-se esta informação, será mais um dia em que os docentes não vão conseguir corrigir as provas, tornando impossível, ou pelo menos quase impossível, o cumprimento dos prazos. Mais de 250 operacionais combatem as chamas na Quinta do Monteiro, no concelho do Sabugal, Distrito da Guarda. Há 12 aeronaves no local a ajudar no combate às chamas. O presidente da Câmara do Sabugal, Vítor Proença, diz que para já não há habitações em risco. A zona que arde é, no entanto, de difícil acesso. Noutro incêndio, mais de uma centena de operacionais, apoiados por 7 meios aéreos, continuam a combater o fogo, que começou ontem à noite em pleno parque da Serra da Peneda, Gerês. Marine Le Pen viu confirmada a culpa de desvio de dinheiros do Parlamento Europeu para usar no partido em Paris. Le Pen terá um ano de prisão com pulseira eletrónica, mas a pena foi reduzida, o que permite que Le Pen se possa candidatar à sucessão de Emmanuel Macron. A decisão, sim ou não, será anunciada esta noite. A televisão e a rádio pública da Hungria deixaram de emitir esta tarde. O anúncio foi feito nas redes sociais pelo atual primeiro-ministro húngaro. Péter Magyar fala num dia histórico, com o fim da transmissão de propaganda do anterior chefe de governo da Hungria, Viktor Orbán.
0: 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Como é que estamos de tempo para amanhã? Já sabemos que quente, não é?
2: Está calor, mas à noite já se faz sentir uma pequena brisa. Portanto, dá para abrir as janelas e rezar ao Deus das melgas para que não sejam muitas aquelas que nos vão comer durante a noite, que é uma chatice.
0: Belo livro, belo filme, O Deus das Moscas.
2: É verdade, mas aqui estamos a falar das melgas.
0: O Deus das melgas.
2: Podia
0: ser uma rábula.
2: Sim. Ora bem, amanhã é quarta-feira, dia 8 de julho, continuamos em alerta devido ao calor, mas menos. 22 graus de máxima para Aveiro, Porto chega aos 23, 24 em Ponta Delgada e Viana do Castelo, Funchal chega aos 26, 28 em Leiria, Sines aos 29. 30 graus para Sagres, 31 em Braga e em Coimbra, 34 em Castelo Branco, Faro e Guarda. Lisboa, Vila Real e Viseu chegam aos 35, 36 em Santarém e em Setúbal, 37 em Bragança, Porto Alegre com 38, 40 em Beja. Évora é a cidade mais quente a chegar aos 41 graus de máxima.
0: Eu não sei, Palma, eu não sei se estás preparada para o momento que se segue. Tem um hashtag devido, que é o hashtag vais-te passar da cabeça. 22 anos. Desta maravilha aqui.

0: Conhecem aquela dinâmica de casal? Em que uma parte do casal pede à outra parte do casal: ah, faz-me lá a melhor foto disto. Ah, mas está fixe assim. Faz lá melhor isso. Vá lá. Assim, Mete, tem uma canção por isso mesmo, é esta, a mais nova. Take a sexy picture of me, o nome desta canção, conta mais ou menos tudo. Atrás, o super clássico, diretamente de 2004, dos Franz Ferdinand, que estarão em Portugal, no EDP Cool Jazz.
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2: Bora?
1: Número 3.
3: Buraco Ação Sistema, que estão de volta já este fim de semana.
4: Menos.
3: O seu lugar vai para Ana Lua Caiano com Uma Vida a Menos.
4: São 8 horas a menos. Uma vida a labutar é uma vida a menos.
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0: E antes da chegada do disco, mantém pela terceira semana a liderança com este Recurso Humanos. É nova do Benjamin. Não te vai.

0: 4h30 com o cidadão André Santos.
1: 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Já a seguir, Marta Rocha vai à novela do Mundial.
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1: Irmã Marta Rocha, já a seguir com o Mundial.
4: Sim.
1: A nossa aficionada da bola.
4: É verdade.
1: Primeiro o trânsito, a bola rola do teu lado, Teresa.
5: Rola, rola, e está a rolar de uma forma complicada na A20. Há um acidente do Freixo para os Carvalhos em Oliveira do Douro. Portanto, o trânsito está demorado. Já por Lisboa, calçada de Carris, o acidente à saída de Lisboa para Odivelas. Está demorado a deixar também a Avenida Padre Cruz completamente preenchida e a afetar o Eixo Norte-Sul, que não consegue escoar para o Lumiar. Filas a partir de Sete Rios. A Cril também com um acidente a esta hora. Três carros envolvidos à chegada ao Senhor Roubado, a complicar de Algés para Sacavém. E Estrada Nacional 248 liga o Sobral de Montagraço à Ruda dos Vinhos. Está cortada na totalidade com incêndio numa viatura nas pontes de Monfalim. No Eixo Norte-Sul em direção à Ponte 25 de Abril. Carga na via, areia na faixa de rodagem, trabalhos em Capelido, onde começam as filas para a ponte. Os acessos estão preenchidos. E no Alentejo, na A2, há um acidente no sentido Algarve-Lisboa. Um pesado despistado ao quilómetro 62,5, depois da área de serviço de Alcácer do Sal, portanto o trânsito está complicado também por aqui. A nossa linha para troca de informações de trânsito da RTP é o 821-0101. Conduzam com cuidado.
1: Boa viagem com a 3 por perto. E esta hora, Marta Rocha com futebol.
4: Pois. Não estava à espera desta.
1: Enganei-me na portão, desculpem.
3: Marta Rocha.
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3: Não se
1: diz. A Marta vai falar de Mundial.
4: Estou com isso em um momento antes.
5: Nós estamos tristes e precisamos das tuas histórias.
4: Sim, é verdade, olha, não havia assim muita vontade de falar de Mundial, mas desde a última vez que eu o fiz aconteceram muitos bons momentos fora do campo, que eu não trouxe aqui, mais bons momentos fora do que dentro, até, para o nosso caso. Vou começar, sim, ainda em Cabo Verde, porque não demos aqui conta da recepção da seleção no seu próprio país. É que foi um momento mesmo, mesmo bonito.
1: Quem é que sabe fazer uma festa? Quem é?
4: É, é um bocadinho de um dos muitos, muitos vídeos da recepção à seleção de Cabo Verde quando aterraram na cidade da praia. O que não se vê neste som são os milhares de pessoas que estavam no aeroporto para receber estes heróis improváveis e um dos próprios trabalhadores do aeroporto na pista a ajoelhar-se e fazer-lhes uma vénia quando eles estavam ainda no avião. É verdade. Cabo Verde saiu nos 16 avos de final e perdeu com a Argentina, que neste momento está a perder com o Egito, 2-0. Portanto, beijinho então para a Argentina.
1: Mas... A Argentina está a perder?
4: Sim, sim, sim.
1: Estão pois, a ouvir?
5: Falámos há bocadinho do Messi. Messi era o único dos quatro que ainda estava em jogo.
4: Pois é, é verdade, é verdade. E estão a perder mais uma equipa africana, portanto estava no destino deles, não perderam com Cabo Verde. Bem, estou aqui a falar, ainda podem dar a volta, mas
1: pois,
4: estão a perder 2-0 neste
1: vez.
4: Momento, é verdade. Com um gol que já foi anulado ao Egito. Mas bom, há quem já tenha passado e já tenha passado também.
1: Pá, ela está uma craque.
5: Eu estou
1: a adorar isso.
4: Desculpa, mas pronto. Há quem tenha passado também os oitavos de final, foi o caso da Inglaterra, que jogou com o México.
1: Já está 2-1 aos 82 minutos. Um golo ainda... há 2 minutos.
4: Ai, meu Deus. Mas sim, ainda sim, dá, sim. Ainda...
1: Romero, pela Argentina.
4: Já tinha sido um golo anulado ao Egito, mas também o Messi também falhou um penalti. Portanto, está muito intenso. O México não, o Egito.
1: A Argentina frente ao Egito,
4: exatamente. A Inglaterra, no entanto, jogou com o México no estádio Azteca, que deu ótimos memes antes, porque o estádio está numa altitude muito elevada. Poderia dar problemas aos jogadores britânicos. Mas a Inglaterra acabou por ganhar mesmo num jogo louco em que aconteceram várias coisas incríveis. Começo por falar de Jordan Henderson, o homem que não jogou, era suplente inglês e ainda assim conseguiu levar um amarelo e ilusionar-se.
5: Foi!
4: Esta história. No aquecimento. Para o Jordan Henderson. Não, não foi no aquecimento, foi melhor. Ele levou amarelo por reclamar com o árbitro nos últimos minutos do jogo. E depois das celebrações, a equipa estava mesmo a loucura, porque acho que foi assim um jogo muito intenso. Eu não vi porque foi ao. às 2 da manhã.
1: Pois, pois.
4: Adiado uma hora por causa da tempestade. Nas celebrações, ele saltou o painel publicitário e aqueles painéis que aconteciam.
1: Caiu.
4: É horrível. Isto é algo que me podia acontecer, eu não vou pensar. Seria a minha vida. Ele saltou o painel publicitário e magoou o pulso, de tal forma
5: que
4: ele saiu de maca e de máscara de oxigênio. Porque ele ficou mesmo mal. Eu acho que a parte da máscara de oxigênio deve ser porque de facto o ar ali, Marta, como é uma altitude muito grande.
5: Tudo isto para um jogador que estava no banco.
1: No banco ia festejar.
4: Não, é que acabou o Mundial para ele. Portanto, ele nem tem mais hipótese. É triste. É hilariante, mas também é triste, coitadinho, porque ele estava ali a celebrar. E pronto,
1: portanto, um salto para a lesão.
4: Foi um salto para a lesão mesmo. Ele saiu assim, o estádio, aquele dia está escorregadio, ele deu aquele saltinho, foi assim, caiu mal. Lá foi ele.
1: Marta a explicar isto em rádio, foi ótimo. Aquele saltinho.
4: Aquele saltinho, as pessoas percebem, eu acho que
1: sim. Coitado, melhores rápidas.
4: As melhores para ele. Como se percebe, no final do jogo os jogadores estavam mesmo muito entusiasmados e cantaram e gritaram muito, sobretudo o capitão Harry Kane, que deu esta ótima entrevista.
6: I think he's okay. Just sorry to do his arm.
7: Okay, well, as for the performance, I think it says it all, the fact that your voice is gone. That was some contest to watch. What on earth was it like to play in?
6: Yeah, it was a crazy game. we had to fight.
4: Harry Kane aqui a falar, o capitão a falar sobre a lesão do camarada e sobre como o jogo foi difícil, mas enfim, o que interessava mesmo era ouvirmos esta voz rouca que está a fazer com que Kane seja, segundo o próprio, alvo de gozo de todos os colegas. Eu ri também, porque ele vai sempre dizendo ao longo da entrevista que está sem voz e não consegue falar, e a repórter vai sempre, não, mas só mais uma pergunta, e ele vai sempre ficando pior. Mas bom, um dos motivos que pode ter levado Harry Kane...
1: Esta equipa fica toda arrebentada.
4: Foi ótimo.
1: O que é que se passa aqui?
4: Um dos motivos
1: Bruce
4: que pode...
1: Faf, se me estás a ouvir, a seleção inglesa precisa de ti.
4: Sim, por favor. Eles que, no fim, fazem sempre um momento que poderá ter ajudado a que Harry Kane ficasse sem voz.
1: Atenção que isto não é a seleção inglesa num pub às 4 da manhã,
4: não,
1: com Guinness
4: não,
1: na mão.
4: Não.
1: Pois.
4: É só no final do jogo. É uma nova tradição que surgiu no Mundial. Depois da vitória contra a Croácia, os adeptos ingleses começaram a cantar este clássico dos Oasis, Wonderwall. E os jogadores juntaram-se. Agora, cantam sempre juntos quando a seleção ganha, que tem sido
5: bonito.
4: Sempre. Eles ficam em campo, assim, abraçados, como se estivessem a cantar o hino, na verdade, virados para a bancada a cantar em uníssono com os fãs. É muito bonito.
1: Eu adoro isto de vez em quando acontece, em que os hinos ganham uma espécie de derivações, tornam-se, por vontade popular, outras coisas, como canções pop, tornam-se elementos.
4: Eu achei que este era um dos temas escolhidos pela Inglaterra para passar no final do jogo, porque eu descobri que todas as seleções escolheram previamente uma música para passar no aquecimento,
1: okay,
4: durante num golo e no pós-jogo. Eu depois vou falar sobre isso aqui amanhã, porque okay, há uma lista com todas as
1: escolhas. Ah, tu já conheces essa lista, ok?
4: Já fui ver. Okay. E fui ver para perceber se esta estava lá. E não está, começou a ser cantada pelas pessoas espontaneamente.
1: Uau.
4: E então eles juntaram-se e agora passa assim a passar no fim do jogo. Sempre que a Inglaterra ganhar, não sabe se vai ganhar o próximo, mas vamos ver. Portanto, eu acho que hoje também, entretanto, está muita gente no processo de adotar uma seleção, pelo menos em Portugal.
5: Sim,
4: não é?
5: Sim.
1: Marta, 2-2 para a Argentina.
4: Ah, estás a gozar.
1: Gol do Messi.
5: Ui, ui, ui, ui,
1: um minuto e meio. Sim, sim.
4: Ai, que bronca. Não vou aqui fazer as minhas preferências.
5: 2-2, mas então está empatado.
1: Sim, sim,
4: está,
1: sim.
4: Portanto,
1: sim,
4: pode
1: sim,
4: ir a prolongamento, que era o que o nosso treinador queria ontem, pelos vistos, segundo o que ele disse.
1: Correu muito fixe.
4: Correu muito bem.
1: O nosso antigo selecionador.
4: Exatamente, sim, sim. É verdade. Mas bom, não sei quanto a vocês, mas à minha volta está a formar-se uma claque pela Noruega, por vários motivos. Um deles é Haaland, o homem que parece um viking, mas depois é absolutamente amoroso.
5: Bem, que homem.
4: É verdade.
5: O homem que eu estou completamente fascinada e
1: que
5: paro
1: homem
5: em todo, cada vez que ele me aparece no algoritmo, que neste momento
4: sim,
5: é bastante.
4: Sim, exatamente.
5: Eu fico completamente vidrada e só a vê-lo existir. Aquele parece mesmo um viking.
4: Vocês viram, não sei se viram um vídeo ótimo que apareceu entretanto sobre o momento em que ele faz um dos golos contra o Brasil, em que ele está no estádio, no campo, a andar, pé
5: sim,
4: normalmente.
5: Sim.
4: E depois de repente o colega vê-o e ele, ok. E vai e marca, assim com uma calma.
1: Sim, sim, sim.
5: Ai, não
1: just, eu vi esse jogo. Eu vi esse golo em slow motion e tive o azar de ver esse jogo, que estava no Mimo,
4: pois,
1: com grande parte da organização do festival,
4: ui,
1: que pertence exatamente ao Brasil. E eu só sentia as dores dos outros como minhas, estás a ver? Acabou ali.
4: É verdade, muito triste. A Noruega venceu o Brasil nos oitavos de final, tirou o Brasil da competição dos oitavos pela primeira vez em 36 anos. No final, o homem que marcou os golos, mesmo com muita calma, estava muito comovido por ter vencido ao Brasil, que é para ele, e eu acho que para qualquer pessoa que tenha crescido a ver o Brasil jogar, uma das seleções preferidas, mas nem o Brasil consegue estar zangado com ele, porque ele voltou a ser mesmo muito fofo no final do jogo.
9: Congratulations. I didn't do what you did, but I mean it's my job to score goals, so I'm just doing my job. Kept quiet for 79 minutes, but obviously you are a superb striker, the best in the world in what you do. Do you have a message to Brazil?
10: I mean, it's a bit difficult to give messages to Brazil at the moment, but I mean, you guys deserve to be in the finals. You guys deserve you deserve glory, because it's a football country, and it's even me, if I can think far back when I was young, the first thing I think of is Brazil and all the superstars. So wow. Even today, to watch Neymar, watch Vini, all the players, it's a bit surrealistic, because you want to play against the best, you want to play against the best countries in the world, and Brazil is one of the best.
5: No fundo, ele diz aqui duas coisas muito engraçadas, que é o meu trabalho marcar golos, que eu acho importante um jogador só dizer isso, yeah. E depois que se inspirou precisamente no Brasil desde
4: exatamente
5: pequeno, não é?
4: É isso, ele diz que é muito bonito. E ele depois faz uma coisa que é, ele corrige, ou seja, ele diz que ele primeiro parece que ele está a falar só do Brasil de antigamente, da memória, e depois diz, mas não, mas hoje também, porque com o Vini e o Neymar, é mesmo, achei muito, muito bonito da parte dele.
5: Ele é muito querido, eu gosto muito.
4: Ele é muito fofo mesmo.
1: Que homem.
5: E depois, de repente, é um brutamontes.
4: E ele esgotou também, não sei se viram um post também dele com uma t-shirt que eu agora me esqueci, de Dallas. Já vamos o que é que dizia. Sei que esgotou essa t-shirt, porque ela apareceu numa fotografia.
1: Não, a t-shirt, loja, o chapéu, ele vazou a loja
5: tudo
1: toda. A loja do Texas foi a melhor coisa que aconteceu à visita dele. Foi tudo vazado. Também
5: bom.
1: É fácil um post de uma figura que deve ter milhões de seguidores.
4: E vai crescendo,
1: ele vai ser possivelmente um dos heróis deste
4: exatamente.
1: Mundial.
4: Antes de ir embora, juro que estou quase, já que falámos do festejo da Inglaterra, não sei se têm visto os da Noruega, em que jogadores e adeptos se sentam todos e começam a remar, no fundo como se fosse um concerto do Travis Scott.
5: É isso, eu vi isso do Travis Scott e de repente agora também está na Noruega no Mundial.
4: Exatamente.
5: Acho delicioso e acho...
4: Só que neste caso é no fundo a versão original, porque é a versão viking.
5: Uau! Isto só me faz lembrar uma coisa. O Vítor Krum. Do Harry Potter.
11: É do Harry Potter, percebo perfeitamente. Percebo.
4: Eu adoro este festejo por vários motivos, um dos quais é que eles têm que andar sempre com o tambor atrás.
5: Sim.
4: Por acaso ganhar.
5: Me fez-me lembrar o Waka do Rabi.
4: É isso, exatamente. É verdade. Olha, os chutes e pontapés que são a nossa canção, eram, tipo,
1: sim.
4: Seleção. Mas...
1: Contentores, não era para aí?
4: Não, era a minha casinha no final.
1: A minha casinha,
4: é verdade.
1: Sim.
4: Bom, a Noruega vai agora jogar contra a Inglaterra.
1: Eu ontem só ouvi aqueles Bon Jovi no início do jogo. Não sei se ouvimos todos o mesmo. It's My Life.
4: Ah, pois foi, exatamente.
1: Cult, Fio, Opavio.
4: Sim.
1: Pronto, mas isso deve ter sido requisito americano.
4: Eu acho que deve ser de lá, sim. Mas não sei, vou investigar e amanhã vou trazer tudo sobre isso, é verdade.
1: E Marta Rocha.
4: É isso, a Noruega vai agora jogar contra a Inglaterra, o que significa que Haaland vai jogar contra o seu bestie e crush de meio mundo, Jude Bellingham, e eu tenho quase a certeza que bons conteúdos serão daí também.
5: Muito bem.
1: E temos a certeza que tudo vai acontecer neste jogo que agora mesmo está a decorrer. Já estamos no minuto 92, foram declarados 7 de compensação.
4: Ai, meu Deus.
1: Argentina 2, Egito 2. Pois é. Isto com estes nunca se pode contar muito bem, não é? Não há. Estava lá, aos 80 minutos, estava 2-0. Mas de repente
4: não,
1: já está tudo virado.
4: Tinha 2-0 e tinha sido um gol anulado ao Egito. Ou seja, o Egito estava a dominar.
1: Sim. Olha, isto é para a vida.
4: É sim.
1: A gente tem de tomar como exemplo. Parece que está tudo bem e de repente.
5: Mas eu vi uma frase que dizia: Cabo Verde relembra-nos que não é preciso ganhar para sermos vencedores. Eu
1: claro,
5: também acho isso.
1: É verdade, sim senhor. E a carreira Ronaldo é maior do que uma prestação e uma Copa.
5: É
1: irá adorar. E é um dos
5: ele
1: maiores
5: é maior
1: esportistas e simples de sempre. Portugal no mundo, ponto final. Não há segundas opiniões.

Yeah.

0: nos Açores. Miguel Bastos, última ronda das notícias desta terça-feira.
1: E é mais um episódio na polémica com os exames do secundário. Os professores classificadores ficaram hoje a saber que a plataforma eletrónica em que é feita a correção das provas vai voltar a ficar indisponível amanhã. Cristina Mota, da Missão Escola Pública, diz que, a confirmar-se, será mais um dia em que os docentes não vão conseguir corrigir as provas, tornando impossível o cumprimento dos prazos.
2: Enquanto os professores tentavam, portanto, classificar provas e tentar, inclusive, contornar alguns dos constrangimentos que continuam a persistir, recebem uma informação dos agrupamentos de exame, portanto, na área de fórum respectivo, com a informação que durante o dia de amanhã a plataforma estará encerrada, portanto, diz apenas que está suspensa, não sabemos exatamente o motivo, nem se é algo do género de ontem que indicou estar em manutenção, portanto, mais um dia que os professores não terão disponível para proceder à classificação, o que desde já condiciona, portanto, à fixação das pautas no dia 17, conforme está agendado.
1: Os sistemas informáticos têm apresentado problemas desde o início, com atrasos na disponibilização das provas, erros na digitalização das folhas de resposta e problemas técnicos na plataforma de distribuição e classificação. Na segunda-feira, o Ministro da Educação garantiu que os grandes obstáculos estavam todos resolvidos e que os exames seriam distribuídos até ao final do dia. Ora, a Missão Escola Pública garante, no entanto, que isso não aconteceu.
2: Ainda temos professores que não conseguem aceder à plataforma, temos outros que acedem e que não têm itens disponíveis para classificar, e mesmo aqueles que já se encontram a classificar, o número de itens é muito inferior àquele que sabemos ser necessário cada um classificar para ter a conclusão de todo o processo. Por exemplo, matemática dará cerca de 400 itens por classificador. Neste momento, o número de itens ronda os 170, portanto, muito aquém do total necessário. E tendo ainda a informação que temos colegas que não conseguem aceder à plataforma e outros que não têm itens, portanto a informação que o Sr. Ministro forneceu ontem não foi confirmada de forma alguma, não conseguiu atingir o objetivo pretendido.
1: Devido aos problemas técnicos, o Governo adiou a divulgação dos resultados e da segunda fase dos exames nacionais. Os professores terão agora até 14 de julho para classificar as provas. Recordo que o prazo inicial era até dia 10. Há dois incêndios a preocupar a Proteção Civil esta tarde. Um no concelho de Sabugal, distrito da Guarda, com mais de 250 operacionais e 12 aeronaves, no combate a um fogo que causa dificuldades devido a linhas de alta tensão. Outro em Cabril, no distrito de Vila Real, com mais de 200 operacionais e 7 aeronaves a combater um incêndio numa área de mato no Parque Nacional da Peneda-Gerês. A Unidade de Saúde Familiar Costa do Mar, na Costa da Caparica,

0: Capacitação de organizações da sociedade civil. 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

0: Ora bem, bem-vindos à prova oral. Estamos aqui com o João Malhadinho, da Comissão de Cidadãos. É assim que começa a prova oral. Amanhã sim vamos ter o Diogo Guerreiro. João, boa tarde. Se calhar antes do Fernando Alvim aparecer aqui, começava já por te perguntar o que é isto? Como é que vos deu a ideia de fazer esta comissão pelos direitos dos cidadãos, no fundo, não é?
1: Olá, boa tarde. Agradecer ao Fernando Alvim, à Prova Oral e à Antena 3 o convite para estarmos aqui hoje a falar um bocadinho sobre o projeto das Comissões de Cidadãos. Começando pelo enquadramento, então, as Comissões de Cidadãos são um projeto de democracia participativa criado pela Associação Os 230, portanto é uma associação que tem como objetivo promover a cultura democrática em Portugal, e as Comissões de Cidadãos são um dos vários projetos que a Associação Os 230 tem e tem como objetivo simular e mimetizar o trabalho das comissões parlamentares. Ou seja, é um projeto de democracia participativa que pretende que qualquer cidadão da nossa sociedade tenha a oportunidade de participar na construção de políticas públicas e estamos organizados pelas 14 comissões do nosso Parlamento e assim possam contribuir para o processo democrático em Portugal.
0: E o que é que vos levou a levantarem-se do sofá e a fazer essa primeira associação e depois a primeira, se calhar, reunir todas as condições para tentar que esses processos avançassem?
1: Eu pegando na questão, acho que foi mesmo essa vontade de nos levantarmos do sofá, ou seja, queremos fazer um bocadinho mais pela participação democrática em Portugal. Sabemos que muitas vezes as pessoas queixam-se que é difícil aceder às instituições políticas, que não é fácil e que existe uma grande distância entre o cidadão comum e o poder político em Portugal, e quer os 230, quer depois mais à frente o projeto das Comissões de Cidadãos, tenta um bocadinho combater isto, ou seja, pôr a ação do lado das pessoas e permitir que todos tenham uma voz e a possibilidade de contribuir ativamente para a política no nosso país.
0: Uhum. Esse é um processo extremamente democrático, certo?
1: Sim.
0: Portanto, é preciso ter raízes mesmo profundas e acreditar que a democracia é algo que deve ser defendido a cada minuto, certo?
1: Sim, exatamente. Ou seja, o projeto vai na sua segunda edição. Estamos agora a terminar esta segunda edição. E quer na primeira, quer na segunda, nós tivemos sempre esta preocupação. Ou seja, não há qualquer limitação nos nossos deputados cidadãos. Pronto, os membros do nosso projeto das Comissões de Cidadãos são deputados cidadãos. Não há qualquer limite nem barreira em termos de formação, de idade, de localização. Portanto, muitos dos nossos deputados cidadãos até estão fora da Europa ou até fora de Portugal. Portanto, não há qualquer barreira à participação no projeto. Temos como objetivo, quando começamos cada edição, ter à semelhança do Parlamento 230 deputados cidadãos divididos pelas 14 comissões e assim permitir que qualquer pessoa que submeta a sua candidatura, obviamente depois há um processo de seleção, porque idealmente gostaríamos de ter toda a gente connosco. Na primeira edição tivemos mais de 1000 candidaturas, nesta segunda foi mais de 600 candidaturas, mas também para organizar o nosso trabalho, obviamente que não é fácil, mas tentamos aqui selecionar 230 deputados cidadãos que possam contribuir e criar políticas públicas para o nosso país.
0: Olha, um desses deputados cidadãos é o Fernando Alvim, que acho que já está aqui pronto para colaborar nesta conversa connosco. Olá, Fernando. Parece que ainda não é possível. Pronto, se não é possível, continuamos, continuamos aqui a nossa conversa e se calhar começava por te... agora sim. Agora sim. Fernando Alvim a aparecer do fundo, mesmo do fundo.
2: Espera aí.
0: Conta lá. Um, dois, três.
2: Eu na verdade estou aqui desde o início, mas não me consigo fazer ouvir.
0: Está difícil, ainda parece que estás ao fundo de um túnel.
2: Agora estou ao fundo do túnel. Ok, o que é que eu fiz?
3: Tu pegaste-me este? Estava aí, não estava.
0: Ok, então, enquanto eles se organizam lá em cima no Porto, vou-te perguntar aqui como é que funcionam os vossos debates. São reuniões calmas ou costumam haver assim alguma... alguma discussão acesa também?
1: Temos um bocadinho dos dois, diria eu. Quer numa edição, quer noutra. Ou seja, as nossas comissões estão, como eu referi, estão organizadas pelas comissões do Parlamento. Portanto, temos exatamente as mesmas, atualmente na segunda edição, 14 comissões, tal como as 14 comissões parlamentares. Cada uma constituída mais ou menos por 16 deputados cidadãos. Depois tem também presidente, vice-presidente e assessor. E isto é um trabalho que dura mais ou menos quase um ano. Portanto, nós começámos em novembro esta segunda edição de 2025 e temos uma primeira fase à volta dos 3, 4 meses, onde o objetivo é ver a identificação de problemas, ou seja, cada comissão vai escolher os principais tópicos sobre os quais quer trabalhar, sobre os quais quer fazer políticas públicas. Depois temos uma fase também de auscultação de especialistas, ou seja, percebemos que o conhecimento também não está todo do nosso lado, uhum. e também tentamos balizar um bocadinho as nossas ideias, ou seja, perceber de facto o que é urgente dar resposta e perceber que se calhar há propostas que nos podem parecer interessantes, mas ou são utópicas de aplicar naquela fase, ou então é algo que já está a ser desenvolvido no Parlamento ou pelo Governo, e é nesta fase de criação das propostas que há muita troca de ideias, temos debates se calhar umas vezes mais acesos, outras vezes mais calmos, mas sempre com o objetivo de promover um debate saudável entre todos os deputados cidadãos, e no fundo uma ideia que nós passamos sempre em todas as reuniões que temos do projeto é não há ideias erradas, não há opiniões erradas, há sim um debate que deve existir e que é muito saudável haver uma troca de ideias.
0: Uhum. E com certeza que já tiveram ideias depois que foram para a frente, já foram aprovadas, inclusive pelos governos portugueses.
1: Sim, posso dar como exemplo, nós na primeira edição tivemos cerca de 46 propostas aprovadas no nosso projeto, uhum. e houve três que nós já conseguimos ver que, se não são exatamente iguais, são semelhantes à nossa proposta inicial. A que eu destaco, em primeiro lugar, é a gratuitidade do bilhete de acompanhante de pessoas com deficiência em espetáculos culturais e desportivos. Foi uma medida que surgiu da nossa primeira edição da Comissão de Cultura e foi uma medida que depois, mais à frente, o Governo acabou por implementar. Destacámos também uma medida relacionada com o IRS Jovem que surgiu da Comissão de Finanças, que foi também implementada, e também uma medida na área das pescas, que teve ali semelhanças com uma medida da Comissão de Agricultura e Pesca.
0: Uhum. Nessa questão das pessoas com deficiência e o acompanhante, na sociedade portuguesa há um déficit muito grande de proteção às pessoas com deficiência, portadores de deficiência, e a quem as acompanha numa generalidade, certo?
1: Sim, ou seja, foi uma proposta que nos marcou bastante e que lá está. Nós, para a segunda edição, é curioso porque num dos eventos que nós tivemos a pessoa que propôs, uhum. da Comissão de Cultura, essa proposta, a partilhar um bocadinho o que é que foi o seu caminho. E de facto vimos que, ou seja, a pessoa conseguiu concretizar a sua proposta no nosso projeto, mas é um caminho que já vem de trás e que já traz muitos anos. E ela partilhar um bocadinho as dificuldades que teve na implementação e na construção da proposta e todo o trabalho que foi necessário para conseguir que esta fosse aprovada, foi realmente um percurso bastante, bastante grande e que nos deixa a pensar, de facto, que existem muitos obstáculos aqui para as pessoas com deficiência atualmente no nosso país.
0: Daqui a pouco podem participar na prova oral, com o número de sempre, e por isso mesmo deixo-vos aqui também aquele que é o telefone que podem ouvir, o telefone que podem utilizar, o número que podem utilizar, assim é que é, para deixar as vossas mensagens de WhatsApp.

0: 2.
1: Manda lá o vídeo.
2: E pronto, agora tudo indica que à partida temos o nosso problema resolvido.
3: Finalmente.
2: Finalmente. Isto foi uma luta.
3: Ora, bem-vindo à tua casa.
2: É verdade, obrigado, excelente entrevistador, calado. Fiquei impressionadíssimo.
3: Ficaste, não é? Eu próprio estava impressionado comigo, não é?
2: Deixa-me cumprimentar aqui também o convidado. Obrigado, calado, antes de tudo. E obrigado, João. A vantagem foi que ouvi toda esta conversa. Isto é, à partida, não me vou repetir. O que é bom ou não é? João, na verdade fui descobrindo a vossa página, fui ficando entusiasmado com tudo aquilo que ali via. Já percebi que há muitas pessoas também que vos apoiam, porque há uma ideia generalizada de que se não pertenceres a um partido, basicamente não podes fazer nada, não é? Há uma espécie de dependência disso, mas a verdade é que vocês provam justamente o contrário.
4: Sim, é precisamente isso que queremos dar a volta. E olá, Fernando Alvim, obrigado mais uma vez pelo convite para estar aqui. É um bocadinho isso que pretendemos dar a volta com as comissões de cidadãos, ou seja, há um lugar para toda a gente ter ideias e dar a conhecer as suas propostas para mudar o país e para ter impacto na nossa sociedade. Ou seja, um dos nossos critérios para fazer parte do projeto é mesmo não haver uma filiação partidária, ou seja, queremos que sejam cidadãos independentes que vêm diretamente da nossa sociedade e que podem contribuir, organizados nas diversas comissões, trazer todo o seu conhecimento, quer técnico, quer vivências, e assim construir uma política pública que possa impactar o nosso país.
2: Já agora, entre as várias medidas que vocês já conseguiram ao longo do tempo de existência, há quanto tempo é que vocês existem?
4: O projeto das Comissões de Cidadãos arrancou em junho de 2024, portanto estamos agora mais ou menos a fazer 2 anos, daí a segunda, uma primeira edição um bocadinho mais alargada no tempo também devido à queda do governo, e agora estamos a terminar a segunda edição e esperemos, tudo indica que teremos uma terceira edição ainda este ano.
2: Ok, mas o que é que já conseguiram fazer aprovar?
4: Então, como eu já referi, tivemos 3 propostas da primeira edição que conseguimos que fossem aprovadas. Mesmo que não fosse o texto e precis verbis que nós propusemos, conseguimos já ter aqui algumas mudanças. Da primeira relacionada com a gratuidade do bilhete para acompanhante de pessoas com deficiência para eventos culturais e desportivos. Também tivemos uma das propostas do IRS Jovem, que é semelhante a uma proposta que nós fizemos, e uma outra proposta na área das pescas, que é também semelhante a uma proposta que a Comissão de Agricultura e Pescas fez na primeira edição.
2: O que tu estás a dizer é que foram roubados, é isso?
4: Não diria roubadas, acho que não é assim que nós olhamos também para o projeto, mas é um bom ponto. Sim. Porque mesmo nós às vezes perguntamos-nos que impacto é que conseguimos ter, ou seja, porque nós terminamos a fase de aprovação das propostas na Assembleia da República, portanto, só também dar um bocadinho de contexto, nós tivemos no final de maio um evento todos juntos para debater e aprovar as propostas, tal e qual como se faz na Assembleia da República, e estamos agora numa fase de apresentar as propostas, quer ao Governo, quer aos diferentes partidos e às comissões parlamentares. E para nós é muito positivo que nos roubem, no bom sentido, entre aspas, as propostas. Ou seja, nós sabemos que se calhar é difícil a nossa proposta ser 100% aprovada tal como está redigida, mas é um trabalho positivo para nós ver que os partidos estão atentos, ver que o Governo está atento e conseguimos ter reuniões, e que se calhar algumas das coisas que nós estamos a propor são refletidas pelos partidos também nas suas propostas, e temos tido alguns feedbacks positivos neste sentido, ou seja, que estão atentos às nossas propostas e que há ali matéria que eles podem pegar e também eles propor na Assembleia da República.
2: Já agora, há que dizer que são 79 as propostas de políticas públicas das comissões de cidadãos. Vocês aqui dividem-se por várias comissões. Por exemplo, estou a ver a Comissão de Ambiente e Energia, que aprovou as suas 6 propostas, que são melhorar a qualidade do ar interior, mapear e remover barreiras fluviais obsoletas, reduzir toneladas de faturas impressas, penso que é bastante urgente, maior transparência e envolvimento dos cidadãos em avaliações de impacto ambiental e garantir critérios de sustentabilidade em eventos culturais. Finalmente, criar uma lei-quadro para as áreas marinhas protegidas. Mas vocês não ficam por aqui. Por exemplo, numa outra comissão, esta é a Comissão de Infraestruturas, digo mal, Infraestruturas, Mobilidade e Habitação, há aqui 6. Olhem só. Uma, colocação voluntária de imóveis em herança indivisa no mercado de arrendamento habitacional. O que é a herança indivisa?
4: Então, eu não sou um especialista na área, confesso, eu sou farmacêutico de formação, mas o que nós nos preocupamos com no projeto, e acho que todas as 14 comissões conseguem refletir isso, é muitos dos temas são temas atuais, ou seja, são temas de habitação, por exemplo, pegando na proposta que pegaste, é uma proposta relacionada com a habitação acessível, já a Comissão de Ambiente, são propostas de problemas do nosso dia-a-dia, e eu acho que é uma das vantagens que nós conseguimos trazer com o projeto e que queremos muito que a sociedade reflita sobre isto, ou seja, são propostas técnicas, é verdade, ou seja, as pessoas que as propõem trabalham muitas vezes na área, têm um grande conhecimento sobre o tema, mas são propostas do dia-a-dia de todos nós. E é algo que nós queremos reforçar com o projeto e daí a importância de irmos buscar pessoas à sociedade. Ou seja, quem sente na pele problemas no dia-a-dia e tem uma ideia, é bem-vindo aqui neste projeto. E dar aqui também outra nota, que nós temos um processo de consulta pública antes da aprovação final das propostas. E para nós foi uma surpresa, no bom sentido da palavra, porque na segunda edição, na consulta pública, tivemos mais de 700 comentários às nossas propostas. Nem nós estávamos à espera de que tanta gente na sociedade quisesse contribuir e quisesse dar a sua perspectiva sobre as 79 propostas que nós colocámos à consulta pública. Claro que para nós, obviamente, foi muito trabalhoso olhar para aqueles 700 comentários, mas foi ótimo sentir que havia um interesse tão grande da sociedade civil em olhar para as nossas propostas, comentá-las, dar opinião e querer enriquecê-las.
2: Já agora deixem-me só recordar que a linha do WhatsApp está aberta para todos os cidadãos participarem justamente com mais ideias. O nosso convidado faz parte justamente desta comissão de cidadãos, onde todos podem e devem participar ativamente com ideias, sobretudo para o domínio público. Ora, o 960386272 é a nossa linha, mas antes de ouvirmos o que os ouvintes têm para dizer, e se têm ideias para melhorar coisas que sintam do cotidiano, vamos ouvir aqui uma mensagem que está justamente na vossa plataforma. É esta primeira, da Margarida. Eis o que ela diz.
0: Há uma razão pela qual me transtorna tanto ver constantemente em todo lado publicidade a casas de apostas. E essa razão é o facto de ser médica na SNS e ver, se calhar, o outro lado. E quem consome estas publicidades e quem tem perturbações de jogo e não consegue parar porque nós simplesmente temos um ambiente que torna muito difícil tratar uma dependência do jogo.
1: Nós partilhamos da mesma preocupação que a Margarida e que tantas outras pessoas, e foi precisamente por isso que a Comissão de Saúde, ao longo dos últimos meses, esteve a trabalhar em 6 propostas. Dentro dessas propostas temos, por exemplo, a aplicação de restrições à publicidade a jogos e apostas, mas também a bebidas alcoólicas, a alteração ao regime jurídico dos jogos e apostas online e também a alteração das restrições à disponibilidade física de bebidas alcoólicas. Mas não nos ficamos por aqui.
5: A saúde em Portugal ainda enfrenta desafios como sistemas que não comunicam entre si, burocracia excessiva e dificuldade no acesso integrado à informação. Por isso, ainda propomos a criação de uma entidade nacional para acesso e utilização de dados de saúde, a criação de uma estrutura nacional para coordenar a saúde digital e a interoperabilidade entre sistemas, a integração digital das estruturas residenciais para idosos e das unidades de cuidados continuados no Sistema Nacional de Saúde e ainda a modernização do CIADAP, com avaliações mais justas e transparentes. O objetivo, mais interoperabilidade, menos burocracia e melhores cuidados. Estas propostas estão já em consulta pública. Participem e ajudem a construir um sistema de saúde mais moderno, integrado e centrado nas pessoas.
2: Ora, está um exemplo do que faz a Comissão dos Cidadãos. Como é que, João, tu olhas para os partidos?
4: Então, eu acho que são uma excelente forma de olharem para o nosso trabalho e no fim do dia eles são a nossa principal entidade, ou seja, precisamos dos partidos para fazer política em Portugal, obviamente, e nós não pretendemos substituir nem o trabalho deles, nem o trabalho do governo, ou seja, nós queremos é garantir que qualquer cidadão tem uma voz e que, como eu referi ao início, não há aqui esta distância que muitas vezes fala e sentir que é inacessível fazer política em Portugal. Dar também como exemplo, nós no nosso evento da Assembleia da República tivemos um momento com os partidos e se calhar foi dos momentos que mais enriquecedores de todo o projeto até agora, que eu participei quer na primeira edição e estou agora a coordenar a segunda, foi dos melhores momentos que nós tivemos, porque a recepção que os partidos fizeram às nossas propostas e ao nosso projeto foi muito boa mesmo. Nós até achávamos que podiam se calhar não valorizar ou achar que podia não ser um projeto que lhes fizesse sentido, mas foi precisamente o contrário, ou seja, todos eles gostaram bastante de estar com os nossos deputados cidadãos e nós aproveitámos essa oportunidade também para permitir que os nossos deputados cidadãos fizessem perguntas de como é que é o dia-a-dia de um deputado, como é que é o trabalho deles na Assembleia da República, e acho que foi aqui muito proveitoso para ambos os lados, e naquele dia na Assembleia nós saímos com o sentimento de missão cumprida, não só pela aprovação das nossas propostas em ambiente de comissões de cidadãos, mas também por este momento com os partidos, que enriqueceu muito o nosso trabalho. E foi para nós também bastante bom ver que eles estão connosco e que valorizam o que são as nossas propostas.
2: Aliás, há um partido espanhol que se chama justamente Cidadãos.
4: Exatamente.
2: Ou Cidadanos, mas acho que está em declínio, parece-me. Já teve outro poder.
4: Sim, eu tenho a ideia que nas sondagens que, e nas ultimizações tem caído um bocadinho, tem.
2: É verdade, diz aqui, fui rapidamente ao Google, não utilizei o ChatGPT, e diz aqui, fundado em 2006, destacou-se como a principal força centrista no Parlamento entre 2015 e 2019, mas entrou em forte declínio e encontra-se atualmente fora das principais instituições de poder espanhol. É tipo o PP, lá de Espanha. Quase. Olha, deixem-me só recordar, ouvintes da Paravaral, que estamos a falar justamente do poder dos cidadãos, e há um cidadão da Paravaral, o Hugo Marques, que é o primeiro a deixar uma mensagem. Eis o que ele diz.
6: Olá, Paravaral, e um especial abraço ao João. Eu tive o prazer de ser um dos deputados cidadãos nesta última edição e foi, de facto, muito enriquecedor. E a pergunta agora que eu faço ao João é, depois do herculano trabalho que fizeste nesta edição das comissões de cidadãos, quais são os teus projetos para o futuro e o que é que desejas que aconteça na próxima edição da Comissão de Cidadãos? Um abraço e muito obrigado por tudo aquilo que fizeste.
2: Ora está. Adoro a pergunta, projetos para o futuro. É justamente essa pergunta que tens que responder, João.
4: Agradecer ao Hugo a mensagem e mandar-lhe também um grande abraço. Foi um prazer trabalhar com ele nesta segunda edição. Projetos para o futuro não sei, portanto não tenho uma boa resposta para dar, mas tenho um desejo para a terceira edição. Ou seja, eu acho que nós conseguimos na segunda edição solidificar o excelente trabalho que foi feito na primeira edição, e acho que é ver que o projeto poderá continuar a crescer e que tem mais margem para continuar a crescer. O Francisco Araújo, que é o presidente dos 230, usa muito uma expressão quando fala das comissões de cidadãos, que é poder daqui a 10, 15 anos, um dia que ele tenha filhos, tenha netos, ver que o projeto ainda continua e ver que o nosso trabalho continua a ser desenvolvido e que continua aqui uma porta aberta na nossa sociedade para todos participarmos e termos ideias, no fundo.
2: Olhem, são muitas as ideias que de resto vocês têm. Vi uma aqui dedicada ao mecenato desportivo, uma outra, mais acesso à informação é também mais pensamento crítico, dizem, são vocês que escrevem. Existe uma proposta para tornar o acesso a jornais e conteúdos informativos mais simples, flexível e adaptado à forma como hoje consumimos informação. A ideia é clara: combater a desinformação, não apenas a denunciar fake news, mas garantindo acesso à informação credível e incentivando hábitos de leitura. A consulta pública, dizem, você já está aberta e cada subscrição faz a diferença. De resto, pode ler-se aqui na vossa 12ª comissão, dedicada justamente à cultura, comunicação, juventude e desporto, as seguintes propostas. 1. Criação da rede de espaços de prática artística, gosto desta ideia, selo de responsabilidade cultural, alteração ao programa de oferta de assinaturas digitais de publicações periódicas, reforma da lei número 8/2009 dos Conselhos Municipais da Juventude e, finalmente, criação de uma vida setorial simplificada de acesso ao mecenato desportivo, cá está, para clubes e associações desportivas sem fins lucrativos. Quem é que tem estas ideias? São claramente as pessoas que estão na vossa comissão. Como é que depois tudo isto funciona?
4: Então, claramente são propostas muito técnicas, e isso é, mais uma vez, é uma das vantagens do projeto. E aqui agradecer também à Carolina e à Joana, Presidente e Vice-Presidente desta 12ª Comissão em particular, porque é uma comissão muito abrangente em termos de temas. E muitas vezes para nós, às vezes, também é difícil trabalhar tanta coisa tão diferente ao mesmo tempo. E é aqui uma das vantagens de termos especialistas na área. Ou seja, são pessoas que conhecem muito bem o seu setor, conhecem muito bem a área onde trabalham e identificam rapidamente os problemas que necessitam de uma solução. Como é que nós temos trabalhado, quer na primeira edição, quer na segunda? Ou seja, temos uma fase de candidaturas, as pessoas são depois selecionadas mediante um conjunto de critérios, e aqui nós também tentamos dar atenção às diferentes pessoas que temos nas nossas comissões, ou seja, temos uma preocupação que não sejam só pessoas de Lisboa e Porto, tentamos uma grande expressão geográfica no país, vamos buscar deputados cidadãos à Europa, fora da Europa, porque queremos ter aqui a maior diversidade de opiniões e de percursos possível. Também, como eu já referi ao início, por exemplo, a idade não é um fator limitativo, e aqui é algo que nos deixa muito orgulhosos. Tivemos deputados cidadãos com 16 anos e outros acima dos 60, portanto a porta está aberta a toda a gente, e é essa diferença de perspectivas que é muito boa. Também em termos de formação, obviamente que se calhar temos uma maior predominância da área da ciência política, direito, economia, engenharia, mas não há nenhum critério limitativo e não fechamos a porta a ninguém. Depois do período de seleção, portanto as comissões são constituídas, temos uma fase inicial dos primeiros 3, 4 meses para identificar problemas, depois temos uma fase em que, após identificar os problemas, as comissões definem em que temas querem começar a trabalhar, consultamos especialistas, como eu já referi, para ver se faz sentido avançar e como é que se vai abordar um determinado tema, e depois temos a fase que eu costumo chamar a fase mais dura do processo, em que temos de escrever as propostas, e as nossas propostas são bastante técnicas, ou seja, são propostas densas, que visam ir ao mais ínfimo detalhe de cada um dos problemas, e depois, no final de cada edição, neste caso foi no dia 29 de maio, temos o nosso evento na Assembleia da República, onde, após já ter ocorrido um processo de consulta pública, debatemos entre nós todos, deputados, cidadãos, presidentes e vice-presidentes de comissão, cada uma das propostas, e vamos também votá-las no final do dia para perceber se serão todas aprovadas, se não serão aprovadas, e após este momento vamos então ter uma altura em que é o que estamos a viver neste momento, em que procuramos reunir com o Governo, partidos políticos e respectivas comissões parlamentares para lhes dar a conhecer o nosso trabalho.
7: Oh João, qual é a diferença entre a Comissão dos Cidadãos, que tu representas, e um partido?
4: Então, primeiro que tudo, filiação partidária, ou seja, os nossos deputados cidadãos não têm qualquer filiação partidária, portanto é um critério de exclusão para a entrada no projeto. Depois, nós temos propostas que são, como eu já referi, muito técnicas, ou seja, geralmente não têm um pendor ideológico, ou um pendor associado a um determinado partido, ou seja, no nosso entender, qualquer força política de qualquer quadrante ou espectro partidário pode pegar a nossa proposta e apresentá-la, porque ela visa combater um problema específico e não tem nenhum conteúdo ideológico associado.
7: Muito bem, deixem-me só ouvir aqui uma mensagem que nos chega da Carolina. Eis o que diz.
8: Olá João, olá Alvin. Participei nas últimas duas edições deste projeto na 12ª Comissão de Cultura, Comunicação, Juventude e Desporto. E gostei muito de trabalhar com toda a gente e com o João também. E queria só deixar aqui uma pergunta que às vezes acho que o João não teve a oportunidade de dizer, que foi quais é que são as propostas ou as áreas que sentiste que ainda não abordámos e que gostarias de ver agora numa próxima edição. Beijinhos!
7: Olha, é uma boa pergunta, de facto. Obrigado, Carolina.
4: Eu não sei se tenho uma boa resposta, porque eu acho que nós tocamos em muitos temas que são do dia-a-dia, quer na primeira edição, quer na segunda edição. Uma coisa que eu tinha curiosidade, por exemplo, numa terceira edição, seria revisitar, por exemplo, as propostas que nós já fizemos para trás, sobretudo da primeira edição, porque já vai aqui ver um hiato de 2-3 anos, e perceber se houve alguma que terá ficado para trás por algum motivo, ou seja, se é algo que poderia ser facilmente atualizável numa terceira edição, por exemplo, no próximo ano, poderá já estar desatualizada, e se com essa pequena afinação, se calhar teria a hipótese de ver a luz do dia, ou de facilmente chegarmos ao contacto do Governo ou com o partido e dizer claramente este problema mantém-se, já passaram 3 anos da nossa primeira proposta, atualizámos e a realidade é esta, é muito fácil de implementar.
7: Vamos agora ouvir a Marlene das Flores.
9: Olá, sou Marlene das Flores. Eu vi aí uma proposta que tinha a ver com a redução de resíduos nas festas, acho que era qualquer coisa assim. O que é que propõem nessa medida? E relativamente à perda de biodiversidade autóctone e endémica, há alguma proposta? Beijinho!
7: E agora, João, como é que estás a fazer isto?
4: Eu não vou conseguir responder diretamente, como eu já referi. É impossível eu ter o conhecimento técnico das 79 propostas. O que é que eu aconselhava à Marlene? comissõescidadãos.pt no Instagram, ver a nossa página, porque nós temos um link disponível com todas as propostas que foram aprovadas, e lá está o detalhe de todas elas. Relativamente à segunda questão sobre a biodiversidade, eu tenho ideia que nesta edição não temos nenhuma proposta específica, mas na primeira edição eu tenho quase certeza que tivemos uma proposta sobre esse tema. E as propostas da primeira edição estão também disponíveis no website dos 230, portanto a minha sugestão para a Marlene seria ir ver o nosso Instagram ou o site dos 230, consultar as propostas e vê-las ao detalhe para depois até nos poder fazer chegar por e-mail se tiver alguma questão ou algum ponto específico que queira discutir, porque provavelmente as comissões responsáveis por estas propostas terão muito mais à vontade e muito mais conhecimento para responder do que eu.
7: Olha, já agora dizer que, de facto, há algumas das propostas que me entusiasmam. Esta foi uma delas, da 8ª Comissão de Acesso ao Ensino Superior e Sistemas de Equivalências. A proposta por uma política de conversão de classificações de licenciaturas e mestrados obtidos no estrangeiro mais justa e equitativa. E se a próxima aula, perguntam, fosse numa fábrica de arroz? Ou no Museu Municipal? Ou numa cooperativa agrícola a 10 minutos da escola? Os nossos alunos conhecem cada vez menos o território onde crescem. Quando

0: que interviu aqui na prova oral, relativamente ao voto para cidadãos portugueses que estão no estrangeiro. Ou seja, que é um tema que continua a preocupar os nossos cidadãos da diáspora. A Comissão do Hugo de Negócios Estrangeiros e Comunidades Portuguesas tem uma proposta neste sentido e foi também um tema que debatemos bastante no dia da Assembleia da República.
1: João, qual é a ideia que tu tens por parte dos cidadãos portugueses, na sua maioria? Achas que são ativos, passivos? Como é que os vês? A ideia que eu tenho é que não são muitas as pessoas que se envolvem, não é?
0: Eu antes de participar nas comissões de cidadãos, tinha exatamente essa mesma ideia. Achava que era um posto que era mais passivo. Depois de participar no projeto, quer numa edição, quer noutra, tenho a opinião contrária. Ou seja, nós na primeira edição tivemos mais de 1000 candidaturas. Confesso que não estava à espera que houvesse tanta gente interessada em participar no projeto e que tivesse esta motivação, porque no fim do dia isto é um projeto pro bono, ou seja, nenhum de nós recebe salário para trabalhar no projeto, todos temos um trabalho das 9 às 5, digamos assim, e as nossas reuniões são à noite, todo o trabalho que nós realizamos leva-nos noites, fins de semana, etc. Ou seja, são pessoas que realmente querem investir o seu tempo em melhorar o país. Nesta segunda edição foram mais de 600 candidaturas, também um número que nos voltou a surpreender, e volta a pegar no ponto da consulta pública. Ou seja, nunca esperámos ter tantos contributos. E haver aqui 700 contributos nas nossas 79 propostas, acho que é algo muito positivo, e mais uma vez perceber que as pessoas que não participaram no projeto, mas que fazem parte da sociedade, tiraram um bocadinho do seu tempo para olhar para o projeto, ler as nossas propostas e ou subscrevê-las, querer procurar enriquecê-las ou simplesmente dizer que nós tivemos algum feedback deste, que é: esta proposta está excelente, isto resolve um problema na sociedade, para mim faz todo o sentido.
1: Já agora, ouço-te falar sobre isto, sobre Portugal. Estatísticas recentes colocam Portugal como um dos países mais pobres da Europa. O que é que te apetece dizer? Como é que tu interpretas estes resultados?
0: Acho que mostram que temos ainda muito trabalho para fazer e são um alerta para o nosso país, quer para as pessoas, quer para a classe política, obviamente, que ainda há muito por fazer e que não há uma área onde se deve apostar. Ou seja, claramente temos muitos problemas para resolver e temos de arranjar aqui uma solução, um chão comum a todos, que nos permita seguir para a frente, arranjar aqui consensos e dando o nosso exemplo. Obviamente que nós nem todos somos especialistas em todas as comissões, mas no dia da Assembleia, onde temos a votação das propostas, todos nós temos uma opinião. Ou seja, e é muito o trabalho que nós procuramos aqui ter no projeto, de procurar consensos, criar pontos. E eu acho que é um bocadinho isso que nós precisamos daqui para a frente enquanto país. Ou seja, tentar arranjar um chão comum, procurar consensos, procurar pontos, porque de facto temos ainda muitos problemas para resolver e o nosso país precisa o mais rápido possível de andar para a frente.
1: Será que Portugal precisa de um psicólogo?
0: Boa questão. Não sei, talvez. Olha, uma pergunta interessante, Alvim. Talvez.
1: É que se precisar de psicólogo, vai tê-lo esta quinta-feira na Prova Oral com Diogo Guerreiro.
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1: São muitos os vídeos que podem ver aqui na plataforma dos cidadãos. Um deles pega em declarações que são vistas em programas de televisão, por exemplo. Estou aqui a ver um que é o Virgílio Bento, no Primeira Pessoa, um programa de resto na RTP. Eis o que vocês dizem a propósito desta intervenção do Virgílio Bento.
7: Qual é que é um dos problemas crónicos dos sistemas públicos? Como não se pode despedir ninguém, quem faz menos fica, recebe a mesma compensação de quem faz muito, e só faz com que quem faça muito desça ao nível da pessoa que faz pouco. Se quem faz muito não é reconhecido, e se quem faz pouco não é penalizado, o que é que acontece? Toda a gente alinha por baixo.
8: Então, Gilda, concordamos a 100% contigo, e é exatamente por isso que a 5ª, 9ª e a 13ª Comissões se juntaram para modernizar a sociedade, o sistema de avaliação da administração pública.

0: Acreditamos que há formas muito melhores de avaliar e valorizar os funcionários públicos que têm um papel essencial no bom funcionamento do país. Fomos buscar inspiração ao setor privado e propomos avaliações mais claras e focadas em resultados, o fim do sistema de cotas e mais auditoria e fiscalização. Mas agora precisamos da tua ajuda. Passa pela nossa proposta que está na pasta da 5ª Comissão, dá a tua opinião e junta-te a esta mudança. O Bad Bunny disse que deve virar mais cotas, nós dizemos que deve modernizar a sociedade.
1: Isto deve ter sido na altura em que o Bad Bunny visitou Portugal, está de certeza. Deixa-me só dizer que é interessante, recebemos aqui mais uma mensagem. Confesso que não sei de quem é, mas é esta a mensagem que acabamos agora mesmo de receber. Acho que estamos em... Julgo eu que estamos em condições de ouvir. Eis o que diz.
2: Olá, Prova Oral, que surpresa boa estar a ouvir o nosso colega e presidente das Comissões de Cidadãos, o João. Tem sido um prazer trabalhar com ele ao longo desta edição e também na anterior. Já ouvi aqui uma das nossas deputadas cidadãs da 12ª Comissão e tinha de mandar mensagem, porque fico realmente muito orgulhosa no trabalho dos meus colegas e de ouvir na rádio alguém que trabalhou tanto ao longo deste tempo. Um beijinho muito grande da Joana, da 12ª Comissão de Cidadãos.
1: Adoro isto. Já agora, era a Joana. João, o que é que achas que Portugal tem que os outros países não têm e que podia ser melhor aproveitado?
3: Boa questão.
1: Portugueses, claro.
3: Eu ia começar por aí. Para só o facto de sermos portugueses, não é?
1: Os outros países não têm portugueses.
3: Exatamente. Alguns têm, obviamente, mas...
1: Sim.
3: Eu acho que a nossa capacidade de ser português, ou seja, temos coisas muito, muito, muito nossas. Acho que temos uma capacidade de resiliência muito grande. Acho que sabemos receber. Sabemos... Muitas vezes o que queremos, eu acho que não somos assim tão passivos como falávamos há bocado, somos ativos, procuramos ter uma voz, e olhando para o nosso exemplo, olhar também os deputados cidadãos que temos lá fora, acabam por sentir sempre este orgulho também de contribuir para o país. E acho que nós, enquanto portugueses, temos um grande orgulho no país, e temos muito orgulho naquilo que gostamos de fazer. Como referias há bocado, se calhar, obviamente, há muita coisa que ainda falta fazer, mas, enquanto povo, acho que estamos cá para dar uma resposta, e acho que estamos cá para fazer o país seguir para a frente.
1: Deixem-me só dizer que estamos quase a terminar o programa. Os ouvintes da Provaral, sempre que o programa se aproxima do final, ficam excitadíssimos e querem participar, querem dizer coisas de última hora. Da altura, fizemos aqui uma reunião de mensagens que, entretanto, nos chegaram. Alguém, é o João Ricardo, diz: a Via Verde não tem concorrência também. Depois, o Emanuel Araújo envia duas, diz: então, na eletricidade devíamos ter preços mais baixos e quase todos os tarifários são mais caros que o mercado regulado. O economista não tem noção que há combinação de preços. Outro exemplo flagrante são os combustíveis. Já agora, uma pergunta para ti, João. Gostaria que o convidado explicasse porque é que a diminuição do IRS recente, do IRC recente, não fez aumentar os salários. Pensa nisto. Para onde foi esse excedente, a não ser para acionistas, e qual foi o benefício real para a população? Emanuel Araújo, participar aqui muito. E, finalmente, penúltima, da Isabel Farola: contrariando os ouvintes das teorias da conspiração, se todos tivéssemos literacia financeira, teríamos finanças mais robustas, mais poder de compra e a economia do país ganharia de certeza. Finalmente, uma mensagem, desculpem, mais extensa, é a do João Ferreira de Mafra. Ele diz: olá, Alvin, convidado e todo o auditório, várias ideias. Modificar a tabela, sem aumentos, faz favor do IUC nos motociclos. Não acho lógico continuar a ser aplicado um imposto tão bárbaro, para não dizer estúpido, a veículos com 29 anos igual a um veículo com 1 ano. Por exemplo, uma 900cc, exemplo da CBR 900RR de 97, paga exatamente o mesmo imposto que uma nova acabadinha de sair do stand. E por que raio as 125cc, o que mais existe nas cidades e que causa mais acidentes por falta de formação do seu condutor, mas isto são outros 500, são isentas independentemente da idade. Mexam, mas não agravem. IVA, com o sistema do E-Faturas para incentivar o pedido das mesmas, surgir duas situações. A. Acabar com as faturas impressas, o ambiente agradece. B. Devolução, reembolso do consumidor de 1% de todo o IVA que esse consumidor pagou durante o ano fiscal. Finalmente, aumento do tempo no programa Provaral para 1 hora e meia, 2 horas. Está doido, estou ouvindo. Com o consequente aumento de... Com o consequente aumento de remuneração ao vinho, claro. Excelente ideia esta. Muito boa ideia, de facto. Pois há assuntos excelentes que devem ter mais tempo para serem falados. E a mim dá-me jeito porque posso desenvolver melhor os meus pensamentos. É o que diz o João Ferreira de Mafra. Gostei muito desta ideia que me envolve a mim, João. Obrigado, um abraço para ti.
3: Subscreve também.
1: Então, e tu queres responder àquela pergunta? Ainda te lembras dela?
3: Então, eu provavelmente não vou conseguir responder a todas, nem me lembro de todas. O que é que eu posso deixar como repto? Estejam atentos às nossas redes sociais, porque é esta massa crítica que nós queremos. Ou seja, a terceira edição não há de faltar muito para abrir candidaturas. Incentivo toda a gente a candidatar-se, a tentar fazer parte do projeto e, sobretudo, a trazer ideias, porque, como eu referi no início, não há más ideias nas comissões de cidadãos. Há sim debate, discussão de ideias e propostas de políticas públicas que podem chegar a algum lado. E todas as ideias, mais uma vez, são bem-vindas. Alvin, deixo também o repto de te candidatares à terceira edição, ou fazeres parte da terceira edição, se tiveres curiosidade. E deixo este repto para todos.
1: Eu fiquei muito curioso, confesso, e fiquei muito fã desta vossa comissão. Ouvintes da Provaral, se acharam interessante o programa, só o ouviram agora, explorem. Vão a cidadãos.pt e percebam o que é que fazem este grupo de pessoas, sem qualquer filiação partidária, sem nenhuma intenção a esse nível. Vejam e percebam o que é que pode estar aqui. Possivelmente, algo me diz que vão achar interessante. Obrigado, João Malhadeiro, aqui dos Cidadãos. Parabéns por esta ideia e espero que, de facto, a terceira edição corra tão bem ou melhor do que as duas primeiras.
3: Obrigado. E obrigado mais uma vez pelo convite, Alvin.
1: E obrigado ao Calado, que introduziu este programa de forma extraordinária. Obrigado, Calado. Um abraço.
4: Grande abraço.
1: Um bom amigo. Até amanhã.
4: Até amanhã.
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Editado em 2015, chega agora numa versão remasterizada Bad Neighbor, trabalho que juntou Madlib, Mad e Blue e que nos serve hoje para entrarmos em mais uma edição de Defeitos Especiais. Muito boa noite, eu sou o Luís Oliveira, estamos juntos no Som Nacional da RTP Antena 3 até às 9. Primeiro Knock Knock, onde encontramos ainda uns versos perdidos de MF Doom e Sex The Strip, onde a estrela convidada é Anderson .Paak. Madlib, Mad e Blue, 10 anos de Bad Neighbor, sejam bem-vindos, fiquem por aí. Vai valer a pena. 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

Ora, se começamos em 2015 com Bad Neighbor, o trabalho que juntou o talento de Madlib, Blue e Mad, trio californiano, temos agora uma ainda maior marcha atrás, até 1998, Mos Def com Talib Kweli, assinando Dark Star com Respiration. Daqui a pouco vamos respirar fundo com o Pedro Terreiro no Mapa do Tesouro. Alguns exercícios de aquecimento antes disso para nos prepararmos para o regresso a Portugal de Lauryn Hill, marcado para o Mel Calorama este ano. O seminal de Score para os Fugees com este Zealots.

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1: É a altura de recebermos o Pedro Tenreiro. Vamos à primeira edição do Mapa do Tesouro desta semana.
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1: Pedro Tenreiro com o Mapa do Tesouro na Antena 3. Olá Pedro, bem-vindo.
3: Olá Luís, tudo bem?
1: Tudo ótimo. Tu para esta semana estás duas figuras muito distintas, mas as duas com as suas excentricidades de alguma maneira. Esta se calhar ainda mais difícil de definir.
3: Sim, este é definitivamente mais excêntrico.
1: Até porque quando lês a biografia ficas na dúvida se entre o que é real e o que é ficção. Não é que isso seja sempre tão importante, mas...
3: Exatamente. Nós vamos falar de um projeto ligado a um senhor chamado Thorbjørn Flopperud. É um enigmático beatmaker e produtor de Oslo que está envolvido na cena hip-hop desde 1999. Começou como breakdancer e a partir de 2016 assumiu-se como produtor e foi promovendo vários heterónimos como Thorb the Roach ou Floppy Mac Space, heterónimos que ganhavam vida própria, digamos, e tem-se assumido desde aí como uma força a ter em conta da atual música alternativa norueguesa e tem colaborado com bandas de culto, algumas das quais já passaram aqui, como Flammer Dance Band, Leopardo no Dia Pau. Agora aventura-se com Sloygans, aquilo a que eles chamam um supergrupo, em que convoca vários dos seus heterónimos, ou seja, o supergrupo são as suas várias facetas, e junta músicos das bandas que mencionei, para confrontar a SP-1200, um sampler e um sequenciador emblemático da cultura hip-hop, e que consta da capa, com instrumentos tradicionais como o baixo, a guitarra, a bateria e os teclados. O resultado é uma coleção de instrumentais bastante interessante e que eu acho que devíamos ouvir.
1: Então vamos a isso, começando com Lucker.

0: Floy Ganji, proposta Mapa do Tesouro. E Pedro, deixa-me voltar aqui à biografia, porque tu foste muito simpático com o senhor, só foste aos aspectos musicais, porque pelos vistos gosta de falar com animais e dedica-se também, pelo que eu percebi, não é bem ao crochê, mas a fazer camisolas de malha.
1: Pronto. Ah, pá, eu achei que isso era mais ou menos...
0: Não achas relevante?
1: Acho relevante, mas... Pronto.
0: Pá, eu nunca mais me esquecerei dele. Como porque ele fala com animais.
1: Vou protegê-lo.
0: Pronto, ok, ok, ok.
1: Também tem relações com jogos 8-bit e coisas mais cool, digamos.
0: Mas nesta produção, agora falando um bocadinho mais sério, há aqui uma ideia quase de uma espécie de... vá lá, de paródia com esta ideia de juntar, fazer um supergrupo com os seus próprios grupos, não é? Pronto. Mas dá-me ideia de ser, sobretudo, até um exercício de exploração de um instrumento, vamos dizer isso, porque hoje em dia já não podemos olhar para alguns destes utensílios eletrónicos como apenas utensílios eletrónicos, são instrumentos.
1: Ah, não, o SP-1200 é um instrumento,
0: é isso.
1: E o cruzamento com os ditos instrumentos tradicionais, que em grande parte são assumidos por músicos dos Flammer Dance Band, dos Leoparda, o sound engineer é feito pelo Dia Paulos, a editora é a mesma editora dos Flammer Dance Band, cujo nome eu não me atrevo a dizer. Que estas coisas...
0: Já deixaste para mim o nome das canções que são complicadas que é ver. Eu fui picando o disco na noite de ontem, e uma coisa que me parece também interessante de deixar claro para o público que nos escuta é que valerá a pena mergulharem no trabalho todo, ou seja, trazes duas canções que eu quase que diria que podem ser escolhidas de olhos fechados, porque há muita coisa neste disco para ouvir.
1: Ah, eu acho que o disco soa um bocadinho a banda sonora. Ou seja, parece que tem ali uma narrativa com vários momentos. Eu estes achei que eram os mais catchy, digamos. Embora o tema que nós vamos ouvir agora a fechar e que dá o nome ao álbum, ou seja, talvez um tema que se destaca, apesar de tudo, na minha opinião, destaca-se em relação a todos os outros.
0: Chama-se Tunnel Reitmer e dá o nome então para o trabalho com a marca de Sloy Ganji. Hoje destaque do Mapa do Tesouro com o Pedro Tenreiro. O Pedro regressa na quinta. Um abraço, Pedro.
1: Até abraço, aqui. Obrigado. Tchau, tchau. Luís.

0: Quase que podemos dizer uma espécie de verão norueguês, trazido pelo Pedro Terreiro no mapa do tesouro desta terça-feira. O Pedro está de regresso quinta-feira.
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0: É a altura agora de voltarmos à música do coletivo La Har, no fundo uma súmula de muita da música mais relevante a sair da Oceania e dos seus projetos mais entusiasmantes nos últimos anos, provenientes também de diferentes latitudes, diferentes países até, e com diferentes, obviamente, protagonistas. Edição 2023 da Soundway Records, que traz uma inspiração no proto-rap, também no boogie nigeriano e no dub da Jamaica. Doing It para os de La Har.

os Coco Roco a trazerem-nos uma série de novas remisturas para as canções que foram originalmente editadas em Tough Times Never Ends, lançado no ano passado. Ouvimos Time and Time na remistura IG Coulter e estamos de saída. Depois das 9, Isilda Sanz toma conta do pedaço e ilumina-nos o caminho com mais uma edição de Pontos de Luz. Amanhã cá estaremos, depois das 8 da noite. Para o final, guardamos uma pérola de 1977, Sweet Power of Your

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Primeiros pontos luz hoje com o sueco Sven Wunder em Scenic Byway, é do álbum Daybreak, editado o ano passado. Hoje é terça-feira, temos espectros de Teresa Vieira, voltamos ao site da Cinemateca Alemã. Ela vai falar-nos de Narcissa Zaneca, um filme de 1989 de Michael Brintrup. Também é dia de Som da Mudança, hoje com o clássico Popcorn de Gerson Kingsley. Para já ouvimos os britânicos Transmission Towers com My Shadow. Fiquem desse lado. Boa noite com a RTP Antena 3.

Três tristes tigres a acender pontos de luz com água. Esta é uma canção do álbum Arca, o disco editado o ano passado pela banda. Agora, os Surprise Chef da Austrália com Websites. É do álbum Superb, o disco também saiu o ano passado.

0: A Soul Psicadélica de Shafi Kusain e Sara Creative Partners a acender pontos de luz. Ouvimos Missio Kissio. E agora cinema. Cinema online.
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0: Às terças recebemos sempre a Teresa Vieira. Quer dizer, recebemos sempre às vezes em formato audio postal. Não é o caso de hoje. Olá,
3: olá
0: Teresa, bem-vinda.
3: É muito melhor assim.
0: É verdade, é verdade. É verdade, mas às vezes andas por aí em viagem e em festivais e não queremos deixar de ter as tuas sugestões por causa disso. Portanto, os audio postais são especialmente úteis. Neste caso, estando tu em pessoa para falar connosco sobre a tua sugestão, teremos certamente mais pormenores. Voltamos à Cinemateca Alemã.
3: É isso mesmo, isto para trazer algo, já que o meu ego agora cresceu bastante. Vamos trazer um pouco de Narciso. Mas de outra forma. Neste caso, de um filme chamado Narcissus and Echo, de 1989, de Michael Brintrup. Se não estiver a pronunciar bem o nome, eu confesso que o meu alemão não está nos melhores dias. Mas a verdade é que este é um dos vários filmes que podem mais uma vez verem na Cinemateca Online Alemã. E é um filme que lança o mote através de um texto, dizendo que este é um filme enigma e que, portanto,

0: o seu significado terá de ser decifrado através da sua forma. E, portanto, pelo título dá para entender que tem uma referência a Narciso e a Eco, mas depois o desenvolver do filme e o significado que poderemos retirar dele dependerá então dessa tal forma ou dependerá, acima de tudo, de nós. Aquilo que eu acho que é uma proposta muito interessante deste filme, que está incluído num ciclo de cinema queer da Cinemateca Alemã, é um filme que nos traz diferentes atores e atrizes que interpretam diferentes papéis, independentemente da questão de género, que já de si é sempre interessante e importante, e pensando no contexto de 1989 também. Sim. Acho que é bastante
1: relevante. Às vezes pensa-se que essas questões são do agora, estritamente do agora, mas na verdade...
0: De forma alguma. Não. De forma alguma. Não, a queerness e o cinema queer já há muito tempo que por cá existe, e é bom também poder trazer estes exemplos restaurados e disponíveis assim tão, de forma tão acessível. E a verdade é que aquilo que eu gostei muito neste estilo rococó do filme, que se passa num palácio e em diferentes estações do ano, com um grande ênfase pela primavera, acho muito curiosa a parte do costume design. O tipo de vestido que é assumido por Eco tem um pormenor curioso de ser recheado de uvas.
1: Parece roupa de época. Mas
0: sim,
1: com um twist,
0: exato. É assim que nós gostamos destas coisas, não é? E mesmo a parte da banda sonora também, acho que podemos assumir um pouco este lado. De um certo twist, porque parece um pouco aquilo que nós ouviríamos de um cravo.
1: Sim, um cravo barroco, mas depois...
0: Mas com aquele toque assim de ainda estamos nos anos 80 e do século XX. E há que dizer também que essa banda sonora foi feita por Steven Brown e Nicholas Klaw, e é uma banda sonora que acho que dá um bom ritmo a este filme, em que, conhecendo um pouco também do mito de Eco, a ideia de alguém que vai repetindo várias vezes certas partes daquilo que lhe é dito, neste caso. A música também, a fórmula da música acaba por seguir essa estratégia também de ser repetida várias vezes. E é isso que vão poder acompanhar em termos dos discursos que acontecem ao longo do filme. Portanto, esta ideia de repetição, mas se calhar não exatamente seguindo a narrativa que existe entre Narciso e Eco fora deste filme, não é aquilo que é repetido depois aqui nesta estrutura narrativa. E já agora, sendo o enigma, não o vamos decifrar, porque mais uma vez também é a forma como eu o decifrei,
1: claro.
0: Mas é mais lançando esta proposta de algo que é muito requintado, mas ao mesmo tempo muito desafiador. Acho que é um filme de 14 minutos que tem assim um embalo muito interessante, que nos leva a um período, a uma época, a uma mitologia, mas que tem ali aqueles pequenos toques de subversão que caem sempre bem.
1: Cinema Queer, então, no site da Cinemateca Alemã. Mais uma sugestão da Teresa Vieira. Narciso e Eco. Também não vou tentar fazer de conta que estou a dizer isto em alemão, porque não ia correr bem. Teresa, contamos contigo na próxima semana com mais sugestões.
0: É isso. Obrigada.
1: Até lá.
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1: Foram os espectros de Teresa Vieira, então, sobre Narcisas and Echo, que podem ver no site da Cinemateca Alemã. Na verdade, continuamos a acender pontos de luz associados aos espectros de Teresa Vieira. Continuamos com os americanos Taxi do Moon. Isto porque a banda sonora deste Narcisas and Echo, de que a Teresa acabou de falar e que serviu de tapete também durante a conversa, é assinada por Steven Brown e Nicholas Klaw, dois elementos dos Taxi do Moon, uma banda americana especialmente importante durante os anos 80. Ouvimos You, é a faixa que dá título ao álbum editado por Taxi do Moon em 1987.

Santos Luz nas noites da RTP Antena 3, agora ao som de Rochelle Jordan com um dedo de Dame Funk neste Sweet Sensation, é uma canção do álbum Through the Wall, editado ano passado. Continuamos com Dame Funk, alter ego de Damon Riddick, que também assina como Garrett. Agora ouvimos-lo a remisturar All the Sun That Shines do Speaking Lights. O original é do álbum 936 do Speaking Lights, o disco saiu em 2011.

Esta chama-se Text Messages. É Mind Design, Ringo Ancheta, a aproveitar Messages from the Stars da Ra Band, um clássico Space Disco de 1983. Agora, Bruno Pernadas, Campus on Fire é do novo Unlikely Maybe. Depois temos Popcorn no Som da Mudança. Continuem por aí.

Não passa na rádio. Hoje tenho Pipocas, Popcorn. Um dos primeiros êxitos pop feito com sintetizadores. É um original de 1969 de Gerson Kingsley, um compositor americano de origem alemã, pioneiro da música eletrónica e do sintetizador Moog. Gerson Kingsley nasceu em 1922, era filho de uma família que foi obrigada a fugir da Alemanha nazi. A sua rota de fuga passou por Israel antes de terminar nos Estados Unidos, onde Gerson arranjou trabalho como maestro e arranjador em músicas da Broadway. Isso foi nos anos 50. Na década seguinte foi arranjador na editora Vanguard, ao mesmo tempo que se envolvia nos movimentos musicais mais experimentais e conhecia gente aberta a novas experiências. Em 65 formou uma dupla com o francês Jean-Jacques Perret, Perret and Kingsley. Juntos lançaram dois álbuns, o primeiro de 66. Tem um título que pode soar familiar, The In Sound From The Way Out. Os Beastie Boys aproveitaram esse título. Depois da separação de Jean-Jacques Perret, Gerson seguiu a solo e em 1969 lançou Music to Moog By, um disco de versões de canções populares em Moog, muito na linha de Switched on Bach de Wendy Carlos, editado um ano antes. Entre versões de Beethoven, Beatles e outras, escondia-se uma faixa chamada Popcorn. Na versão original, Popcorn não foi um grande êxito, mas quando Hot Butter pegaram nele em 1972, tudo mudou. Popcorn tornou-se absolutamente gigante. Consta que até hoje terá tido umas 800 versões, qualquer coisa destas. Até teve uma versão em português com uma letra meio absurda, que era comi pipocas ao almoço, comi pipocas ao jantar. Mas o raio das pipocas já me estão a chatear. Popcorn não é a primeira música eletrónica de sempre. Na verdade, o genérico de Doctor Who, de Rob Grainer e Delia Derbyshire é anterior, mas como se trata de música de um genérico de televisão, normalmente não entra na contabilidade da música pop. Popcorn foi então o primeiro êxito pop totalmente eletrónico, não tinha letra e talvez por isso tenha sido gigante em todo o mundo. É uma espécie de canção, não é bem, mas é uma espécie de... e mudou verdadeiramente o paradigma. Ouvimos então a primeira o original de Gerson Kingsley, de 1969. Depois ficamos com a versão assinada por Aphex Twin em 1992 como Caustic Window. Depois das 10 temos a Portugália de Henrique Amar, depois das 11 o Indigente de Nuno Calado. Eu sou Isilda Sanches, regresso amanhã às 9. Fiquem bem, aproveitem.

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1: Uma compositora e cantora italo-brasileira que nos chamou a atenção nos últimos dias chama-se Carolina Curry. O segundo disco, Gliss Bliss, foi editado em maio. Hoje apareceu com este Baby Me no início da hora. Portugal e a terça-feira, boa noite, bem-vindos.
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0: Recuperação de Welcome Spring, o tema que Priscila Devesa editou no disco Memories de 2019, antes Rui Gone, a voz fundadora do Zen em colaboração com Carbon, projeto do Porto idealizado por Marco Veiga, as primeiras com Houseplants e os Bad Tomato.
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0: A próxima é uma canção de paz, escrita e cantada por Sara Negra, no seu novo disco Amor e Magia. Canção, poesia, performance são marcas desta artista que agora se afirma nos domínios da canção. 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

Silly Flower, novo single de Clot Witch, presença na noite de hoje ao lado de Devlas e Sara Negra. A Date with Lux é a proposta de John Mercy, músico de Coimbra, produziu uma série de versões que ajudam a contar a história de 30 anos desta editora, a editora Lux Records, pela qual passaram nomes como Tiger Man, Twist Connection, passaram e passam, Sean Riley, Birds Are Indie, entre muitos outros. Uma das versões que John Mercy produziu é esta Strong Sex dos Belchase Hotel. 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

A lenda Marcos Val juntar-se a Momo neste Morena, canção para o 8º disco de Momo, músico brasileiro que viveu uma temporada em Portugal e que agora está baseado em Londres. O último disco chama-se Tum Tum Tum. Últimas da hora com o Benjamin, no novo single Os Dias do Nada e a estreia de Two Stroke, um novo tema de Lee Squires, músico nascido em Inglaterra e que há muito está estabelecido em Lisboa.

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Boa noite, sejam bem-vindos para mais uma sessão de Indigente na RTP Antena 3 com Nuno Calado, também disponível em antena3.rtp.pt ou no RTP Play. Abertura com All Inside Aquarium para os nova-iorquinos Bodega. Bem-vindos.

Primeiras propostas desta sessão de Indigente: Jack Case com um tema novo, To Be American. Mais atrás também novidades para os Bodega através de On Inside Aquarium, um tema que revela que o novo disco dos Bodega tem uma mudança radical de sonoridade. Seguimos com Nick Cave and the Bad Seeds, Wild God, um dos temas que poderão ser tocados no Nós Alive.

Tem rodado bastante nas últimas sessões de Indigente. Death is Not the End, um dos temas novos para Chelsea Wolfe. Abraçamos já Voyager de PJ Harvey.

Jenny Beth de regresso a Portugal, aqui na companhia de Mike Patton. Look at me. Seguimos no Indigente, nas noites da RTP Antena 3, com I Wonder, parte 5 e 4, ou 4 e 5, como preferirem, para DJ.

Esta é a música nova com a assinatura de Boy Archer, chama-se Jeans. Mais atrás, DJ Ram com I Wonder, partes 4 and 5. Seguimos com The Radiator, os Get Down Services, para ver ao vivo em Paredes de Coura.

O segundo tema a ser conhecido neste que é o striptease para a edição do álbum dos Fat Dog, Cancel Me, I'm Tired. Seguimos com Adult DVD e Cowboy in a LC3.

No caminho para o final desta sessão de Indigente na RTP Antena 3, ficámos com o álbum Body Transmission, novo para os Máquina, através de Simulation, e agora recebemos Scam com Mentally Gone.

Para as despedidas do Indigente, escolhi os Nick App com Kate Tempest, através deste Irish Goodbye, mesmo para fechar. Outra banda irlandesa, neste caso os Bleach 93, é Jackie, que fecha a porta. Boa noite, take care.

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1: Pronto, bem-vindos a mais uma edição da Caixa de Ritmos, no Som Nacional da RTP Antena 3. O arranque com novidades de Barry Can't Swim, o novo single chama-se Return to Bebo. Logo depois, a dupla Tiga and Fuckers, o tema Silk Scarf.

Ora, está o nome de quem já não tínhamos notícias há algum tempo. Tiga está de regresso, e neste caso com a companhia dos nova-iorquinos Fuckers, o tema novo Silk Scarf, a rodar na caixa de ritmos. Há pouco, novidade também com o carimbo de Barry Can't Swim. O britânico está de volta com um novo single, chama-se Return to Bebo. Quem também está de regresso é o alemão Roosevelt. O novo single chega então à caixa de ritmos. Chama-se simplesmente Soleil e, portanto, tem bastante a ver com a época que estamos a viver. Logo depois, juntamos No Such Thing e Jack Green, ainda com a ajuda de Versus GT, o tema Curve.

Dois produtores de peso a trabalharem juntos, No Such Thing e também Jack Green, ainda com a ajuda de Versus GT, o tema Curve, a rodar nos últimos minutos na RTP Antena 3, também Roosevelt, há pouco o novíssimo single, acabadinho de chegar à caixa de ritmo, chama-se Soleil, é uma das novidades desta semana. Seguimos com Genesis Ouzou, que continua a marcar muitos pontos na RTP Antena 3, Life Keeps Going, é um dos destaques para Red Star Woo and the Worldwide Scourge, é o álbum de Genesis Ouzou. Logo depois, mais uma das novidades desta semana, visitamos o álbum de Honey Dijon, The Nightlife, que inclui I Like It Hot, tema em parceria com Green Tea.

nas duas na caixa de ritmos, primeiro com Genesis, Always Will, o tema Life Keeps Going, também I Like It Hot, o single de Annie Dijon com a ajuda de Green Tea Pank, um dos temas em destaque no álbum The Nightlife, o último de Annie Dijon. Seguimos agora com Nia Archives, também ela com o novo álbum Emotional Junglist, aí fica Boys in Blue, para acelerarmos um pouco o ritmo. Logo depois, novidade também com Bonobo, o novo single já chegou à caixa de ritmos, chama-se Me and

Mais uma das novidades recentes da caixa de ritmos, Me and You, novo single com a assinatura de Bonobo e o carimbo da Ninja Tune. Ainda Nia Archives, há pouco com Boys in Blue, é um dos temas em destaque no último Emotional Junglist, o último álbum da britânica Nia Archives. Quem também tem tema novo é Over Mono, neste caso com a ajuda de King Dora. O tema acabou de chegar na caixa de ritmos, chama-se Even Angels Ghosts, é uma das estreias desta semana. Depois, voltamos a Point Blank com a voz de Kellela.

voz de Kalela, de regresso à Caixa de Ritmos na RTP Antena 3 com este Point Blank. Também Over Mono em estreia esta semana com o novíssimo single Evil Even Angels Ghost, o tema com a participação de Kindora. Também de regresso Machine Drum, um dos temas novos que temos vindo a rodar nas últimas semanas, chama-se Bloom, com 3 O's. Logo depois juntamos Wonder, voltamos novamente aos territórios do Drum and Bass com Breakage.

Novamente ecos de dub neste tema novo de Break Age, chama-se Wonder. Também Machine Drum há pouco com Bloom. Seguimos já perto da reta final da caixa de ritmos com The Avalanches. Eles estão de regresso com um tema novo, aliás com vários temas novos e com várias parcerias. Neste caso o single Together, com a presença da canadiana Jesse Lanza, também Prentice e Nicky Nair. Depois outra colaboração com dois nomes bastante sonantes, Thundercat e Channel Dress, juntos em This Thing We Call Love. É uma das apostas para Distractive, o último álbum de Thundercat.

This Thing We Call Love, a dupla Thundercat Channel Trez, um tema que surge em Distracted, o novo álbum de Thundercat. Há pouco, os Avalanches, os australianos Avalanches, também de regresso com novidades. Finalmente, temos vários temas novos, um deles Together, que conta com a participação de Jesse Lanza, Prentice e também Nicky Nair. Está na altura de fecharmos a caixa de ritmos desta semana e fechamos, como sempre, com uma recordação. Neste caso, vamos até à história da Moex, reunida na compilação Heads, e para relembrar um dos nomes mais míticos do universo da Moex, Pashay com The Real Thing, um tema que tem duas versões, uma mais lenta e uma a que mais gostamos, na versão drum and bass. É o final da Caixa de Ritmos desta semana. Voltamos na próxima, no próximo sábado, 8, 10 da noite, aqui na RTP Antena 3. Sempre quiserem, em antena3.rtp.pt. E, claro, Spotify. É lá que encontram as nossas novidades. Bom resto de fim de semana.

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